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12: Aqui é o Edu! Na sua rádio, boa noite, agora 9:07, horário de Brasília. Como é que você tá? Como é que foi seu final de semana? Foi tudo bem? Tudo tranquilo? Tudo certinho?
13: Oi, paixãozinha.
12: Oi, paixãozinha.
13: Um beijo trufado assim, cuida de você pra mim.
12: Cuida bem de você pra mim.
13: Aqui é o Edu,
12: tô chegando pra ficar com você nessa noite de domingão. Hora mais Nativa, tenho tantas emoções com o Thiago Rocha, depois tem o Love Songs. E a partir de agora tá começando. Então venha participar do Hora Mais Nativa. A gente vai tocar muita música sertaneja que você gosta. Você se inscreve para ganhar presente. Tem camiseta da Nativa Coleção 2026 e tem kit com shampoo e condicionador de 500ml da Isabelles Cosméticos. Quer ganhar sua camiseta para completar sua coleção 2026? Então se inscreva, 9198-409-6019. A partir de agora começa o Hora Mais Nativa. 9:08, horário de Brasília. Vem comigo, é um prazer estar aqui com você, eu sou o Edu. Vem ficar aqui comigo também, vem fazer companhia e vamos curtir as músicas que você mais gosta. São as músicas sertanejas da rádio mais sertaneja do Brasil.
13: Nativa.

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Nativa e Hora Mais Nativa, ou melhor, a música sertaneja Jorge Mateus dói, dói, dói. E você continua participando com a gente pelo 9198-409-6019. No final dessa hora a gente tem a camiseta da Nativa da coleção 2026 e você ganha também um kit com shampoo e condicionador de 500ml da Isabelle Cosméticos. Então participe com a gente, se inscreva e boa sorte. Daqui a pouquinho tem muito mais, não acabou não, gente. Tem muito mais pra você e ela vem cantar já já.

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0: A Nativa é muito mais músicas no seu rádio. Ele tem 19 anos de carreira. Luan Rafael Domingos Santana. Luan Santana incondicional, fechando a primeira hora do Hora Mais Nativa. E tem presente pra você, Marisete Maia Rios. Parabéns! Do 4424, Marisete. Você tá ganhando a camiseta da coleção 2026 para você completar a sua. São três camisetas. Em uma tá escrito aproveitar o dia e o bom da vida. Em outra, brindar um novo encontro ou explorar o mundo e viajar sem limites. Mais um kit com um shampoo e condicionador da Isabelis Cosméticos 500ml. Tá bom? A gente volta já já. Tem mais presente para você. Não sai daí. Essa é a Hora Mais Nativa. Já já essa dupla vem cantar também. Vocês adoram.
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A Nativa é a sua melhor amiga, é a rádio do amor, a rádio do coração. A gente continua por a mais Nativa, segunda hora, com muita música sertaneja pra você. E nessa hora a gente vai sortear uma caixinha de som com Bluetooth. Maravilhoso, você ouvir as suas músicas preferidas, os seus programas preferidos também. Então se inscreva, 9198-409-6019. Murilo Rufi.

Tubarões. 10h29. Horário de Brasília. Lembrando que daqui a pouquinho tem a reprise do Tantas Emoções com

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0: Nativa, um grande clássico da música sertaneja, Leandro e Leonardo, Um Sonhador, fechando o nosso Hora Mais. Nativa, faltando 2 minutinhos para as 11. E agora tem presente para você, Joel Aparecido dos Santos, do 5330, Joel. Parabéns, hein? Tá ganhando a caixinha de som com Bluetooth da Nativa de presente. A partir de amanhã, segunda-feira, você tem essa semana toda que tá começando para trazer um documento seu e vir buscar a sua caixinha de som. Bom, na sequência tem a reprise do programa de hoje de manhã, Tantas Emoções com o Thiago Rocha, e eu volto depois do Thiago Rocha com o Love Songs. Fica aqui com a gente. 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

0: Que prazer rever vocês.
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1: Muito bom dia! Seja bem-vindo ao Tantas Emoções. Nossa, como o mês de agosto passou rápido, né? Deus do céu, mal piscou, já estamos no dia 30, o mês terminando. Mas você sabe que todo domingo a gente se encontra aqui no Tantas Emoções. Olha, já vou falar um negócio pra você. Não deixa o fofoqueiro apresentar o programa do Roberto Carlos. Vai ter o navio do rei e você pode ir. Depois eu vou te explicar como é que você pode ganhar essa cabine maravilhosa da Nativa no show do Roberto Carlos, nesse navio do Roberto Carlos, que vai ser incrível. Mas olha, por falar em novidades, tem atriz também sendo cotada para interpretar Lady Laura na cinebiografia. Também tem um cantor e compositor que passou semanas criando uma canção sob medida, inspirada numa conversa com o nosso rei Roberto Carlos. Eu vou contar essa história, mas já quero aproveitar e pedir para você mandar um zap para cá, 9198-409-6019. Manda um áudio para gente pedindo uma música do rei Roberto Carlos que você quer escutar no Tantas Emoções. Fala aí da sua emoção, onde essa música lembra algum momento da sua vida, porque agora tem Além do Horizonte. Pra gente começar o Tantas Emoções.
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0: Olá, bom dia, Thiago. Bom dia, Nativa. Eu quero ouvir do nosso rei Roberto a música Eu Quero a Pena. Ofereço para meu filho e para meu mozão Fran. Beijo.
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0: alternativa é muito mais amizade. Eu quero apenas, eu quero apenas que você me mande uma mensagem falando qual é a música do Rei Roberto Carlos que você gosta. 9198-409-6019. Mas agora...
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0: Ouço um beijo pra você, obrigado pela sua mensagem carinhosa. Ela vai falar de um relacionamento, gente, que olha, tá prestes a completar bodas de ouro. Acredite, ô Sueli, bom dia pra você.
2: Bom dia, Nativa, bom dia, Thiago Rocha. Thiago, gostaria de ouvir detalhes do Roberto, nem por uma história, mas um recadinho pro maridão, né? A vida é feita de detalhes, a gente não pode desistir. Tem tanta coisa em 48 anos que a gente precisa considerar e lembrar de todos os detalhes de uma vida inteira, de uma parceria inteira. Tá bom? Beijo, bom domingo!
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0: Bom dia, nativa. Todos os domingos eu fico só esperando às 7 horas para me poder ligar meu rádio na nativa. Eu já deixo na estação da nativa para não perder. Porque meu rádio é aquele radinho de antigamente, sabe? E eu gosto da música para lembrar dos tempos antigos, do meu pai, da minhas amigas de escola. A minha música é Arrasta Uma Cadeira. Se for possível, quando der, toca pra mim, por favor. Beijo.
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0: A Nativa é muito mais a fé do rei Roberto Carlos. Todas as Nossas Senhoras... Olha, daqui a pouco a gente volta. Tem o lance do navio do Roberto Carlos que eu vou te contar. Tem a composição inspirada na conversa do rei, mas é já já, peraí.
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2: E a gente já tá de volta no nosso Tantas Emoções e eu tô aqui esperando o seu zap, viu? É, tem muita gente que tá mandando zap de texto. É legal, mas eu gosto de colocar a sua voz aqui no Tantas Emoções. Manda um áudio pra gente, 9198-409-6019, e pergunta o que você quer saber do Rei Roberto Carlos que eu conto. Olha, mas eu prometi pra você, e a Nativa é a rádio oficial do Cruzeiro do Rei Roberto Carlos. Exatamente, e você vai poder tá lá com a gente. Olha, imagina você levar quem você quiser ao seu lado numa cabine exclusiva para curtir muitos shows do Rei Roberto Carlos. Sempre tem show de humor com Tom Cavalcante. Olha, você vai poder participar. Mas eu conto para você, prometo, no próximo programa. 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
2: Gente, olha, a cinebiografia do Rei Roberto Carlos vai acontecer, viu? As gravações já estão sendo programadas

0: que pode interpretar a Lady Laura, a mãe do Roberto Carlos. Ela foi convidada e essas negociações ainda estão em andamento. Só que ela já está sendo cotada, viu? Você lembra que tinha a novela das empreguetes? Pois é, a Cláudia Abreu não estava lá? O Roberto Carlos, naquela época, foi fazer uma participação especial da novela e você sabe que o rei é criterioso. Todo mundo do elenco só entra se tiver o aval do rei. E já que a gente está falando de Lady Laura, por que que a gente não coloca Lady Laura pra você escutar no Tantas Emoções agora? Escuta aí.
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0: Olha, pro rei Roberto Carlos admirar um artista, é que essa pessoa tem que ser muito sacudida. Isso aconteceu com o Guilherme Arantes, viu? O rei sempre demonstrou admiração por ele, principalmente como compositor. Agora, dois momentos importantes do rei Roberto Carlos com o Guilherme Arantes eu vou te contar. Um deles envolve a canção Toda Van Filosofia, que foi gravada pelo Roberto Carlos em 1988. O Guilherme falou que passou horas conversando com o rei, aí falou sobre sentimentos, falou sobre relacionamentos e a fase que o Roberto Carlos estava vivendo. Aí o Guilherme Arantes o que fez? Foi lá e musicou, escreveu a música inspirada nessa conversa. E outro momento aconteceu também no show do rei Roberto Carlos. Agora a gente escuta o próprio Guilherme Arantes falando do Roberto Carlos. Escuta aí.
3: Eu estava com meus filhos lá em Natal, ele me convidou para ir num show dele no ginásio. 22 mil pessoas. No meio do show ele fala, cara, eu estou recebendo um grande amigo, ele é um grande compositor, ele fez uma música linda para mim. Uma salva de palmas para o Guilherme Arantes, o ginásio. De pé, cara, isso é uma realização, porque eu via o Roberto com 12 anos, era assim, uma paixão total, quero que vá tudo pro inferno, sabe, as músicas, sabe, não quero ver você triste assim. O Roberto tem músicas tão lindas, tão coisas tão... Ele acredita tudo no amor, como substituindo a intelectualidade.
0: E agora a gente escuta o Guilherme Arantes falando da música que ele fez.
3: Que eu queria compor música para ele, mas eu queria fazer Taylor, assim, uma música feita de alfaiataria para ele. E aí passamos uma tarde lá conversando, aí mais tarde caiu a noite, você toma um esquinho? Eu falei, toma, vamos tomar um. Papo vem, papo vai, fiquei até de manhã, saí de lá às 7h30 da manhã. Não, aí eu compus depois, mas nós ficamos a madrugada toda conversando, ele falando, mas me fala, mas e como é você com as mulheres? Como é que é? Como que você vê? O cara é interessado em me entender a minha relação com o feminino, com o amor. Fiquei uns bons semanas lá para fazer uma música toda Van Filosofia. Aí eu fiz a música, entreguei. Um dia eu fui fazer show no Recife. Eu chego de madrugada, eram 3 horas da manhã, toco o telefone, ó, o seu Roberto Carlos na linha aí, que ia falar. Mas eu falei, mas é ele mesmo, a voz é ele. Aí eu atendi, o Roberto estava lá, ele com o Erasmo, e estavam ouvindo a música. Ele falou, eu estou muito emocionado, estou chorando aqui, você fez a música perfeita para mim, falando tudo que eu queria falar e tudo. Aí ficamos de madrugada ouvindo aquilo tudo, eu não dormi mais, né? Quer dizer, é um privilégio, que são os meus ídolos.
0: E já que ele tem tanta história para contar, tem toda a Van Filosofia, composição de Guilherme Arantes, que o nosso rei Roberto Carlos impecavelmente canta agora no Tantas Emoções.
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0: Agradecer a todo mundo que tá lá no arroba Nativa no Instagram, mandando mensagem. Obrigado a todos vocês, viu? Se você ainda não segue a Nativa, é cheio de notícia dos famosos. Arroba Nativa. Ah, e agradecer também a todo mundo que mandou uma mensagem pra gente no 9198-409-6019. Agradecer o Ademário, a Aparecida dos Santos, o Jorge Pitanga, um abraço a você, a Carmélia, a Mara Cidinha, um beijo pra Célia, pra Rosana, pra Eliane, pra Sueli, pra Maria Aparecida. Agradecer você também que me segue lá nas redes sociais, arroba Thiago Rocha BR. Thiago tem TH, eu espero você lá. Agora eu espero você também, Renato Rainha. Você já me segue?
3: Oh, claro que eu sigo. Sigo desde 1900 e bolinha. Fui um dos primeiros a te seguir, o Thiago.
0: Boa, garoto. E já aproveita, e qual é o seu Instagram, Rainha?
3: Renato Rainha Oficial. Todo mundo seguindo aí, hein? Renato Rainha Oficial, Thiagão.
0: Já que você falou do Instagram, fala também, Rainha, o que vai acontecer no Família Nativa hoje.
3: Mês de agosto já foi pros beleléu. Acabou mês de agosto. O que você fez no mês de agosto? É o que eu quero saber. E o que você está deixando para o mês seguinte? O que deu para fazer no mês de agosto e o que você vai deixar para setembro, Thiago?
0: Gostei. Então, olha, daqui a pouco a gente se encontra. Eu sei que o Johnny Spence vai participar. Eu sei que a Gislaine Martins vai participar. Que o Anjinho Gabriel também. Mas eu volto já para te contar a fofoca, combinado?
3: Combinadíssimo, Thiagão. Beijo no coração, meu irmão.
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Oi, paixãozinha, bom dia! Bom dia! Agora meia-noite e seis, horário em Brasília. Seja bem-vinda, seja bem-vindo ao nosso Cantinho do Amor. Hoje é segunda-feira, dia 31 de agosto, último dia do mês 8. Passou rápido demais, né? Como é que foi seu final de semana? Me conte, conte-me tudo, não esconda-me nada. Ficou perto do seu amor, curtiram bastante, já tá com saudade. O coraçãozinho tá batendo bem forte. Não se viram dessa vez, mas essa semana vocês vão se ver. Vão se encontrar e vão ficar bem juntinhos. Participe com a gente, quer mandar o seu recado do coração, 9198-409-6019. Gente, hoje é dia 31 de agosto. E pensar que essa semana, agora que está começando, já é setembro. 4 meses para o ano de 2027. Aí pensando bem, não dá para viver qualquer história. A gente quer coisas que façam o nosso coração dizer. Era isso. Que você tenha motivos para estar ainda mais apaixonado, ainda mais apaixonado. Começa agora o programa mais romântico de todos os tempos, o nosso Love Songs. Eu espero você com seu recado do coração. A gente vai ter também no final dessa hora uma tradução de uma música lindíssima. Tenho certeza que você vai gostar. E tem presente também para você. A gente tem nessa hora uma bolsa transversal. Quero que você coloque, sabe? Uma bolsa transversal da Nativa. Você pode usar de qualquer jeito. É. Quero que você põe de cima para baixo. Linda, linda, linda. E no final do Love Songs tem um par de meias personalizado com um cobertor com mangas. Ainda teremos alguns dias frios. Apesar que setembro está chegando, e a primavera também, mas ainda tem alguns dias frios aí para terminar o inverno. Então participe, fique à vontade. A partir de agora a gente ouve as músicas mais românticas de todos os tempos. Está começando aqui o nosso Cantinho do Amor, o nosso Love Songs. Um grande sucesso no final dos anos 70. Eu vi um filme com o John Travolta, lembra? Os Embalos de Sábado à Noite. Bee Gees, os irmãos Robin Morris e Bell.

0: Eduardo Costa, ainda tô aí.
1: E não sabia.
0: Agora meia-noite, 28 horário em Brasília. Esse é o nosso som. Esse é o programa mais romântico de todos os tempos. Comecei em segunda-feira, dia 31 de agosto. Esse é o recado do coração. Tem um recado do Lucas pra mim. Ana Lúcia. Meu coração escolheu você, sem pedir permissão. Que o nosso amor seja sempre intenso, seja sempre verdadeiro e capaz de transformar cada momento em uma linda história. Tem um recado também pra você, viu, Maria? Pra quem mandou o recado? O Antônio Carlos. Você chegou e fez o meu mundo ficar ainda mais bonito. Se eu pudesse escolher novamente, eu escolheria você em todas as vidas. Em todos os sonhos e em todos os amanheceres. Na noite 29 tem mais recados do coração. Deixa eu ver quem tá aqui com a gente também. Mandar um beijo pra Kelly Ambrosio. Diz que a Nativa é a sua melhor companhia. Obrigado, Kelly. Obrigado pelo carinho e pela companhia. Oi, Nativa, bom dia. Eu me chamo Kelly. Meu recadinho vai pro meu esposo Jefferson. Eu te amo no sol e te amo na lua. Meu coração só por ti flutua. Nos teus abraços eu encontro calor. És meu destino, meu grande amor. Eu te amo como o símbolo do infinito. Recado da Kelly pro Jefferson. Esse é o nosso Love Songs, o programa mais romântico.

0: Nativa Jota Quest, só hoje. Meia-noite 51, horário em Brasília.
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0: Chegou o momento da nossa tradução de hoje. A gente escolheu uma música de uma banda americana da cidade de Glendale, na verdade. Fica na Califórnia. E essa banda foi formada em 1993, um grupo de R&B chamado All For One. Inclusive, esse grande sucesso do primeiro álbum deles foi lançado em 94. Essa música teve uma versão em português e foi gravada pelo Leandro Leonardo como Eu Juro. All For One, a nossa tradução de hoje, I Swear. Espero que você goste.
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0: Espero que você tenha gostado. Agora tem presente pra você, Linderene Maria dos Santos Lima, do 8219. Temos um telefone, tá ganhando uma bolsa personalizada da Nativa. Você pode usar assim, um jeito transversal. Linda, viu? Parabéns, Linderene. A partir de hoje, você tem essa semana agora, tá terminando agosto, vai começar setembro. Traga um documento seu para buscar essa bolsa linda demais. Próxima hora, a gente tem um par de meias personalizado com um cobertor com mangas da Nativa de presente. Espera aí. Espero você daqui. Já tem muito mais.
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4: Oi, paixãozinha, bom dia. Já estamos na segunda-feira, viu? Hoje, dia 31 de agosto, último dia do mês 8. Agora 1h04, horário em Brasília. Seja bem-vinda, seja bem-vindo ao nosso Cantinho do Amor. Você que ligou o rádio agora, põe o Edu aí no seu rádio. Me leva junto com você, de carona, no seu carro. Põe o Edu no seu fone de ouvido, deixa eu ficar com você. Deixa, até o finalzinho do programa. Põe o Edu na sua caixinha de som. Um par de meias personalizado da Nativa e cobertor com mangas. No final do Love Song de hoje, que é um pouquinho mais curto, mas sempre romântico e apaixonante. Tem coisas que são simples, mas que contam muito no nosso coração, sabia? Coisas que a gente não consegue esquecer jamais. Pessoas que chegam em nossa vida antes da hora. A conversa acontece, a conexão aparece, aquela vontade dos dois se conhecerem também, mas cada um ainda precisa colocar algumas coisas no lugar. E nem todo encontro que demora é um encontro que deu errado. Às vezes, a vida só precisa de um tempo para que duas pessoas estejam prontas para viver aquilo que já sentem. Porque existem conexões que a distância não apaga, que o tempo não diminui e os desencontros não conseguem explicar. Algumas pessoas não se encontram quando querem. Elas se encontram quando a vida finalmente permite. E nada acontece por acaso. Nada acontece por acaso, tudo tem um propósito. E às vezes o propósito é de você receber uma ligação, uma mensagem, de você responder, de repente o papo fluir, vocês ficarem conversando durante meses, até que vocês se encontrem pessoalmente. E tenha certeza, quando esse dia chega, tudo começa a fazer sentido. Ana Carolina, nessa madrugada de segunda-feira, no Love Songs. 1 às 6. Bom dia.

Nativa, Daniel, Inevitavelmente. Agora 1h20, horário em Brasília. Esse é o nosso Love Songs, o programa mais romântico de todos os tempos. E você participando com a gente pelo 9198-409-6019. E um recado agora para a Júlia, é do Rafael. Amar você é sentir o coração bater mais forte só de ouvir o seu nome. Você é o meu pensamento favorito. Você é o sentimento mais bonito que eu carrego dentro de mim. Recado agora para Camila. É do Márcio. Oi, Edu, tudo bem? Tudo jóia? Bom dia. Quero aproveitar o Love Songs para me declarar para Camila. Eu quero falar para ela que eu não quero apenas viver momentos ao lado dela. Eu quero construir uma vida inteira de momentos inesquecíveis. O meu amor por ela cresce a cada olhar, a cada sorriso e a cada abraço. Tem mais um recadinho do coração para Fernanda. É do Júlio. Meu amor, se meu coração pudesse falar, ele repetiria o seu nome o tempo todo. Eu te amo de uma maneira que palavras jamais conseguiriam explicar completamente. Você não é apenas alguém que eu amo. Você é alguém que eu quero para minha vida toda. Eu quero estar ao seu lado nos dias bons, nos dias difíceis e em todos os capítulos da nossa história. Esse é o nosso Love Songs. Tem mais um recadinho do coração também. Bom dia, Edu, meu caro Edu. Aqui é o Marcos. O meu recado vai para Rose. Minha gatinha, cheguei bem em casa. Fiz uma ótima viagem, tá? Graças a Deus. A única coisa que tá me corroendo por dentro é a saudade. O peito. Meu peito tá demais dolorido de tanta saudade de você. Se cuida, minha linda menina. Beijos no seu coração. E uma linda semana para você, Rose. Do Marcos Rodrigues. 1h22. Bom dia.

A Nativa é muito mais amor, Bruno e Marrone, deixa, deixa. Agora 1:30, horário em Brasília. Sabe quem tá fazendo aniversário hoje? Dia 31 de agosto. Sabe quem vai comemorar hoje, nessa segunda-feira? Uma grande cantora, intérprete maravilhosa. Deborah Ann Gibson, mais conhecida como Debbie Gibson, completando hoje 56 anos de idade. Ela nasceu no dia 31 de agosto de 1970. Ela estourou nas paradas de sucesso nos anos 80, sabia? Era novinha ainda, tinha 13, 14 anos. E tornou-se a artista mais jovem a escrever, produzir e alcançar o primeiro lugar na parada da Billboard com a música Foolish Beat. É a música que a gente vai ouvir agora e vai homenageá-la. Ela que está completando 56 anos de idade. Parabéns, Debbie Gibson. Foolish Beat, 1:30, horário em Brasília. E esse é o nosso Love Songs, o programa mais romântico no seu final de noite, comecinho de madrugada.

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1: Ela tive muito mais amor com Victor e Léo, meu eu em você. Esse é o nosso Love Song, daqui a pouquinho. Meu amigo velho, da Forró Nativa, Rafa Guidotti. 1h42, horário em Brasília. Um recado pra você, Jordana. Recado do Caio. Meu amor, você é o sonho que eu nunca quero acordar. Em cada batida do meu coração existe um pouco de você. Eu te amo de uma forma que palavras jamais conseguem explicar. Eu quero viver muitos momentos ao seu lado. Quero te amar, quero cuidar de você e fazer de você a pessoa mais feliz do mundo. Recado agora da Flávia pro Lucas. Amar você é sentir o meu coração acelerar só de pensar no seu nome. Você é o meu desejo, é o meu carinho, a minha paz e a minha loucura ao mesmo tempo. Se eu pudesse escolher mil vezes, em todas elas eu escolheria você. Eu quero seu abraço, eu quero seu beijo e quero seu amor. Hoje, amanhã e por toda a minha vida. Tem mais um recado agora do Alfredo para você, Mariana. Você não é apenas alguém que eu amo. Você, meu amor, é a pessoa que faz o meu coração bater diferente. Eu me apaixono por você todos os dias. Pelo seu jeito, pelo seu sorriso e por cada detalhe que faz você ser única. O meu maior desejo é continuar escrevendo a nossa história juntos. Com muito amor, paixão e momentos infinitos e inesquecíveis. Esse é o nosso Love Song, agora 1h43. Absinto, só a lua, no cantinho do amor.

A Nativa é muito mais amor, fechando o nosso Love Songs nesse comecinho de madrugada de segunda-feira, dia 31 de agosto. A gente ouviu Leandro e Leonardo. Sonho por sonho aqui no nosso cantinho do amor. Tem presente para Adelina de Barros Jesus, 4633, final do telefone. Adelina, parabéns, viu, meu anjo? Um beijo do Cicado para você. Tá ganhando um par de meias personalizado da Nativa, junto com cobertor com mangas, pro finalzinho do frio. Já que o inverno vai acabar esse mês agora de setembro, tá só começando amanhã. Aproveite, viu? Traga um documento seu, vem até a Nativa essa semana para buscar o seu par de meias e o seu cobertor com manga, antes que esfrie. Só trazer o documento, não esquece. Beijo para quem é de beijo, abraço para quem é de abraço. Cuida bem de você para mim. Uma ótima semana para todo mundo, bom descanso. Vem aí o Amigo Velho, Rafa Guidotti, Mano Velho e Mano Novo, Forró Nativa coladinho com Love Songs. Hoje o Fernando Teles apresenta o Love Songs. Eu volto próximo do final de semana para estar aqui também no Love Songs com você. Tchau, gente. Bom descanso, hein? Tá chegando Forró Nativa.

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0: dia, tá começando o Forró Nativa. Começou, meu povo! Olha a madrugada mais animada do rádio brasileiro e mundial, hein? É aqui, criançada, que começou o Forró Nativa! Vamos botar pra torar nessa segundona!
1: Bota pra torar!
0: Olha a hora dessa segunda! 2:09, 2:09, bom dia!
2: Oi, bom dia!
0: Muito prazer, eu sou o amigo velho, o Rafael Guidotti, o cara que é mais lindo, cheiroso, charmoso e gostoso do Brasil!
3: Ai, arrasou!
0: E aí, posso contar com essa plateia mais linda, bonita, alegre, animada do Brasil?
4: Brasil!
0: É a galera do Forró Nativa! Hoje é o último dia do mês, hein? Último dia do mês de agosto, dia 31 de agosto de 2026, 2:10. E aí, gente, como passou o final de semana? Foi tudo bom? Espero que sim, viu? Bora para mais uma semana de muita luta, muita alegria, muitas realizações, muita saúde. Bora que bora, bora para cima, vamos que vamos, que não pode parar não!

0: O Forró da Nativa! Então, a partir de agora, você pode mandar a sua mensagem para o nosso WhatsApp, tá bom? Ó, você tem duas maneiras em participar do programa. Somente duas maneiras. Ou você escreve uma mensagem para eu ler aqui no ar, né? Mensagem de texto que você vai escrever no WhatsApp. Ou você vai pegar e gravar com a sua voz uma mensagem de áudio, né? Vai gravar um áudio pra gente. Mas atenção, se você for gravar, tenta soltar a voz, falar alto, num lugar um pouco mais silencioso, para a gente conseguir entender você, o que você está falando. E, no máximo, 30 segundos de duração. Mais que 30 segundos, você gravou, olhou lá, tá com 38, 40, 50, 1 minuto, gente, não vai pro ar, tá bom? Então é até 30 segundos no máximo. Ah, e se for a primeira vez que está ouvindo a rádio, ou é a primeira vez que está ouvindo Forró Nativa? Conta pra gente, conta na mensagem que você for enviar. Ah, vai ser a primeira vez que eu vou participar. Eu sempre ouvi o programa, sempre ouço há mil anos, mas é a primeira vez participando. Conta pra gente também na mensagem, tá bom? Eu aqui, o amigo velho, mano novo, quer saber. Mas fica feliz em saber. Bom dia, 91984096019. Atenção que eu vou falar devagarzinho, para você não ter mais a desculpa de falar: eu quero muito participar, mas vocês falam muito rápido o número, não consigo anotar. Então atenção, meu amigo e minha amiga, anote o WhatsApp, vou falar bem devagarzinho para você conseguir salvar esse número. E anote do jeito que a gente fala. Não tira número nenhum que eu falar aqui e nem acrescenta número a mais. Já salva do jeito que a gente fala, desse modelo. Bora lá! WhatsApp 91984096019. Vou repetir novamente devagar para você conferir aí se anotou certinho ou para anotar. Vamos lá! Quer todo mundo participando? Vamos encher esse WhatsApp de mensagem, meu povo! Anote aí, ó, 91 98 409 60 19. 91 98 409 60 19. Esse é o WhatsApp da Nativa. Olha a hora, mano velho. Ó, o meu chocalho daqui e os sininhos da felicidade daí pra gente começar a segunda-feira com tudo, hein, mano velho, mano novo. São 2 horas e 13 minutos. Bom dia, mano velho. Bom dia, mano novo. E valeu, boi. Valeu, boi pintado. Segura no rabo do boi, se vai condenar. Meus amigos e minhas amigas, meus parentes e minhas parentes, alô, senhoras e senhores, trabalhadores e trabalhadoras do Brasil, prestem bem atenção. Emplacamos. Chegamos à segunda-feira. Hoje é segunda-feira, Dia Internacional da Preguiça. Hoje é o dia 31. 31 de agosto do ano 2026, estação inverno brasileiro. Está acabando o mês 8, a partir de amanhã, mês 9. É, a primavera chega. Quando setembro chegar, quando setembro vier, see you in setembro. Que bacana! Boa, boa semana, com trabalho, animação, rádio ligado aqui no Forró Nativa, com muita animação, muita vibração, muita participação, muito forró, muita pesquisa, também as pesquisas do Mano Novo. Aceito os cumprimentos do Mano Velho, sou eu. Eu nasci nas catingueiras entrançadas de Cipó, viajei de caminhão junto com Mané Cotó, não sou locutor modelo, mas estou aqui sem cabelo, vivendo do meu cocó. Diretamente de Souza, diretamente do Vale dos Dinossauros, na gloriosa, na histórica, na inesquecível, Peapá, R.A., Raíbia Bater, Mané Zabé, Zabé, Mané, Mané, Mané. Mané Zabé, no terreiro da fazenda, a Riúna vai roncar no terreiro da fazenda. Quero todo mundo lá no terreiro da fazenda. Mano Novo vai estar lá no terreiro da fazenda. Bom dia, bom dia, bom dia, Mano Novo.
1: Bom dia, Mano Velho.
0: Mano Novo, está tudo certo, correto. Trinta gota serena, Mano Novo.
1: Supimpa aqui na segunda-feira.
0: Bacana, supimpa, supimpa é um termo.
1: Supimpa
0: é uma coisa gostosa, bacana. Muito usada em Minas Gerais, no Nordeste. Supimpa. Se tá tudo supimpa, quer que você preparou para a segunda-feira, supimpa, Mano Novo.
1: Provérbios adulterados e ditados pelo avesso.
0: Olha aqui, provérbios pelo avesso hoje aqui no Forró.
1: Por exemplo...
0: Diga, qual é o exemplo?
1: Amor com amor se paga.
0: Amor com amor se paga, é verdade, Mano Novo.
1: Não é isso?
0: Isso.
1: Não, agora mudou.
0: No reverso, como
1: amor
0: é?
1: Amor com amor se apaga.
0: Ai, meu Deus do céu.
1: Isto é, o amor fica velho, né, desbota e perde o fogo, Mano Novo.
0: Não, o amor é eterno, o amor é lindo. Já diz, o amor é lindo e irretocável, Mano Novo. Mano Novo, olha o amor, Mano Novo. Dê bom dia pro Macharal do Brasil, criatura.
1: Mas com prazer, bom dia, gente, porreta.
0: Moral total na segunda, Macharal. Bom dia carinhoso e respeitoso para todas as mulheres do Brasil.
1: Valentemente.
0: Olha o Papa Figo, é Teuvina.
1: Bom dia, minhas queridas.
0: Minhas queridas. Muita gente pergunta, Mano Velho, por que você fala, olha o Papa Figo, é Teuvina? Ah, me lembro o mês de agosto, né? Lá no Nordeste, quando chega o mês de agosto, a gente diz, é o mês do Papa Figo. Quem é o Papa Figo? O velho saía na rua pegando o menino para matar e comer o fígado. Como aqui no Sudeste, é o velho do saco, né? O velho, olha o velho do saco. E o velho gostava de comer fígado de menino. Então lá no Nordeste, a abelha, olha o Papa Figo, o menino entrava em casa, debaixo da cama, lá na dispensa da casa, com medo do velho, do Papa Figo. Por isso que ele diz, olha o Papa Figo, Thelminda. Bom dia, minhas cunhãs. Assim começa o Forró Nativa de segunda-feira, com o Mano Velho. Ei, mano.

0: Você está ouvindo o Forró Nativa de segunda-feira. Virou a folhinha, já viu que virou a folhinha? Virou a folhinha. Hoje é o dia 31 de agosto do ano 2026. Amanhã, terça-feira, já será o mês de setembro, o mês da chegada da primavera. Estamos aqui no nosso comunicado, nosso forró, trazendo muita informação, comunicação, vibração, pesquisa, entendeu? 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Olha, gente, aqui no Forró Nativa, já, eu quero convidar, mano, não quero convidar todo mundo. A gente vai fazer uma excursão hoje, sábado, de Mano Novo, no Porto de Santos.
1: Opa!
0: Se você pretende saber quem eu sou, eu posso lhe dizer, vamos descer as curvas da estrada de Santos. Ou então, com o nosso querido Zenilton. Você já foi a Santos? Eu não. Foi tomar banho de mal. Antes de chegar em Santos, você tem que passar no Cubatão. Você tem que passar no Cubatão. Antes de chegar em Santos, tem que passar no Cubatão, Mano Novo.
1: É vero.
0: Então, hoje, então, excursão do Forró Nativo no Porto de Santos. Daqui a pouquinho aqui no Forró Nativo, Mano Novo. E quais são reverso e reverso dos provérbios, Mano Novo?
1: Dos provérbios.
0: Diga.
1: Fazer gato e sapato.
0: Sim.
1: E fazer gato e sapato.
0: Ah, é?
1: Né? Isso aí...
0: É o verso.
1: É o verso.
0: E o reverso?
1: Que ficou certo agora da seguinte maneira.
0: Diga.
1: Fazer de gato sob pata, Mano Novo.
0: Ai, meu Deus do céu, Mano Novo. É muita besteira, Mano. Fazer de gato sob pata, Mano Novo.
1: É.
0: Ai, ai, ai.
1: Agora
0: ai,
1: é o certo.
0: Ai, meu Deus do céu. Olha, se você cria gato, o gato você tem que ter areia. Para você criar um gato, você tem que trocar areia sempre. Pronto, o gato não enche o saco, tá na sua casa ali. Ele quer areia limpa. Aí você faz assim. Já o cachorro já precisa de mais tratamento, né? Veterinário mais vezes, vacina, passear para ele fazer exercício. O gato não, o gato é folgado, bonitão. Eu quero areia, eu gosto de areia, gosto dessa farofa. Olha, aqui no Forró Nativa, já, a sessão pergunta, Mano Velho. Você é amigo, ouvinte, você é minha amiga, pode gravar uma pergunta aqui no Zap da Nativa 91 98 409 6019. 91 98 409 6019. Faça a sua pergunta e eu terei imenso prazer de contar para vocês. Então tá todo mundo pronto para a excursão no Porto de Santos? Eu vou dar só aqui o preâmbulo. Gente, o Porto de Santos está localizado no estado de São Paulo e abrange os municípios de Santos, Guarujá e Cubatão. O Porto de Santos é o principal porto brasileiro. O maior complexo portuário da América Latina é o 38º terminal marítimo mais importante do mundo. Vamos conhecer o Porto de Santos daqui a pouco no Forró da Viva com Mano Velho. Ei, Mano Novo!

0: povo, agora todo mundo encafifou. Mano velho, bota no ônibus aí. Esse ônibus tem ar-condicionado? Tem. Mano velho, esse ônibus tem dois andares? Tem dois andares. Mano velho, esse tem poltrona leito? Tem poltrona leito. Então bota nesse ônibus, o nobre motorista vai descer a Serra do Mar. Antes de chegar em Santos, ele vai passar no Cubatão. Ele tem que passar no Cubatão e vai descer as curvas da Estrada de Santos. Quero conhecer o Porto. Já já vou trazer detalhes do Porto de Santos. 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Mano Novo, verso e reverso, Mano Novo.
1: O provérbio.
0: Diga.
1: Sorte macaca.
0: Sorte macaca?
1: Não é?
0: Ah, sorte macaca?
1: Não tem.
0: Ave Maria.
1: Foi modificado.
0: Ah, foi modificado pra quê, mano?
1: Para sorte macabra.
0: Sorte macabra.
1: Sorte macabra.
0: Ah, aquele cara, rapaz, ô sorte macabra.
1: É.
0: O cabazão foi degolado. Ouvindo o forró nativa com Mano Velho e Mano Novo.

0: Ei, ei, ei, você aí, me dá o dinheiro aí. Alô, Moacir Franco. Ei, você aí, me dá o dinheiro aí. Me dá o dinheiro. Maior nome da televisão, do rádio, Moacir Franco, extraordinário. Moacir Franco, cabeça diferenciada, inteligência, QI diferenciado. O QI do Moacir Franco é diferenciado, um dos maiores do mundo aqui. Deixe o nome na música, na televisão. Grande abraço, grande Moacir Franco. Moacir já viajou muito para Santos, pegou cruzeiro marítimo em Santos aqui. Então veja bem, o Porto de Santos, gente, possui uma grande variedade de terminais de cargas para diversos produtos que realizam movimentação de granéis, sólidos, líquidos, containers, carga em geral e passageiros. A área de influência econômica do Porto de Santos concentra aproximadamente 67% do produto interno bruto, o PIB do Brasil, passa quase tudo pelo Porto de Santos. Olha aqui, abrange principalmente os estados de São Paulo, Minas Gerais, Goiás, Mato Grosso, Mato Grosso do Sul. Aproximadamente 60% do comércio internacional do estado de São Paulo são embarcados ou desembarcados através do Porto de Santos. Vamos já chegar na discussão. Aqui falando do grande porto do Brasil, Porto de Santos. E o Mano Novo trazendo verso e reverso, Mano Novo.
1: É, os provérbios que foram adulterados.
0: Adulterados, Mano Novo.
1: Né, o provérbio, sou para quem der e vier. Sou para o que der e vier.
0: Sou para o que der e vier.
1: Mudou para sou para quem der e vier.
0: Ai, meu Deus. Sou para quem der e vier. Nada mesmo, para quem der e vier.
1: É, sou para o que der e vier.
0: A sopa para quem der e vier. Dá sopa pro povo então, mano.
1: Mudou para sou para quem der e vier.
0: Ai, meu Deus do céu, que confusão das letras do Mano Novo. Aguenta, Bastiana, no Forró Nativa de segunda-feira, Brasil!

0: É a Maria, filha do sertão, é Rita de Cássia, aqui no Forró Nativa desta segundona, meu povo. Olha a segunda-feira aí. São 2:35, 2:35, hoje 31 de agosto, último dia do mês, amanhã já é setembro, vai se aproximando o final do ano, o tempo passa, o tempo voa, e a gente vai brincando, né, aqui no nosso WhatsApp da Nativa. Isso é uma brincadeira, é por isso que eu gosto da sua participação, é uma descontração, passa mais rápido ouvir a sua mensagem, o seu carinho. Eita coisa boa, quando a gente ama o que faz, é, aqui é um playground aqui pra mim, é uns brinquedos, né? Eita brincadeira gostosa e você faz parte, vem brincar comigo, vem Brasil! Olha aqui, ó, bom dia, alô pra mim, Helenice da Marionápolis, Bahia, toca de gamão branca. Bom dia, amigo velho, bom dia, manos querido, tia Ju, sempre ligadinha na Nativa, ótima semana, manda um beijo pra mim, beijo, beijo, beijo. Quem mais tá por aqui? Oi, bom dia.
1: Bom dia, mano velho, bom dia, mano novo, aqui é o Alê de Irapuã, estamos aqui na colheita do Palito Doce aqui em Novo Horizonte, toca aí com o Valdir Teles aí, terra da gente, pra nós escutar aí, vai pra todo o pessoal aí.
0: Valeu, obrigado, meu amigo. Tudo de bom!
2: Bom dia, mano velho, bom dia, mano novo. Bom dia, Rafa.
0: Bom dia.
2: Que é Gilson Ferreira, de Mogi das Cruzes.
0: Tudo bem, Gilson?
2: Toca a música aí do Limão com Mel. Toma conta de mim.
0: Toma conta de mim.
2: Boa semana para todos.
0: Pra nós, pra nós. Oi, bom dia.
3: Bom dia, bom dia, Rafael Hidalgo. Bom dia, mano velho. Bom dia, mano novo. José Azevedo aqui, alto de Pinheiros. Já ligadinho no melhor da madrugada, Forró Nativa. Aí a animação, aí o cara até cochilando por aí, acorda na hora.
0: Acorda!
3: Grande abraço, toca uma música aí, por favor, do Genival Lacerda, qualquer uma. Vamos que vamos, começar a semana com força.
0: Com tudo! Bora que bora! Bom dia!
4: Bom dia, mano velho, bom dia, mano novo. Aqui quem tá falando é o Paraíba Pé na Estrada. Rafael Guidotti, Rafael Guidotti tava de férias, voltou de novo.

0: Zé. Ô, Rafael Guidotti, pedi pro teu amigo, coloca a música de Luiz Gonzaga aí. O nome da música é Dá Licença Pra Mais Um. A todos uma boa segunda-feira. E tudo de bom. Eu tô aqui na rodagem, aqui na 040, ali sentido Itaporanga, Sertão Paraibano. Cuida, Rafael Guidotti. Bota a música aí, macho.
1: Vou procurar ela, macho. Vou procurar essa daí. Vou procurar essa daí do rei pra gente tocar. Não, eu não tava de férias, né? Mas por isso que eu falo da audiência rotativa do rádio, né, gente? Hoje, olha, eu apresentei o programa no sábado, né? Ontem, a madrugada, e também o forró de ontem e hoje. Mas amanhã o Mano Papo estará aqui, tá? A gente tá, eu e o Edu, você pode ver, o Edu trabalhou agora há pouco, né, no Love Songs, e eu aqui. Só que daí a gente só volta no final de semana, por causa de banco de horas, tá, gente? A gente tá com um banco excedido, então a gente tem que ficar um pouco em casa aí pra regularizar os horários, né, para descansar tudo aquilo que nós já trabalhamos, né, então é por isso. Então, no caso, amanhã, que é terça-feira, dia 1º, quarta, quinta e sexta, aí é o Mano Papi, é o André. Aí, de novo, eu volto no final de semana, sábado, domingo e segunda, combinado? Então não é de férias, não, tamo nessa pegada, pelo menos até o dia 21 de setembro vai ficar nessa pegada aí, viu, macho?
0: Bom dia, bom dia, bom dia, Fernandinho!
1: Bom dia!
0: Bom dia, Rafael! Bom dia, mano velho, mano novo, mano a baby! Bom dia pra todos os manos que tá sintonizado no Forró Nativo Esmeralda por cá! Uma excelente segunda-feira a todos aí, que Deus venha abençoar cada um de nós, né?
1: Amém!
0: E um abraço a galera da madrugada aí, ó. Peixe do Mar, Lobão, José Faustino, Edson e os demais aí. Os rapaziada do Pãozinho e toda a galera que tá sintonizada, positivo. Rafael, toca pra nós aí, Cacá Cantarelli, meu bem querer, positivo.
1: Boa.
0: Tchau, obrigado.
1: Tchau, obrigado. Valeu, Esmeralda.
2: Bom dia, mano velho. Bom dia, mano novo. Tudo bem? É o Lincoln da Pena Dourada, padeiro. Quero parabenizar o programa de vocês aí, tá show de bola.
1: Valeu.
2: Gostaria de pedir uma mesa, uma música da Mesa 14. Por gentileza, pro padeiro Daniel aqui, que é fãzona, e pro meu patrão, o seu Moisés. Que ele tá aqui rodando que nem peão, mas é gente boa, entendeu? Um abraço a todos aí, papadeiro, caminhoneiro, pra todos aí, porteiro, que Deus abençoe a todos, uma ótima semana pra nós. Que Deus abençoe, nego velho, um abraço!
1: Ah, abraço, Lincoln! Vou reservar a mesa 14 aqui, hein? Daqui a pouquinho ela vai desocupar aqui e nós vai sentar nessa mesa 14. Bora que bora!
3: Inativa! Bom dia, mano, do Brasil, né? Porque eu, mano, velho. Bom dia, careca Guidotti.
1: Yeah.
3: Meu amigo velho aqui, o Carvalho, da Terra Mãe Brasil, Porto Seguro, sempre coladinho com vocês. É uma satisfação participar desse programa maravilhoso. Forte abraço aí. Hoje só participando, só para mandar um alô.
1: Valeu, obrigado, meu amigo Elber. Valeu.
4: Oi, meu amigo Rafael Guidotti. Aqui é uma dessa. Eu estou falando aqui de São Paulo. É a primeira vez que eu participo do programa. Eu ouvi muito. Eu quero ouvir a música do Amazã, Ricão do Cabaré.
1: Amazã, primeira vez participando, né? Pelo que eu entendi. Boa, meu amigo, seja bem-vindo!
5: Bom dia, Rafael.
1: Bom dia.
5: Bom dia, mano novo, mano velho.
1: Opa, pá.
5: Rafael, é o Kaique de Santana do Mundo ao Alagoas.
1: Ô,
5: tá
1: Kaique.
5: Com dias que eu não mando mensagem aqui, a correria tá grande.
1: Imagina.
5: Meio de safra. Tá. Cana-de-açúcar. Eu queria pedir a você, Rafael, a música Estrela. De Rei Vaqueiro, vê se consegue tocar pra gente, meu irmão.
1: Rei Vaqueiro.
5: Bom dia a todos da Nativa.
1: Valeu, Rei Vaqueiro, Estrela, é isso? Vamos pegá-la, vamos pegar essa estrela, vamos pegar a estrela. Oi, bom dia.
6: Bom dia, galerinha do trecho, tia Claudinei. Fazendo aquele transporte do suco do pica-pá.
1: Bom dia, tudo de bom, obrigado, valeu. Quem mais tá aqui? Bom dia, Rafa, uma ótima semana. Partindo Andradina para exames médicos, mas ligados no Forró Nativo. Abraços, Paulo Sérgio de Birigui, valeu, Paulo. Um abraço, boa segunda, boa semana pra você, viu? Oi, bom dia, Rafael. Manda aí uma música com Eduardo Costa, qualquer uma dele. Muito bem, anotado aqui, viu? Olha a hora, 2h42.
7: Bom dia, mano velho, mano novo.
1: Bom dia.
7: Primeira vez participando aí com você, galera.
1: Opa!
7: Tá com um forrózinho pra nós aí, um forró. O Astro Brasileiro, qualquer música dele aí, fazendo favor pra nós. E oferece pra todos os colhedores e tratoristas aqui da família Zé Verdureiro. Vocês fazem a alegria da noitada nossa aí, meus amigão.
1: Valeu, meu amigo, obrigado, viu? Tudo de bom! Bom dia para todos, meu nome é Sibaneide Maria Ferreira Teles, estou enviando essa mensagem pela primeira vez, ouço a Nativa desde o início da rádio, assim que a Nativa foi inaugurada eu ganhei vários prêmios, olha aí sim, hein, parabéns, obrigado.
8: Bom
1: Oi.
8: Bom dia, meu amigo Rafa.
1: Oi.
8: Bom dia, mano velho, bom dia, mano novo, ofereci uma música para minha filha Josiane Feitosa do Vale, no estado do Ceará.
1: Opa.
8: Banda magnífico, e para todos vocês da rádio, Japãozinho dos Teclados. E com Deus vocês iam. Boa segunda-feira para nós todos, Rafa.
1: Para nós, meu amigo, boa segunda-feira. Bom dia, bom dia, bom dia.
9: Bom dia, mano. Meu nome se chama Navô. Moro aqui em Cris da Cunha, na Bahia.
1: Olha.
9: Eu sou fã do seu programa. Por favor, passa aí Asa Branca.
1: Asa Branca, Luiz Gonzaga, muito bem, bom dia.
10: Bom dia, bom dia, Rafael, bom dia, mano novo, bom dia, mano velho. Aqui é a Marlene do Jardim Capela. Ofereço uma música, Desejo de Menina, o meu amor Edivaldo. Beijo.
1: Beijo, Marlene, obrigado pela participação, viu? 2h44 agora dessa segundona, bom dia.
11: Bom dia, bom dia pra todos. Bom dia, Guidotti.
1: Bom dia.
11: Mano velho, mandou.
1: Opa, opa.
11: Minha primeira vez aqui, Jadiel.
1: Olha.
11: Puder, toca uma música aí do Mano Walter.
1: Mano Walter.
11: Conterrâneo.
1: Boa.
11: Estamos aqui no interior de São Paulo, puxando um palito doce.
1: Ó,
11: abastecendo a usina. Positiva.
1: Boa, meu amigo. Obrigado. Primeira vez de muitas, hein? Bora que bora.
12: Bom dia, mano velho. Bom dia, mano novo. Quem fala aqui é Beldman do Lega Azul. Bom dia, toca uma música aí, bem bonita, do Amado Batista.
1: Amado Batista, boa, boa, boa, bom dia.
13: Bom dia, mano velho, mano novo. Bom dia, André. Coloca uma música pra mim aí, André, por favor, aí. É, vai na fazenda com Roberto Carlos. Eu fiz isso pra Franciele. E Rosemeira Alexandre e Sibeli do Coqueiro, Neco do Exu Pernambuco. Muito obrigado, fico com Deus.
1: Opa, 2h45, bom dia a todos da Nativa, aqui é o Jair de Tatuí, São Paulo. Ligado na Nativa FM, abraço a todos da madrugada e para todos os nordestinos conterrâneos, uma semana abençoada para todos nós. Toca uma do Forró Maior, a mãe de todas as bandas de forró. Boa, Jair, um abraço aí pessoal de Tatuí. Bom dia, Nativa. Maicon Oliveira, de Boca do Córrego, manda um alô para Valmizão, Marco Pedreiro, Elias Pedreiro, Tiozinho. Manda aí uma de caviar com rapadura para nós. Maria tá peneirando. Boa, boa, boa. Maria tá peneirando. Bom dia.
14: Bom dia, Nativa. Bom dia, Rafa Guidotti. É Mano Guidotti, mano velho, mano novo. Excelente trabalho para vocês.
1: Pra
14: uma
1: nós.
14: Excelente segunda-feira. Beijo, Zé Maria José da Saúde.
1: Ô, Zezé, um beijo, lindona. Uma ótima segunda-feira, uma ótima semana para você, viu? Gente, ó, muitas mensagens estão chegando aqui, tanto mensagens de textos, né, que eu vou ler aqui, vou ler, todas que aparecerem aqui eu vou ler, então escreva, e também vamos colocar o áudio da galera gravando, tá bom? Por isso que a gente fala, tem muitas mensagens, então o quanto mais rápido for a sua mensagem, mais ouvintes participam, por isso que a gente dá um limite aí de máximo de 30 segundos, tá? Mas é claro, se você conseguir mandar o seu recado em 10, 12, 20 segundos, é melhor. Porque aí eu consigo colocar um ouvinte a mais, dois, três, assim vai indo, tá bom? Bora que bora, 9198-409-6019, é pedidos, Rei Vaqueiro! 2h47.
15: Ô, Marcelo! Que saudade de você!

0: minha gente. Ah, mano velho, fala do Porto de Santos. Fala do Porto de Santos. Um abraço pra toda a galera que trabalha no Porto de Santos. Vocês não sabem quantas pessoas trabalham no Porto de Santos, direta e indiretamente. O complexo portuário de Santos responde historicamente por mais de 25% ou um quarto da movimentação da balança comercial brasileira. E é o maior exportador de açúcar, suco de laranja e café, café em grãos para o mundo todo. Outras cargas de importância são a soja, o milho, o trigo, o sal, papel, automóveis, tratores, álcool, granéis líquidos e cargas contenerizadas. O estuário do Porto de Santos é um braço d'água natural no qual foram instalados os terminais de carga. Sua margem direita compreende a área insular da cidade de Santos e sua margem esquerda parte de Cubatão, a área continental de Santos e a ilha de Santo Amaro, que compõe o município do Guarujá. É muito movimento, é um porto gigantesco que eu estou orgulhosamente falando hoje aqui no Forró Nativa. Ouviu bem, Mano Novo?
1: Ouvi, Mano Velho.
0: Então fale você aí, Mano Novo.
1: Falo demais, um provérbio adulterado aqui.
0: Mais adulterado do verbo, Mano Novo.
1: Cada um por si e Deus por todos.
0: É, isso é tradicional. Cada um por si e Deus por todos.
1: Mas foi adulterado.
0: Adulterado pra quê, Mano?
1: Que agora o certo é cada um por si e deu para todos.
0: Ai, meu Deus do céu. Cada um por si. E deu para todos. E Deus Todo-Poderoso. Tirou Deus, botou Deus. Ou provérbio complicado, Mano Novo. Vamos embora. Vamos embora, Botafogo. Forró Nativa, Comando Velho Mundo. É segunda-feira, Brasil.
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prazer de fazer essa homenagem ao paraibano, o maior vaqueiro de todos os tempos, o paraibano da cidade de São Bento.

0: Energy! Estamos aqui na segunda-feira, segunda-feira gostoso, dia 31 de agosto, e enaltecendo o forró, a comunicação, a vibração, a galera participando. Participe, galera, que tá aqui, ó, 9198-409-609. Cunha, 9198-409-609. Enquanto você tá se comunicando, gravando, fazendo pedido, participando, balou aqui, eu estou aqui fazendo a excursão no Porto de Santos, o grande porto do Brasil. O Porto de Santos foi inaugurado no dia 2 de fevereiro de 1892, há exatamente 134 anos de Operação Porto. Olha aqui, o porto ocupa uma área de 7,8 milhões de metros quadrados e possui 66 terminais de carga. Gente, trabalho no Porto de Santos, 26 mil pessoas, entre empregos diretos e indiretos. 26 mil pessoas envolvidas no dia a dia do Porto de Santos. O porto movimenta por ano 180 milhões de toneladas de carga. Volume anual de contêineres no Porto de Santos, 5 milhões e 200 mil contêineres por ano. Valor de cargas por ano, 105 bilhões de dólares. Tráfego anual de passageiros no Porto de Santos, 245 mil passageiros. Quer mais? Daqui a pouco eu vou falar mais. Quem trabalha no porto? Quais são os profissionais do porto? Será que é só o estivador? Rapaz, é uma gama de gente, gente importante para movimentar aquela cidade, aquela indústria. Já já eu falo mais do Porto de Santos aqui no Forró Nativa. Enquanto o Mano Novo está pesquisando verso e reverso, né, Mano Novo?
1: É, dos provérbios,
0: dos,
1: né?
0: Dos provérbios.
1: Cor de burro quando foge.
0: Ih, cor de burro quando foge, é verdade.
1: Não é? Foi adulterado para corra do burro quando ele foge.
0: Ixi, não é cor de burro quando foge, não. O cara tem uma cor de... Ixi, esse cara tem cor de burro quando foge, não. Corra do burro quando ele foge, é?
1: Corra do burro quando ele foge.
0: E que o coice é garantido. O coice de um burro dói demais, porque o casco do burro é igual a narvalha. Se pegar no pé da tua virilha, você terá uma lembrança pro resto da vida. Cuidado, meu filho, cor de burro quando foge. Olha aí, gente, daqui a pouquinho vamos falar mais do Porto de Santos. Como é o trabalhador do Porto de Santos? No Forró Nativa, segunda-feira, com o Mano Velho. Sim.

0: Lembrar pra galera que daqui a pouquinho teremos aí a sessão Pergunta ao Mano Velho. Você liga aqui na Nativa, no Zap da Nativa. Olha, qualquer hora do dia, da semana, de noite, madrugada. Puxa, eu tenho uma pergunta pra fazer pro Mano Velho. Liga no Zap da Nativa, faça a sua pergunta. Grave. 9198-409-609. 9198-409-609. Enquanto você está se preparando para gravar, eu vou falar do Porto de Santos. Gente, quais são os profissionais que trabalham no Porto de Santos? O Porto de Santos emprega milhares de profissionais em áreas operacionais, administrativas, de logística e de engenharia. As principais profissões que atuam no complexo portuário incluem o nobre estivador, realiza a movimentação de carga e descarga nos porões do navio e também no convés dos navios. Operador de guindaste, controla os grandes equipamentos de elevação usados para transferir contêineres entre os navios e o cais. Conferente de carga e descarga, ele verifica e registra a quantidade, o tipo e a condição física das mercadorias que entram e saem do Porto de Santos. Arrumador e consertador, hein? Olha que importante profissão. Ele organiza fisicamente as mercadorias nos pátios ou fazem pequenos reparos em embalagens danificadas. Auxiliar de manobra. O operador ferroviário, esse cara trabalha na movimentação de trens e vagões dentro do ramal ferroviário do Porto de Santos. Tem mais profissão, hein? Daqui a pouco eu vou falar de mais profissionais do Porto de Santos, Mano Novo. E quando você traz verbos e provérbios, Mano Novo?
1: Muita gente é feliz sem ser dinheirudo.
0: Olha, muita gente é feliz sem ser dinheirudo.
1: Isso.
0: Diga.
1: Foi mudado agora.
0: Foi mudado pra quê, Mano?
1: Muito dinheirudo é feliz sem ser gente, Mano.
0: Ai, burra. Olha, você prefere chorar num banco da Praça da República ou chorar no banco de uma Mercedes importada que custa R$1 milhão? Qual o melhor lugar para chorar, não é verdade? O dinheiro não quer saber, eu quero chorar, eu quero o banco da Mercedes. Ei, forró da Ativa, vem de guerra, comando velho e mano...

0: No ar, o Forró Nativa, Comando Velho, Mando Novo. É uma tradição, ano 22, gente. Já vamos passar na virada do ano, para o ano 23, só aqui na Nativa FM, hein? Esta audiência fantástica, essa comunidade, é uma verdadeira comunidade, um grupo de amigos aqui que acompanham através do rádio, através dos aplicativos, ou através da manifestação pelo WhatsApp. Olha, bacana demais. Alô, Rede, aquele abraço a todo mundo. Uma ótima semana, uma ótima segunda-feira. Já a sessão Pergunte ao Mano Velho, daqui a pouquinho, no Forró Nativa. 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Então, eu já falei das profissões, já falei aqui para vocês, que profissões eu já falei para vocês. Falei, por exemplo, do estivador, falei do operador de guindaste, do conferente de carga e descarga, do arrumador e consertador, do auxiliar de manobras e operador ferroviário do terminal. Analista de logística é uma profissão do Porto de Santos. Ele planeja e otimiza o fluxo de transporte, a armazenagem e a distribuição das mercadorias. Outro profissional, agente marítimo, ele representa os donos do navio. O dono do navio é chamado de armador. Então, o agente, ele representa o navio, o dono do navio do porto, cuidando da burocracia, escalas e atendimento à tripulação. Despachante aduaneiro. Essa profissão muito famosa, é muito importante. O despachante aduaneiro faz a ponte com a alfândega e órgãos reguladores para a liberação de cargas de importação e exportação. Eletricista e eletromecânico. Os eletricistas e eletromecânicos cuidam da instalação, testes e manutenção corretiva e preventiva de redes elétricas, pontes rolantes e maquinário. E o analista de qualidade, ele fiscaliza os padrões de execução e processos em obras civis e terminais. E o técnico em segurança do trabalho. Então, o Porto de Santos tem o técnico de segurança do trabalho. Ele monitora normas de saúde, segurança e preservação ambiental das operações. Mas temos aí no Porto motoristas, operadores de empilhadeiras, de esteiras, pessoal que trabalha na limpeza, nas faxinas, cozinheiros, cozinheiras, pessoal dos escritórios, estagiários, gente, seguranças, é gente demais. A pergunta, mano velho, quando é que ganha um estivador? O salário de um estivador, no começo da função, o estivador ganha em torno de R$ 2.500. Mas o teto, para quem trabalha no setor, chega até R$ 8.000 por mês. Já pensou? Você trabalha a R$ 8.000, seria o salário mínimo do brasileiro, seria bom demais R$ 8.000, né? Mas é só R$ 2.161. Assim falei, a excursão. Gostar da excursão? Conhecemos os detalhes do Porto de Santos, o maior porto da América Latina. E o Mano Novo está aqui pesquisando versos e reversos, Mano Novo.
1: Cor de burro quando foge.
0: Cor de burro, você já falou desse aí, Mano Novo?
1: Já foi?
0: Já foi isso aí, Mano Novo.
1: Vamos procurar um outro.
0: Vou procurar um outro provérbio, Mano Novo.
1: Muita gente é feliz sem ser dinheirudo.
0: Olha aqui, você já falou desse aí também. Já falei, Mano. Isso.
1: Então aqui, águas passadas não movem moinhos.
0: Essa é a forma. Águas passadas não movem moinhos.
1: Foi adulterada para águas passadas não redemoinham.
0: Ai, ai, ai, ai, ai. Águas passadas não redemoinham.
1: Isso.
0: Na criação do Mano Novo, do Verso e Reverso, aqui no Forró Nativa. Boa segunda-feira, gente amiga do Brasil.

0: Ah, segunda-feira, promete. Olha, segunda-feira é o dia, é o dia da preguiça, né? Todo mundo aquela ressaca do final de semana, aí começa a engrenar. Mano Novo, há muito tempo atrás, eu lembro quando a Volks, que era a grande fábrica, até hoje é uma grande fábrica, mas fazia o Fusquinha, o Fuscão, a Brasília, o TL, não é verdade? E eu convivia muito com metalúrgicos, fazia entrevistas para a rádio, bandeirantes, assim. E entre os metalúrgicos, assim, mano, velho, quando você for comprar um Fusquinha, uma Brasília, um TL, não compre carros fabricados na segunda-feira. Eu falei, mas por quê? Rapaz, a produção na fábrica não fica 100%, que tem muito negro de ressaca. Então, mesmo com padrão de qualidade, é bom evitar comprar carro fabricado na segunda-feira. É o efeito da segunda-feira. Claro que isso é uma lenda, é um tabu, um boato, uma invenção. O carro tem padrão de qualidade, pode ser fabricado qualquer dia, toda hora. Mas isso foi nos anos 80, 85, 90. Eita, mano, velho de guerra! Você que trabalha aí, ouriça na fábrica, metalúrgico, aquele abraço, capricha aí no padrão de qualidade. Estamos aqui, Mano Novo, qual é o próximo verbo e provérbio, Mano Novo?
1: O verso e o reverso.
0: Reverso, Mano
1: da
0: Novo.
1: Coisa, né?
0: Diga.
1: Não adianta chorar sobre o leite derramado.
0: Não adianta chorar sobre o leite derramado. Por quê?
1: Era assim, né?
0: E agora como é?
1: Agora, não adianta chorar sobre o leite desmamado.
0: Ai, não adianta chorar sobre o leite desmamado.
1: É.
0: Ai, minha bezerrinha. Tá desmamando a coitadinha. Ouvindo aqui, Mano Velho, Mano Novo no Forró Nativa. Mano Novo na sessão, pergunta, Mano Velho. A ouvinte aqui ligou, gravou uma pergunta. Ela ligou no zap da Nativa 9198-409-609. 9198-409-609. Quem aqui fez a pergunta é a Tatiane. Tatiane Cândido Evangelista. Ô, Tatiana, pergunta, Mano Velho, Tatiana.
2: Alô, galerinha da Nativa. Oi, Mano Velho, tudo bem? Eu gostaria de saber se depois dos 40 a gente fica mais sábio ou só mais cansado.
0: Boa pergunta. Quando a gente fica velho, mas diz que se velhice, a experiência, fica mais sábio. Não, fica mais cansado, fica gagá. Olha, minha querida Tatiana, depois dos 40, a resposta real é que ficamos as duas coisas, mas por motivos completamente diferentes. A ciência e a psicologia explicam que essa fase traz um excelente equilíbrio entre o amadurecimento mental e as novas exigências do corpo. A psicologia cognitiva mostra que enquanto a velocidade de processamento diminui levemente, a nossa capacidade de usar conhecimentos acumulados, experiências do vocabulário, chamada de inteligência cristalizada, atinge o seu auge por volta dos 40, 50 anos de idade. Estudos indicam que pessoas na casa dos 40 lidam melhor com o estresse,

Vi o filme muito repetido, repetido na vida, ter relacionamentos, trabalho e finanças, o que permite prever problemas e tomar decisões melhores, mais rápidas. Homens, com testosterona, cai gradualmente. Nas mulheres, o climatério e a proximidade da menopausa alteram drasticamente os níveis de estrogênio e progesterona, afetando diretamente a energia e o sono. Metabolismo desacelera e o corpo começa a perder massa muscular de forma natural, sarcopenia, exigindo mais esforço físico para as mesmas tarefas de antes. Interessante? Sociologicamente, os de 40 são o topo de geração sanduíche. Muitas pessoas estão no auge da pressão na carreira, cuidando de filhos que estão crescendo e, ao mesmo tempo, começando a dar suporte aos pais idosos. O cansaço dos anos 40 muitas vezes é preguiça. Não é preguiça, gente, mas sim o corpo pedindo uma manutenção que você não precisa dar aos 20 anos, com musculação, sono regular e exames de rotina. A boa notícia é que a sabedoria adquirida ajuda você a escolher exatamente onde vale a pena gastar a energia que tem. Então, olha, 40 anos é um pouco de cansaço, mas é um pouco de sabedoria. Gostou, minha Tatiana? Pergunta ao Mundo Velho, aqui atração do Forró Nativa. Manda

0: Roberto, olha a mesa liberada! Mesa 14, forró cintura de mola, pedidos! Tudo pedido, gente! Ó, tudo que nós tocamos nessa segunda hora aqui é pedido. Mano Walter, Juramento Dedinho, Edgar Mão Branca, Dominguinhos e a Saga de Vaqueiro. Mastruz com Leite ao vivo. É, pediram. Inclusive ontem, no domingo, pediram vários, né? Só que, gente, de domingo já é complicado tocar Saga do Vaqueiro, Samarica Parteira, porque o programa é mais curto. E agora, vivendo nessa época de eleição, né, esses meses eleitoral, fica mais difícil ainda determinados pontos, porque temos as propagandas obrigatórias a tocar aqui, né, referente aos horários eleitorais, né, aos partidos, aos candidatos. Então, acaba inflando mais os comerciais e aí o tempo diminui, né? Pode ver que a partir das 5 da manhã, não só aqui na Nativa, mas em todas as rádios do país é assim. Então tem que ter um pouquinho de paciência, paciência com nós, tá bom? Bora que bora falar com os ouvintes aqui do nosso WhatsApp 9198-409-6019.
1: Bom dia a todos os locutores.
0: Bom dia.
1: O programa é bom de escutar. Até as formigas não para de dançar. Mano velho, mano novo, vamos chacoalhar.
0: Bora chacoalhar. Bom dia.
2: Bom dia, bom dia. Bom dia, mano velho. Bom dia, mano novo. Bom dia, Rafa, meu irmão.
0: Bom dia.
2: Bom dia a todos os ouvintes. Quem tá falando aqui é Lino da Bela Vista, meu irmão.
0: Opa.
2: Bom, meu parceiro, toca uma música aí de Tairone, se ganha, se der tempo, meu parceiro.
0: Tairone?
2: Meu irmão, tô conectado na Nativa. Todos os dias eu trabalho de madrugada na obra do metrô, meu irmão. Ficou com Deus aí, meu irmão. Um ótimo dia.
0: Valeu pra nós, meu amigo.
3: Bom dia, Rafael Guidotti.
0: Bom dia.
3: Bom dia, mano velho. Bom dia, mano novo. Ô Rafael Guidotti, eu quero ouvir a música com Jacques do Pandeiro, a Ema Gemil, tá bom?
0: Opa! Tá. Valeu, obrigado! Oi, bom dia!
4: Bom dia, mano novo, bom dia, mano velho. Toca aí um forrozão pra nós. Tô aqui diretamente da Ucrânia, Kharkiv, Cleiton do Guarujá. Abraço a todos.
0: Valeu.
4: Ótima semana.
0: Um abraço, ótima semana. Bom dia, Rafinha. Bom dia, manos. Quero ouvir Zé Vaqueiro Maravilhosa. Beijo, beijo, Iraci Vieira. Beijo, Iraci.
5: Bom dia, mano velho, mano novo. Bom dia, Rafael Guidotti.
0: Opa!
5: Um abraço aí para Esmeralda do Carreteiro. Vai com Deus aí, meu querido. Um abraço para todos os caminhoneiros do Brasil.
0: Bora.
5: Cadê o Lobão Peixe do Maço, meu? Foi?
0: Cadê?
5: Um abraço para todos os porteiros, vigia, padeiro, né? Zeladores. Ô, mano Rafa, toca pra nós aí uma música que eu acho muito linda. É Sede de Te Amar pra nós aí hoje, beleza? Sede. José Faustino, uma boa semana pra nós. Fica com Deus, meus irmãos.
0: Valeu, Zé Faustino. Boa semana. Sede de Te Amar. Linda essa música. Muito linda. 3h42.
6: Bom dia, pessoal da Nativa, Rafael, manos, manas e toda a equipe. Sou Lúcio Colique, de Araçatuba. E um abraço pra todos vocês. Em especial pro Mano Velho, Amorim Filho, cujo trabalho a gente acompanha desde os tempos em que ele era repórter no aeroporto de Congonhas, pela nossa Bandeirantes de São Paulo. Bom dia.
0: Bom dia, valeu. Oi, bom dia.
7: Bom dia, bom dia, aê, bom dia, bom dia, bom dia, bom dia, bom dia, Rafael. Ô, Guidotti.
0: Uau.
7: Não escuta aqui, amigão.
0: Opa.
7: Você, Rafinha, você é terrível. Zé Brilhante de São Carlos, não escuta. Abraço, irmão, tamo junto. Toca aí. Pra nós, alguma coisinha pra comer.
0: Ah, já toquemos, você ouviu aí, né? Toquemos agora há pouco. Você é terrível, Zé Brilhante.
8: Bom dia, Rafael. Bom dia, Rádio Nativo. Bom dia, mano velho, mano novo. Aqui que fala Zé Roberto de Ângela. Por favor, assim que der, toca a música do Luiz Gonzaga, Feira de Caruaru. Um abraço, Rádio Nativa e todos que estão escutando.
0: Valeu, meu amigo, obrigado. Olha aqui, ó. Bom dia, Rafa, mano velho, mano novo. Aqui é o Alisson, do Jardim Ângela. Gostaria de pedir a música Boquinha de Açúcar, do Batida Louca. Ótima semana pra nós, obrigado. Bom dia, mano velho, mano novo, mano Rafael e todos os ouvintes do Forró Nativa. Ótima semana pra todos nós. Isabel, do Jardim Brasil. Opa, 3h43.
9: Bom dia, Rafael Dotti.
0: Bom dia.
9: Bom dia, mano velho, mano novo. Quem falou é o Tarcísio de Budas Artes. Eu quero a música do Edgar, mão branca. Uma coisinha pra comer.
0: Aí já ouviu também. Um abraço. Valeu, um abraço, Tacílio. Já ouviu agora há pouquinho, né? Edgar Mão Branca, coisinha de comer.
10: Bom dia, tudo bem?
0: Bom.
10: É a primeira vez que eu tô mandando mensagem aqui pra rádio.
0: Olha.
10: Eu queria uma música aí do Edson Lima, se possível, tá?
0: Edson Lima.
10: Agradeço, ótima semana pra nós.
0: Valeu, meu amigo.
10: Chamo Fabiano.
0: Valeu, Fabiano. Obrigado aí pela primeira vez participando, que seja a primeira de muitas, hein? 3h44.
11: Bom dia, mano velho. Bom dia, mano novo. Bom dia, Guidote. Aqui é o Jonas Padeiro da Brasilândia. Ô, Guidote.
0: Oi.
11: Toca a música de Sival de Andrade, Guidote. Que eu pedi a você um dia, acho que você esqueceu. É um rapaz moreno, ele tem. Toca até com aquela sofona de Amazã, que tem o nome Letícia. Ele tem um forró da hora, Guidote. Oferecer todos os padeiros da madruga, o pessoal da estrada.
0: Boa, Jonas, eu vou procurar aqui, viu, Simval, né? Eu vou dar uma procurada aqui pra ver se nós encontramos, é pra tocar uma moda dele, viu? Oi, bom dia!
12: Nativa, bom dia, Rafael Guidotti. Rafael, o que que tá acontecendo com esse som? Tá duplicado na hora dos intervalos. Tá meio complicado.
0: Ah, é pelo aplicativo, né? Pela internet que você está ouvindo, não é? É, a gente está com esse probleminha técnico nesse final de semana, mas já o pessoal já está tentando resolver, viu? Hoje resolve esse trem aí. Hoje resolve. Deixa com nós. Oi, bom dia.
13: Bom dia, sou o Everton de Andradas. Gostaria de ouvir uma música de Cláudio Rios. Pode ser qualquer uma. Obrigado, tá?
0: Cláudio Rios. Valeu, Everton. Obrigado, viu? E aí de Andradas, né, Minas Gerais. Bom dia, meu amigo Rafael Vital Santos, já ligado com você. Não esquece da hora certa e da temperatura. Olha a hora do Vital, 3h46, temperatura 20 graus. Ó, rimou tudo, hein? Aqui nós rima com tudo. Bom dia, Rafa. Jacenir, de Santa Catarina, cidade de São Francisco do Sul. Queria uma música para mulher, nome dela é Rose. A música para com de Péricles. Vamos procurar, bora procurar. Um oi aqui pro Francisco Moura, que mandou aqui um oi pra nós, oi.
14: Bom dia, nação forrozeira de todo o Brasil. Um forte abraço ao Mano Velho e o Mano Novo. E a todos que fazem o Forró Nativo. Gostaria de ouvir alguma música. Da Saia Rodada.
0: Saia Rodada.
14: Falo de Santa Catarina.
0: Valeu, meu amigo, obrigado!
15: Bom dia, Fábio Dó, bom dia, Mano Velho, bom dia, Mano Novo, aqui é o Fabrício de Ubara. Eu pedi uma música com limão com mel, presente para todos os ouvintes da Ativa FM aí, a todos que tiver também no Apeitão Preto, acelerando. Uma feira abençoada, renovada para nós, Deus abençoe e proteja.
0: Amém, valeu!
16: Bom dia, Mano Velho, bom dia, Mano Novo. Que seja uma semana abençoada para todos nós.
0: Amém.
16: Marcos, da Zona Leste.
0: Boa, Marcão.
16: Um abraço a todos os técnicos agrícolas e técnicos em agropecuária que produzem alimento para o nosso povo.
0: Valeu, Marcão. Um abraço para você. Boa semana, viu? 3h47.
17: Bom dia, Mano Velho, Mano Novo. Bom dia, Rafael Quidotti.
0: Bom dia.
17: Rafael Quidotti.
0: Oi.
17: Aqui é o Arnaldo.
0: Fala, Arnaldo.
17: É, porteiro do Paraíso aqui.
0: Uou.
17: Toca pra mim, Rafael Quidotti, uma música de Jorge Dialtinho, Rio Una.
0: Rio Una.
17: Boa. Arnaldo, pernambucano de Garanhuns.
0: Boa, Arnaldo. Ó, vamos fazer o seguinte, na volta do intervalo a gente já começa com ela abrindo a hora, tá bom? Rio Una com Jorge Altinho, Arnaldo, 3h48, bom dia, Rafael Guidotti, seu lindão, miau, aqui tá chovendo, e aí, tá chovendo aí? Semana abençoada pra todos nós, abraço pro Mano Novo, Mano Velho, pra você, Rafael Guidotti, Deus abençoe, obrigado Marli Torres e Bauru. Gente, continue participando, 9198-409-6019, até às 6 da manhã, tem o nosso Forró Nativa no Oco da Madrugada. A pedidos, Zé Vaqueiro.

0: minha gente querida de todo o Brasil. Olha, segunda-feira, vamos lá, fazer a vibração. Meus amigos estão nas marginais, meus amigos entregadores, motoristas de carretas, de caminhões, toco, trucado, basculante, caçamba. Olha aí, os motoristas de caminhões de água para as fábricas. Galera da Dry Leves aí, segura, minha gente, aquele abraço. Galera dos combustíveis, todo mundo ainda trafegando pela Castelo, pela Raposo, Marginal Tietê, Marginal Pinheiros. Olha, gente, quem sabe até 2028 o Rodoanel estará totalmente concluído, hein? Faltam só 24 quilômetros para o Rodoanel de São Paulo se completar. Dizem que quando foi inaugurado o ramal norte do grande terminal, vai melhorar muito o tráfego de caminhões e carretas nas duas marginais. Tomara que esse trecho seja inaugurado e é com 60 anos de atraso chega o famoso Rodoanel de São Paulo. Grande abraço para todo mundo aí que está agora curtindo o Forró Nativa. 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Mano Novo e a pesquisa, Mano Novo.
1: Aqui o provérbios adulterados.
0: Diga.
1: O provérbio, ao vencedor as batatas.
0: Ao vencedor as batatas?
1: É.
0: E agora?
1: Agora mudou para ao vencedor as mamatas.
0: Ao vencedor as mamatas.
1: É.
0: Mamatas é que não falta do Brasil. Mamatas até demais. O Brasil da carteirada, do apadrinhamento, do clientelismo, de ajudar parentes e amigos. Muita mamata. Eu nunca tive sorte, nunca tive mamata. Ai, meu Deus do céu, será que mamata é bom? Na sessão Pergunta ao Mano Velho, ouvinte ligou aqui e gravou uma pergunta no 9198-409-609. Mano Novo, Valdirene. Valdirene, ela está muito encafifada com esse Brasil de mãe preta para João. Ô, Valdirene, pergunta Mano Velho, Valdirene.
2: Fala aí, Mano Velho. Se você pudesse inventar uma lei obrigatória, boba, para o país inteiro, qual lei seria?
0: Olha, boa, Valdirene, eu gostei da sua pergunta, porque veja bem, todo mundo fala, mudar o código de trânsito, mudar o código penal, mudar o código civil, mudar a Constituição, não precisa, basta cumprir as leis, entendeu? Se você for estudar a Constituição brasileira ou o Código Penal, tá lá. Se você estuda e aprende e aplica, não precisa mudar, mas todo ano vem um presidente da República quer mudar a Constituição, ou um senador, ou um deputado federal, ou um ministro. Vamos mudar a lei. Não, muda tanta lei, você bota tudo no liquidificador, vai ser aquele código dos anos 40. Minha querida, se pensarmos em leis fictícias, leis bobas, que se encaixariam no espírito humorístico e cultural do brasileiro, uma excelente lei seria Lei Geral da Obrigação, do fica, vai ter bolo. Se você ficar, vai ter bolo. Se você sair antes, não tem bolo. Essa lei tornaria crime passível de multa sair de qualquer festa de aniversário antes de cortar o bolo, obrigando todos os convidados a esperarem o momento oficial do parabéns. Sair do aniversário antes do parabéns e cortar o bolo, lei, ser punido, e tem que ser punido. A lei que eu gostaria de colocar. Olha aqui. Por exemplo, punição para os infratores. Quem fosse pego saindo de fininho, com a desculpa de que o ônibus está passando, seria condenado a lavar os pratos da festa ou a enrolar os brigadeiros na próxima festa. Porteiros de salão de festas e tias controladoras do buffet seriam oficialmente declarados fiscais da doçura, com poder de barrar a saída de qualquer convidado seu respectivo pote plástico com um pedaço de bolo e três salgadinhos. A única justificativa aceitável para sair mais cedo do parabéns seria apresentar um atestado médico de intolerância extrema à lactose e ao glúten, validado na hora pelo aniversariante. Se você estiver escrevendo uma comédia, uma esquete ou um projeto fictício, posso ajudar a detalhar melhor. Para eu te dar a ideia perfeita, você poderia contar. Tá vendo aí? Então, a minha lei seria: é proibido sair da festa de aniversário da vovó, do vovô, da festa de 15 anos e dar o aniversário do bebê antes de cortar o bolo. Punição. Qual é a punição? Lava prato, enxuga prato, passa roupa. A lei pegaria, uma lei bacana e geral do Brasil. Ouviu bem, minha querida Valdirene? E acima no novo, tivemos a sessão Pergunta ao Mano Velho. Sucesso do Forró Nativa. Segunda-feira, Mano Velho, Mano Novo, meu Brasil.
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0: É o boi, é o cavalo, é o vaqueiro, é cavalo, é o boi. Alô, Claudio Rios, alô, Porto Calvo, em Alagoas. Grande abraço, grande vaqueiro, grande forrozeiro. Olha o sucesso total de É o boi, é o cavalo e o vaqueiro. Todo forró, todo trio, toda banda, todo sanfoneiro está começando a carreira. Quando é adolescente, até pré-adolescente, tem que aprender a tocar É o boi, é o cavalo, é o vaqueiro. Grande Claudio Rios, ouvindo Mano Velho, Mano Novo, diretamente de Porto Cavalo, Alagoas, Brasil. Mano Novo, a segunda-feira estava gostosa, está muito legal. E você trazendo pesquisa, verso e reverso dos ditos populares, Mano Novo.
1: A fé remove montanhas.
0: A fé remove montanhas.
1: Era o provérbio que foi adulterado para...
0: Para o que, Mano Novo?
1: Né? Maomé remove montanhas.
0: Maomé remove montanhas. É... Mudou, Mano Novo?
1: Mudou.
0: O conceito aqui, Mano Novo, de montanhas. Olha aí, segura a montanha. Montanha, na montanha. Meus amigos, agora esse assunto aqui é bacana demais. Eu falei de Claudio Rios, é o boi, é o cavalo, é o vaqueiro. Meu amigo que trabalha no Aras, meu amigo que cria cavalos, meu amigo que trabalha em sítio, fazenda, tem cavalo, tem burro, tem mulo, tem mula, tem jumento. Vou pegar aqui agora um cavalo, vamos arriar, um cavalo arriado. Como é um cavalo arriado? Eu explico aqui no Forró Nativa desta segunda-feira. Gente, o cavalo, ou um cavalo arriado ou encilhado, usa um conjunto de peças divididas entre a cabeça, o dorso e o corpo para garantir o controle do animal e o conforto do cavaleiro da cavaleira. Quais são as peças da cabeça de um cavalo encilhado? Cabeçada. São tiras de couro que passam pela nuca e orelha para segurar o freio. Freio ou bridão, que é isso? É uma peça de metal que fica dentro da boca do cavalo para ajudar no comando e na direção. Rédeas, quais são as rédeas? Rédeas são tiras ligadas ao freio que o cavaleiro segura para guiar o animal. Cabresto ou buçal? O que é o cabresto ou buçal? Dona Bela, a senhora já viu um buçal? Ai, escandaloso, tarado, só pensa naquilo. Não, Dona Bela, buçal é uma peça usada para prender ou puxar o cavalo quando o cavalo está no chão. E quais são as peças do dorso de um cavalo? Suador ou manta? É um pano de proteção colocado diretamente sobre o dorso do cavalo para evitar um machucado. Essa proteção também é chamada de pelego. E a sela e o lombinho? Como é que é? A sela ou lombilho? É o assento principal do cavaleiro que está montando no cavalo. Barrigueira é o cinto forte que prende a sela na barriga do cavalo. Louros, tiras de couro que penduram os estribos na sela. Estribos, apoio onde o cavaleiro coloca as botas, os sapatos, os pés aqui. Já vamos continuar aqui montando esse cavalo aqui no Forró Nativa, nesta segunda-feira, enquanto Mano Novo traz a pesquisa verso e reverso, Mano Novo.
1: É, águas passadas não movem moinhos.
0: Ah, essa é famosa. Águas passadas não movem moinho, Mano Novo.
1: Mas foi adulterado
0: pra
1: para...
0: Pra quê?
1: Águas passadas,
0: sim,
1: não redemoinham.
0: Águas passadas não redemoinham.
1: Isso.
0: Ah, você já tinha falado dessa, você repetiu, Mano Novo. Traga mais uma aí, Mano Novo.
1: Quem tem boca vai a Roma.
0: Ah, essa é famosa. Quem tem boca vai a Roma.
1: Não, adulterado para quem tem boca, vai a Roma.
0: Ah, quem tem boca vai a Roma. Olha o Papa. Uou, uou, uou, uou. Que coisa, Mano Novo. Aqui, os versos e reversos na voz do Mano Novo, no Forró Nativa Brasil.
2: Que aqui tem essa coisa que todo mundo quer pegar, meu vizinho.

0: Cadê o grito da macharada aí?
1: E a Ilda vai rocar no terreiro da fazenda. Quero todo mundo lá no terreiro da fazenda. Mano velho está lá no terreiro da fazenda. Mano novo também está no terreiro da fazenda. E nessa fazenda tem muito cavalo. Estamos hoje aqui no Forno Nativa arriando o cavalo, cavalo encilhado. Quais são as peças de fixação e apoio? Então eu já falei aqui para vocês aqui do estribo, não é verdade? Deixa eu ver o que eu falei para você aqui do estribo. É, falei da barrigueira e o peitoral do cavalo. Peitoral é a correia que passa pelo peito do cavalo para evitar que a sela escorregue para trás. E o rabicho do cavalo. Rabicho é uma tira que passa por debaixo do rabo, da cauda do cavalo, para impedir que a sela escorregue para frente. Então fixa a sela. E as ferraduras? É muito interessante. As ferraduras são calçados metálicos em forma de U, fixado nos cascos para proteger contra desgaste e garantir o equilíbrio do animal. Evita o desgaste excessivo, por exemplo, de queratina do casco causado pelo trabalho ou pelo solo duro. Distribui o peso no corpo do cavalo, que se apoia em apenas um dedo por cada pata. Melhoram a tração, dão estabilidade em curvas e otimizam o rendimento em esportes. Estou falando aqui já também das ferraduras. Ferraduras de aço ou de ferro são as mais pesadas e duráveis, indicadas para trabalho pesado e cavalgadas longas. Então, ferradura de ferro. Ferraduras de alumínio são mais leves e preferidas em competições de jockey para não alterar o movimento natural do animal. Ferraduras ortopédicas também têm ferradura ortopédica para cavalo. São modelos terapêuticos usados com orientação veterinária para corrigir problemas de postura ou lesões do animal do cavalo. Ei, meu cavalo baio! Mano novo, o cavalo está encilhado. E você trazendo verso e reverso do Forró Nativa desta segunda-feira, mano novo.
2: Quem não tem cão, caça com gato.
1: Quem não tem... É famosa. Quem não tem cão, caça com gato, mano.
2: Adulterado novo. Para quem não tem cão, caça como gato, mano.
1: Ah, quem não tem cão, caça como gato. Miau, miau, miau. Ai, meu Deus do céu. Segura firme. Forró Nativa, segunda-feira. Tradição, mano velho e mano novo.

0: Meus amigos e minhas amigas, olha, o assunto é envolvente aqui. Todo mundo está gostando de falar de cavalo, né? Tem gente que adora cavalo, o cara, por hobby, tem cavalo, sabe, de criação, tem áreas, cavalo de leilão, cavalo de exposição, cavalo do serviço pesado numa fazenda, num sítio aqui, um animal para passear com a família. É bom demais. Tem cavalos usados na terapia para crianças, com psicólogos, psicólogas, gente muito interessante. Então nós estamos aqui no mundo do animal. O mapa da sela de um cavalo. Vamos falar da sela. A sela de um cavalo. Gente, a sela é muito mais do que um acessório sobre o dorso de um cavalo. Ela é o ponto de conexão entre cavaleiro e animal. Saber identificar cada uma das suas partes é tão importante quanto conhecer a anatomia do próprio cavalo, já que isso influencia conforto, equilíbrio, segurança e a comunicação durante a montaria. Para cavaleiros experientes, o conhecimento técnico é indispensável para um manejo adequado e para a integridade física do cavalo. Aqui no Fora Nativa, vou apresentar o mapa da sela, ou seja, as partes gerais de uma sela no Brasil. Daqui a pouquinho eu vou contar aqui no Fora Nativa, porque o Mano Novo está encafifado com as tradicionais frases, os provérbios e o contrário dos provérbios. Fala aí, Mano Novo.
1: Vaso ruim não quebra.
0: Olha, vaso ruim não quebra.
1: Essa
0: é famosa.
1: É famosa.
0: Vaso ruim não quebra.
1: Mas mudou para vaso ruim, mão quebra.
0: Vaso ruim, mão quebra.
1: Mão quebra.
0: Mão quebra. Ai, meu Deus do céu. Acontece às vezes, a pessoa está no museu na Europa, em Madrid, em Londres, em Portugal, na Alemanha. Então, aquele museu tem um... Olha, esse vaso foi do faraó. E o turista levou a topada, mandou ficar em cima de quê? Do vaso. Quebra o vaso de uma topada que levou. Que prejuízo. Mas vaso ruim não quebra. Ai, meu Jesus, aqui os provérbios do Mano Novo. Atração do Forró Nativa nesta segunda-feira. 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

0: É o Beginos, arriba saia, libera o Tom, libera o Tom. Também tivemos ainda nessa hora, banda Brucelose, Sede de Te Amar, Saia Rodada, Jorge de Altinho, tudo pedido do ouvinte, olha a hora. 4 horas e 26 minutos, 4 e 26 no Forró Nativa dessa segundona, 31 de agosto. Bora falar com os nossos queridos ouvintes, o nosso auditório, a nossa plateia mais animada do Brasil.
1: Olá, bom dia.
0: Bom dia.
1: Meu carequinha cheiroso, charmoso.
0: Olá.
1: Estava com saudade de você. Você voltou, né, menino? Toquei uma música de Sagra de um Vaqueiro pra gente ouvir aqui na cidade de Potirendaba. Tchau. Obrigado.
0: Tchau, Arlene. Obrigado, boa semana. Hoje eu já toquei a Saga de um Vaqueiro. Toquei às 3 horas da madrugada, viu? É, hoje eu já toquei a Saga de um Vaqueiro com Mastruz com Leite. E é isso aí, Arlene. Um beijo. Ah, e ela falou que eu tô de volta. Sim e não. Porque, né, como eu falei semana passada, pelo menos até dia 21 de setembro a gente vai ficar nessa escala especial, tá? Tanto eu aqui, o Edu, né, no Love Songs. Aí a gente, agora amanhã, por exemplo, é o Mano Papo que vai estar por aqui, o André, né? Ele faz amanhã, né, que é terça, quarta, quinta e sexta, e eu faço sábado, domingo e segunda, tá bom? Pra gente ir queimando esses bancos de hora. Au, au, au, au, au, au.
2: Quero ouvir Zezinho Barros.
0: Zezinho Barros, muito bem, bom dia.
3: Bom dia, Rafael de Dó, bom dia, Mano Velho, Mano Novo, aqui é Zé Henrique do Aeroporto. Gostaria de escutar a música A Casa que Vovô Deixou. Deus abençoe a todos.
0: Valeu, um abraço. Oi, bom dia.
4: Bom dia, Rafael. Bom dia, Mano Velho. Bom dia, Mano Novo. É Rogério de Paraisópolis, sul de Minas. Toca uma música para mim do grupo Rabo de Vaca. Respeita o forrozeiro. Um abraço.
0: Valeu, Rogério, um abraço pra você, boa semana.
5: Bom dia, bom dia. Bom dia, Mano Velho. Bom dia, Mano Novo. Bom dia, Rafael Guidotti.
0: Bom dia.
5: Bora pro pega, passarinho que acorda cedo, toma água limpa.
0: Pois é.
5: Ô, Mano Guidotti, toca pra nós aí o gostosão com o chão de avião ou com Toca do Vale. Um abraço e uma ótima semana a todos.
0: Valeu, Dom. Boa semana. Oi, bom dia.
6: Tudo bem? Bom dia, Mandô. Bom dia, Rafael Guidotti, Alberto Carreteiro. Toca pra nós aí, Pepe Moreno, telefone. Fechem todos os carreteiros aí, todo o pessoal da madrugada. Tchau, obrigado.
0: Tchau, obrigado. Valeu.
7: Bom dia, meu amigo Rafael Guidotti. Mano Velho, Mano Novo. Boa segunda-feira, boa semana pra nós. Forte abraço aí pra todos os segurança vigilante aí. Tamo na luta, vamos que vamos. Queria escutar alguma música do Forró Maior. Qualquer uma, Forró Maior. Outra vez eu pedi, só que não deu tempo de escutar. Quero oferecer pra todo mundo de Garanhuns, Pernambuco. Vamos que vamos, Deizinha, Lagedo. Tamo junto.
0: Tamo junto, Forró Maior. Boa, valeu, Anderson.
8: Bom dia, Rafa. Bom dia, Mano Velho. Mano Novo. Bom dia, família nativa. Leodete se preparando pra ir trabalhar. Hoje plantão é diurno. Bora, bora, bora. Segunda-feira de paz. Toca aí, Alípio Martins, quero você. Beijos, bom dia.
0: Valeu, Deodete. Beijo, bom dia, bom trabalho.
9: Bom dia, Rafael Quinote. Bom dia, Nativa. Bom dia, Mano Velho, Mano Novo. É o Antônio, motorista da Via Sudeste, de Carrapateira, Paraíba. Manda um abraço para todos, nordestino, Rafael. Rafael, vem uma para nós aí do Amazã. Bom dia, bom dia. É bom ver você de volta, meu amigo. Vamos que vamos.
0: Valeu, Antônio.
9: Essa semana, com a graça de Deus. Um abraço.
0: Um abraço. Tamo junto e misturado. Boa semana.
10: Bom dia, mano. Rafa, que nativa, os carequinhos cheirosos do Brasil. Aqui é o Veraldo, vulgo latino, cachorrão. Au,
0: au, au.
10: Se você puder, paiinho, toca aí. Gosto de mamar os peitos das cabritinhas.
0: Amazã.
10: Fresco, mano, vai com o Mário Novo e todos os nativeiros. E pra você, né, meu garoto? Deus abençoe.
0: Amém.
10: Baralho, latino, cachorrão. Au, au,
0: au. Au, valeu. 4:30. Bom dia. Oi, Rafael, lê a minha mensagem, por favor. Sou fã desse lindo programa. Vamos ler. Bom dia, Fala Nativa, a rádio mais ouvida em todo o Brasil. Sou Marcos Vigia, do Pomar Tatuapé. Meu abraço vai para o Cícero, um amigo que é responsável por uma equipe de profissionais do açougue. E a todos os locutores do Forró Nativa, Mano Velho, Mano Novo, e a você, Rafael Guidotti e André. E todos os caminhoneiros, padeiros, vigilantes. Se puder, toca uma música do Rick Renner. É, com a música Fim de Semana, tenha todos uma semana repleta de carinho do Forró Nativa. Tamo junto e misturado. Bom dia, Rafinha, meu lindo. Como você está? Bom dia, Mano Velho, Mano Novo. Rafinha, se possível, toca, por favor, qualquer uma do Zezinho Barros. Nem toda comida oferecida a gente come. Mulher comprometida, casada, pra mim é homem. É Valderi de Marapoama. Bom dia, Rafa, Mano Velho, Mano Novo. Soraya de Praia Grande, litoral sul aqui de São Paulo. Boa semana, valeu, Soraya. Um beijo pra você, viu? Oi, oi, oi, bom dia, 4h31.
11: Amigo José de Guarulhos. Bom dia, Mano Velho, bom dia, Mano Novo. Gostaria de ouvir Genilson Nascimento, Barquinho de Ouro. Um abraço a todos ouvintes. Obrigado.
0: Valeu, obrigado, viu? Tamo junto. Vamos que vamos. Bora que bora, bom dia.
12: Olá, Rafael Guidotti. Bom dia, Rafael. Bom dia, Mano Velho, Mano Novo. Aqui é o Beto Padrinho Roberto. Estamos aqui na madrugada curtindo o Forró Nativa. Aquele abraço aí pra todos os profissionais da madrugada. Amigo, cura aí, o Marisvaldo, Itapiciriga, todo mundo na escuta aí. Aquele abraço, boa semana pra nós.
0: Valeu, Roberto, pra nós tudinho.
13: Rafael Guidotti, bom dia.
0: Bom dia.
13: Eu sou o de São Paulo, gostaria de ver uma música com Mano Valdi, eu sei qualquer uma. Toca pra mim, por favor. Bom dia, boa segunda-feira. Pra todos nós.
0: Valeu, Dovaildo. Eu já toquei um pouco mais cedo, Mano Volta, mas vamos ver se a gente consegue tocar de novo, né? O pessoal gosta bastante, é muito bom.
14: Bom dia, Mano Velho. Bom dia, Mano Novo. Bom dia, Rafael.
0: Bom dia.
14: A todos os ouvintes aqui da Nativa, que é o Cláudio de Mauá saindo pra dar um trampo. Queria ouvir uma música aí, se possível, com Flávio José. Qualquer uma delas. Se não me falha a memória, Tarek Mariola. Valeu!
0: Valeu, Cláudio! Boa semana! Obrigado! 4h33!
15: Bom dia, Rafael Guidotti, bom dia a toda a equipe da Nativa. É a Fátima aqui do Tatuapé, desejando um dia e uma semana de muitas bênçãos, alegria, sucesso para a Rádio Nativa, sucesso para você, Rafael. E pedir para você tocar para mim uma música do Flávio Leandro, eu acredito que seja nova. Chama

0: Aqui, oi, bom dia.
1: Bom dia, mano velho e mano novo. Valmir Pancada, o atleta do bem de Aracaju, Sergipe. Se possível, gostaria de ouvir com Frank Aguiar a música Mulher Madura. Ofereço para todos os ouvintes do Forrozão da Nativa. Valeu, mano velho. Um abraço, mano novo. Estamos juntos, irmão.
0: Valeu, um abraço.
2: Bom dia, mano velho. Bom dia, mano novo. E para todos os ouvintes na escuta do Forró Nativa. Aqui quem está falando é o Galeguinho de Remígio, Paraíba. Estou em Guarulhos. Uma abençoada segunda-feira. Uma ótima semana. Toca uma música aí com Alcimar Monteiro, Ponta de Faca. Fiquem com Deus e um forte abraço.
0: Valeu, tá aí Alcimar Monteiro. Boa, Ponta de Faca.
3: Bom dia, Nativa. Bom dia, mano novo. Bom dia, mano velho. Gostaria de ouvir a música de Edgar Mão Branca, Sou Bom pela Bahia.
0: Boa, Edgar Mão Branca.
4: Bom dia a todos do Forró Nativa, mano velho, mano novo. Bom dia a todos vocês. Se puder, toca música, qualquer música da Baby Som.
0: Baby Som.
4: Da Baby Som. Estou ouvindo aqui em Curitiba, no estado do Paraná.
0: Boa!
4: O programa de vocês está sensacional, hein? Maravilhoso.
0: Valeu. Valeu.
4: Boa semana para todos.
0: Para todos.
4: Um abraço.
0: Valeu, um abraço, pessoal aí de Curitiba, Paraná. Olha a hora, 4h35, forró maior aqui no Forró Nativa dessa segundona.

0: No ar, forró nativa, comando velho, mano novo. 22 anos no ar, só na nativa. Vamos para o ano 23, todo dia, de segunda a segunda. De segunda a sábado, das 2 da madrugada às 6 da manhã. E aos domingos, das 5 às 7. É forró que tem, todo mundo acompanha. Todo mundo acostumado. Muito obrigado pela audiência. Participe, nosso WhatsApp aqui bombando. 9198-409-609. 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Mano Novo está pesquisando frases, provérbios famosos e desmanchados em reverso. Qual é o próximo provérbio, Mano Novo?
1: Fulano e cicrano, cagado e cuspido.
0: Vixe, olha, essa é famosa, hein, Mano Novo?
1: Foi mudado para fulano e cicrano, encarnado e esculpido, Mano.
0: Vixe, mamãe, que diferença, mano. Parece até o pastoril, né? Do azul do encarnado, na verdade. Então, repete, o provérbio com isso é cicrano e fulano.
1: Fulano e cicrano, cagado e cuspido.
0: E no reverso?
1: Fulano e cicrano, encarnado e esculpido.
0: Encarnado e cuspido, aqui do Forró Nativa. Olha, gente, vamos trazer mais uma atração aqui na sessão Pergunta ao Mano Velho. Tá bombando. Você, meu amigo, minha amiga, grave durante o dia, durante a semana, ligue no Zap da Nativa, faça uma pergunta para o Mano Velho. 9198-409-609. Mano Novo, Valquíria Rodrigues Pereira. Valquíria Rodrigues, tem uma pergunta. Ô, Valquíria, pergunta Mano Velho, Valquíria.
2: Ô, Mano Velho, eu gostaria de saber por que que o sabonete tem de todas as cores e a espuma é branca.
0: Ai, meu, mas Valquíria, você sabe que é curioso? Eu não prestei atenção nisso, que eu gosto, por exemplo, sabonete febo de patchouli, que é um sabonete que vem... O patchouli, que é uma raiz, dá muito na selva amazônica. O patchouli, para você colocar no guarda-roupa, nas gavetas, fica aquele cheiro gostoso, parece uma esponja, muito bacana. E o sabonete de patchouli é vermelho, mas a espuma é branca. De pinos é verde, mas a espuma... Por que será? Eu agora estou prestando atenção. Minha querida Valquíria, os sabonetes têm várias cores por causa de corantes adicionados na fabricação. Mas a espuma é sempre branca porque as bolhas microscópicas refletem e espalham a luz para todos os lados. Por que o sabonete tem cor? Adição de corantes. As fábricas colocam tintas ou pigmentos seguros para a pele. Atração visual. Cores diferentes ajudam a identificar os cheiros ou deixar o produto mais bonito. Mistura sólida. A cor fica presa na massa densa do sabonete inteiro. Por que a espuma fica branca, Valquíria? A espuma é formada por uma fina camada de água e sabonete cheia de ar. Quando a luz bate nessas milhares de bolhas transparentes, ela bate e volta em todas as direções ao mesmo tempo. O nosso olho enxerga essa mistura de luz refletida com uma cor branca, o mesmo que acontece com a neve, as nuvens ou o leite. Está vendo aqui? Sabonete remove a gordura da pele. Faça mais espuma que os outros. Então você agora sabe por quê? Porque tem espuma branca. Então use o sabonete da cor que quiser, mas a espuma é sempre branquinha. Ouviu bem, minha querida Valquíria, no Pergunta Mano Velho. Mano Novo, sapeca mais um verso e reverso aí, Mano Novo.
1: Deus dá o frio conforme o cobertor.
0: Você é famosa, Deus dá o frio conforme o cobertor, Mano Novo.
1: É, foi adulterado para Deus dá o frio conforme se com o cobertor.
0: Ave Maria. Deus dá o frio conforme-se com o cobertor.
1: É,
0: isso me lembra muito bem 1971. Eu morando em Presidente Prudente, recém-chegado do Nordeste. Cheguei no mês de março a trabalhar na Rádio Piratininga de Presidente Prudente, 71, em março. Calor, eu tomei sim, Presidente Prudente, calor, 33, bom demais. Eu me adaptei à cidade rapidamente. Meus amigos, quando virou de abril para maio, deu a primeira geada. A temperatura em Presidente Prudente, que estava de 30, baixou para 5 graus. Eu sofri demais. Eu comprei um cobertor seca-pulso. Mano Novo, não matava o frio. Aí um colega da pensão que mora assim, você bota folha de jornal, compre outro cobertor, você bota o seu cobertor seca-poço, em cima dele bota folha de jornal velho e outro cobertor em cima. Foi a solução que eu achei, conforme o frio. Ô, frio da gota serena! Lembrado aqui no Forró da Diva, Comando Velho e Mano Novo!
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0: Segunda-feira tem alta velocidade, supersônica velocidade aqui do Forró da Ativa. E hoje aqui, gente, estamos falando do animal. Você que gosta de cavalo, sela, o mapa da sela de um cavalo. Traduzido aqui no Forró da Ativa, que bacana. O mapa da sela de um cavalo. Aba traseira auxilia na distribuição uniforme do peso. Aba do suador fica em contato direto com a manta e o dorso do cavalo. Manta protege o animal, reduz atrito e distribui pressão. Paralama, o cavalo tem paralama, hein? Evita atrito entre a perna do cavaleiro e o louro. E o que é o louro? Louro é uma régua de alto. O louro regula a altura do estribo e mantém o conjunto alinhado. Estribo, ponto de apoio dos pés para equilíbrio do comando, ou com bota, ou com sandália, ou com sapato. Pedaleiro, o sapato, o cavalo tem pedaleira, sela. É a base do estribo que garante firmeza e aderência. Látego, mantém a barrigueira ajustada e segura. Batedeiras, que a barrigueira é traseira, impede que a sela avance. Argolas dianteiras e traseiras permitem fixar peiteiras e acessórios. Margaridas de um cavalo unem peças e embelezam a sela. Peiteiras impedem que a sela deslize para trás em movimentos bruscos. Cabeçada fixa e na embocadura e auxilia no controle. Gente, o preço de uma sela no Brasil. Quanto custou a sela no Brasil? Olha, a sela varia o preço. A partir de R$ 1.500, você compra uma selinha simples, coitadinha. Mas pode ir a R$ 4.000, R$ 8.000, depende do tamanho e do material que é fabricada a sela. Ah, eu quero comprar uma sela, mas para deixar de enfeite lá na casa do Manolo. Aquela sela bonita, gostosa, legal. Assim trouxe para vocês o mapa da sela no Forró Nativa desta segunda-feira com o Mano Velho. Manolo, cadê o verso e o reverso, Mano Novo?
1: Quem foi rei sempre é majestade.
0: Ah, quem foi rei sempre será majestade, Mano Novo.
1: Adulterado para quem foi ao rei.
0: Sim.
1: Sempre tem majestade.
0: Ah, quem foi sempre tem majestade, majestade. Muita gente chama Roberto Carlos de majestade da música. Muita gente chama Luiz Gonzaga majestade do Baião. Viva a majestade, não perca o trono. Continue curtindo a segunda-feira gostosa no Forró Nativa com Mano Velho e Mano Novo.

0: Essa música é maravilhosa, né? A pedidos! Flávio José, A Casa da Saudade! Olha a hora da saudade! 5 horas e 12 minutos, você participando com a gente, 9198-409-6019, mandando o seu bom dia, bom dia, bom dia!
1: Bom dia, Mano Velho, bom dia, Mano Novo, bom dia, Porra Nativa! Márcio de Osasco, quero ouvir uma música aí do Luiz Gonzaga, se der. A Saga do Vaqueiro, eu sei que é o hino aí do programa. Caindo na folha, chuva, vamos trabalhar, pessoal.
0: Ó, chuva, povo, tá chovendo aí, aqui tá chovendo, tá relampejando. Bora, A Saga do Vaqueiro, eu toquei às 3 da madrugada hoje, viu, gente? Bora que bora, bora que bora.
2: Eu quero escutar uma música de Amado Batista com Maiara e Maraíza, Folha Seca. Eu peço para todo mundo que gosta dessa música.
0: Obrigado, um beijo, viu? Olha aqui, bom dia, Forró Nativa, amigo velho, mano novo, mano velho, Rafael Guidotti, tô ligadinha, Ângela de Pirassununga, Flávio Leandro, da sua escolha, e ela gostou que tocou aí, Feliz da Vida. Obrigado, viu? Um beijo pra você, Ângela, e todos aí de Pirassununga. Bom dia, bom dia.
3: Bom dia, Rafael. Bom dia, mano
0: bom
3: velho,
0: dia.
3: Mano novo. Que tenhamos uma semana abençoada.
0: Amém.
3: Bom ouvir você.
0: Obrigado.
3: Gostaria de ouvir Lápis de Cor com Flávio José.
0: É outra música linda.
3: É Rosíris, um abraço. Uma semana.
0: Boa semana, Rosíris. Fica com Deus também, viu? Tudo de bom. Obrigado. Música linda essa também, Lápis de Cor, viu? Marilene, feliz, abençoada segunda-feira. Feliz semana na presença de Deus, Espírito Santo, anjinho, sucesso, filho do coração. Todos os manos e manas, primavera chegando. Verdade. Falta aí, o quê? 20 dias, 21 dias para a primavera aflorar.
4: E aí, Rafael Guidotti, já esqueci da minha música, não. Mandei um áudio aí, vocês não respondeu. E a música aí do Roberto, teclado de casa de fora. Ah, esqueceu de mim, não, irmão.
0: Rapaz, Antônio, tem um monte de áudio ainda para soltar. O seu foi agora, mas tem um monte que ficou ainda aí, tá ficando. É muita gente, graças a Deus. Mas vamos ver se a gente consegue tocar uma do Roberto aí, tá bom? São 5h14.
5: Bom dia, Manoel. Bom dia, Manoel. Bom dia, Rafael Guidotti. Aqui é Marinalva de Francisco Murato. Eu gostaria de pedir uma música, eu só quero um xodó. Que Deus abençoe vocês e abençoe a nossa semana e nossa família.
0: Amém.
5: Um abraço.
0: Um abraço, tudo de bom!
6: Bom dia, Rafael Guidotti, meu carequinha mais lindo! Tô passando para desejar uma ótima segunda-feira com muita paz, saúde, amor e energia positiva para esse mundo brasileiro.
0: Amém.
6: Beijo, meu gostoso. Deixa eu sair para trabalhar, que já tô, bem dizer, quase atrasada.
0: Olha, leva a capa de chuva, leva o guarda-chuva. Olha a chuva, Ana.
7: Bom dia, mano velho. Bom dia, mano novo. Bom dia, Rafael Guidotti. Rafael.
0: Oi.
7: Ô, Rafa. Você não tá tocando a minha música.
0: Eu
7: pedi sábado passado. Limão com mel, tome amor.
0: Eu
7: você
0: tomei.
7: Não tocou, Rafa. Toca pra nós aí. Aqui é o Beca, padeiro.
0: Ô, louco.
7: De Mata Verde, Minas Gerais. Ofereço a todos os padeiros que estão na luta aí na madrugada. Valeu, Rafa. Um abraço.
0: Valeu, um abraço. E tome amor, né? Hoje eu toquei Toma Conta de Mim, que pediram mais cedo também. Vamos ver se dá tempo, Beca.
8: Bom dia, Nativa. Bom dia, Guidotti.
0: Bom dia.
8: Bom dia, mano novo, mano velho. Aqui é o Fura da Casa Branca do Morumbi, confeiteiro.
0: Bom.
8: Manda um abraço pro Roberto, para todos os funcionários da Casa Branca. Aquele abraço, Guidotti. Queria pedir uma música, Provocação de Vizinha. Bom dia, Guidotti. Tô aqui na luta já, meu irmão.
0: Bom dia, meu amigo. Bora pra luta. Bora sair da fã com guarda-chuva, hein, gente? Que tá em São Paulo. Ó, a chuva chegando na região da Paulista aqui com tudo. Raios, trovões e chuvas e ventos. Ai, ai, ai, ui, ui, hein? Daqui a pouquinho a previsão do tempo. 5h16, Brasil.

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0: É, olha a hora! Com limão e com mel! 5:30! 5:30! Vamos pegar mais alguns bons dias aqui. Bom dias, bom dias, bons dias. Oi, oi, oi!
1: Bom dia, forró! Bom dia, mano velho, mano novo, mana baby! Bom dia, menino Guidotti! Vamos iniciando mais uma semana.
0: Bora!
1: Com muita fé e muita coragem.
0: Bora.
1: Olha essa chuva que tá hoje, menino Guidotti! Mas ouvindo o forró, fica tudo maravilhoso. Aproveita e toca pra mim aí aquela música do Calcinha Preta que diz assim, ó: faltou leite ninho pro nosso filhinho. Um beijo, menino Guidotti.
0: Um beijo, Taninha. Beijo, beijo, boa semana. Cantou bem, hein? Nota 10. Oi, oi, oi.
2: Bom dia, forró
0: nativa.
2: Uma ótima semana a todos.
0: Oi, Davizinho! Boa semana, boa aula pra você. Beijo, Paty, toda a família. Obrigado pela carona, obrigado pelo carinho.
3: Bom dia, Rafael. Bom dia, Nativa. Bom dia a todos os ouvintes aí. É, eu tô por cá. Eu tô passando pra desejar aquela segunda-feira abençoada aí na presença do Senhor Deus Criador.
0: Amém.
3: Né? José, motorista de aplicativo. Tô indo aqui, catando a moeda aqui e ali. E vamos que vamos, hein? Que segundou, não é só sextou, não. Segundou. E que Deus abençoe nossa semana aí, que seja uma semana produtiva e uma semana próspera aí pra todos nós. Cuida!
0: Cuida, cuida! Cuida, cuida! Bom dia pra Edineide também, ligadinho com a gente. Obrigado, Edineide! Obrigado pelo carinho. Oi, bom dia!
4: Bom dia, forró nativa. Bom dia, mano velho, mano novo, mana baby. Aqui é a Lina de Mauá Zaira, passando pra desejar uma ótima semana. Bom dia, Rafael Guidotti. Eu me enganei, pensei que você hoje não estava aí. Que legal você estar conosco. Vem que tem forró, e o forró com Rafael Guidotti é muito mais. Vem.
0: Obrigado! Beijo, Aline, boa semana. Hoje eu tô aqui, amanhã, hein? De amanhã até sexta é o Mano Papi, é o André, tá bom? É, tamo aí na missão aí da queima dos bancos de horas. 5:33, ó, daqui a pouquinho a gente tá de volta. Já já a previsão do tempo, hein?
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1: 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Aí atinge cerca de metade dos homens entre 40 e 70 anos. 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

0: Esse é o Juarez, dois planos aqui no Forró Nativa desta segundona, 31 de agosto, comecinho de semana e final de mês. Dois planos. Olha a hora dos planos, 5h44, bom dia Brasil!
1: Oi, bom dia!
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3: Tá chovendo aí, aqui tá chovendo.
4: Aqui tava chovendo e agora já choveu.
5: Tá chovendo só fora, dentro de casa tá tudo seco ainda, por enquanto.
4: Tá chovendo sim, querida, tudo molhado pra fora, uma barreira, não dá nem de caminhar pelo redor de tudo.
6: Tá chovendo sim, mas ainda não tá correndo água na estrada.
3: Tá chovendo, choveu a noite inteira e tá chovendo.
0: Mariquinha, tá chovendo aí? Aqui tá chovendo, Mariquinha. Hoje eu posso falar, tá chovendo aí? Tá chovendo aqui também. Bora que bora. Tá trovejando, tá relampeando, né? Tem raios aí, né? Tempestade de raios isoladas aqui na cidade de São Paulo, tá? Pode ser aí na sua região. Mas e como fica? Agora a temperatura de 20 graus, até que tá agradável, né? Não tá tão frio. A mínima é 19 para essa segunda-feira e a máxima pode chegar até os 29 graus aí durante o dia. Por quê? Teremos o sol? Sim, teremos um solzinho aí, mas sempre aí com as nuvens, né? Muitas as nuvens. E pancadas de chuva também à tarde, além agora da madrugada pode acontecer. À noite já, de hoje, muitas nuvens, mas sem chuva. O vento sopra a 4 km por hora, com rajadas de ventos de até 39 km por hora. O sol nasce às 6h19 e se põe às 5h55 e estamos aí na lua cheia. Bora que bora! Mas ó, a partir de hoje já começa a cair um pouco a temperatura em vista do que foi o final de semana. E amanhã mais ainda, tá? Teremos máximas de amanhã para começar o mês de 22 graus, na quarta máxima de 18 graus. E aí vai sendo atualizado aqui pelo nosso Mano Papi. É, o André vai estar atualizando você aqui amanhã, quarta, quinta e sexta, da previsão do tempo para você não se molhar. Tá bom? 5h46, a pedidos, pedindo qualquer uma do Banda Magníficos. Vamos tocar essa que é demais, é sensa, maravara. Me usa. Olha a hora, Brasil, segundona, 31 de agosto, 5h46.

0: Magníficos Miúza! Gente, obrigado pelo carinho, pela companhia de sempre, né? O carinho é sensa, mara, mara. Obrigado de coração mesmo, viu? São 5 horas e 49 minutos. O amigo velho tá ficando por aqui, eu volto no final de semana. Então amanhã, de amanhã até sexta, é o Mano Papi. O André vai estar por aqui nas madrugadas junto com eles, né? Claro. Mano Velho e Mano Novo. A gente continua aí na saga dos bancos de horas, tá bom? Que você tenha uma linda e ótima segunda-feira, uma linda e ótima semana, um lindo e ótimo mês de setembro que vai se iniciar amanhã. Deus sempre na frente, tá bom? Obrigado pelo carinho e bora que bora. Ah, eu volto daqui a pouquinho também, dentro do Coração Sertanejo, pra dar aquele recadinho super importante, bem bacana, junto com o Jones Mendes, no Coração Sertanejo, às 6 da manhã, começa em ponto, tá bom? Olha a hora, mano velho! 5h50, cadê os sininhos?
1: Ai, ai, ai, ui, ui, ui, já diz a Camilinha, quando fala aqui do Max Power, o estimulante sexual que é potência mundial. Gente, Mano Novo, tá na hora da gente ir embora, Mano Novo.
2: Já
1: tá chegando a oração do Padre Patrício.
2: Olha aí.
1: Já, Jones mesmo com o Coração Sertanejo. Mas você, eu quero o último provérbio que você capricha e o reverso aqui do Forró Nativa desta segunda-feira, Mano Novo.
2: Cada um por si e Deus por todos.
1: Isso é famoso, hein? Cada um por si e Deus por todos, é verdade?
2: É, foi adulterado para cada um por si e deu para todos.
1: Cada um por si deu para todos, aí tá vendo?
2: Isso.
1: Foi os provérbios e reversos do Mano Novo aqui no Forró Nativo. Gente aqui, o cara mandou Mano Novo, Mano Novo, Mano Velho. Fala isso aí, Mano Velho, aqui. Mano Velho, o celular faz mal para a masculinidade. É cada vez menor, anda sempre dobrado, cai na ligação várias vezes e não funciona quando entra no túnel. Que é isso? E presta atenção, o celular faz mal para a masculinidade. É cada vez menor, anda sempre dobrado, cai na ligação várias vezes e não funciona quando entra no túnel. Não entra no túnel? Ah! Meu amigo, vamos virar esse jogo? Vamos entrar no túnel com firmeza, fazer carinho, ser possante, ser seguro, ser amável. A parceira vai ao delírio. 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Mano Novo daqui, Jones Mendes, o Coração Sertanejo, a oração do Padre Pazis, o nosso Douglas DC3 já está girando os motores a pistão, todo pronto para decolar. Vamos embora, Mano Novo?
2: Vamos sim, Mano Velho.
1: Até amanhã.
2: Bye, bye.
1: Galera do querido e amado Brasil.
2: Bye, bye.
3: Mano Velho, dizem que o Padre Cícero é um santo e tem poder.
1: É isso mesmo, Mano Novo. E se a voz do povo é a voz de Deus, só nos resta dizer: viva o santo do sertão!
3: Viva!
1: O Padre Cícero foi tão querido no sertão nordestino que o povo criou a sua oração. A oração para ser rezada antes do agricultor sair de casa para a lida diária.
3: Vamos rezar, Mano Velho?
1: Vamos sim, Mano Novo, ao som do maestro César do acordeon.
3: Pelas lágrimas divinais, livrai-me dos invejosos e das mãos dos criminosos e dos laços dos satanás.
1: Para botá-los para trás, Deus na frente, paz na guia. Ó Santa Virgem Maria, quando vem rompendo a aurora, iluminai-me na hora que vem clareando o dia.
3: Levanto-me e entrego-me a Deus e a Virgem Maria.
1: Para com as espadas de São Jorge estar armado, com o leite da Virgem Maria amamentado.
3: Para que meus braços não sejam fracos, nem meu sangue derramado pelas mãos do inimigo.
1: Quero ficar livre de todos os perigos em minha casa, junto com a minha querida família.
3: Em nome de Suas Cinco Chagas, Jesus Cristo de Nazaré, atenda os meus rogos e me livre de todos os males.
1: Amém.
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coração, sertanejo da nativa. Bom dia, meu bom! Bom dia, meu povo! Depois da alegria toda no forró nativa, mano vai, mano novo, mano Guidote. Mano Guidote, volta daqui a pouquinho, mano Guidote. Chegamos para mais um Coração Sertanejo. A caneca térmica, personalizada com sua cara. Não, não é personalizada com sua cara. É com a marca nativa, mas ele é a sua cara. É o presente de hoje na charadinha do dia. Meu trovão vem antes do relâmpago, meu raio vem antes das nuvens, minha chuva seca toda a terra em que toca. Credo. Quem sou eu? Meu trovão vem antes do relâmpago, meu raio vem antes das nuvens, minha chuva seca toda a terra em que toca. Valei-me! 9198-409-6019. Zap da Nativa para dar bom dia, para tentar responder essa charada, para mandar uma piadinha, para falar com a Nativa. Zap!

0: Narrativa é muito mais. De Paulo e Paulino, tô por aqui. Aqui no coração sertanejo, dona Tia. A hora. 6h12, dona Guga. Bom dia, querida sumida.
1: Bom dia pra você também, querido malacabadinho.
0: Muito obrigado. Atenção pra charada. Charadinha valendo caneca térmica. Pra tomar aquele cafezinho, aquele chazinho, aquele chocolate quente, bebida geladinha. Ó, escute só o enunciado da questão do Enem.
2: Fiz a maior proeza das bandas do Rio da Morte.
0: Meu trovão vem antes do relâmpago. Meu raio vem antes das nuvens. Minha chuva seca toda a terra em que toca. Quem sou eu?
3: Bom dia, Nativa. Bom dia, Jones. Rapaz, essa eu sabia. Hoje eu não sei mais, não.
2: Só me pergunto. Boicote,
0: Antônio!
4: Ô, Johnny Smith, isso daí, meu amigo, só Deus na calma.
2: O mestiço era bravo, que até na sombra investia. A filha do fazendeiro.
0: Simone!
1: Eu acho que é a inveja, só pode ser isso, porque pra fazer tudo isso, só a inveja mesmo.
0: Errou! Não, senhora.
2: Se foi, que tirar a valentia. Ganha meu primeiro beijo, que darei com alegria.
0: Severina!
5: Respondendo a charadinha de hoje, quem sou eu? Eu sou o sol. A resposta da charadinha é o sol.
2: Vendo a beleza da boca.
0: Não!
2: Meu sangue
0: fez. Irineu!
6: Irineu, você não sabe nem eu.
2: Fora, e passei a mão na meia.
0: Não!
2: E o vestiço à unha, colei com ele na areia.
0: Alguém mais? 9198-409-6019. 9198-409-6019. Caneca térmica personalizada, Bruna!
7: A resposta da charadinha de hoje é uma mulher brava.
2: Soltou a porteira.
0: Pode ser. Pode ser. Mas não é.

0: de norte.
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1: Vamos de novo.
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18: R$6,27, dona Guga, você não vai trabalhar não. Fale comigo, bebê.
19: Olha só, lembrou de mim.
18: Lembrei.
19: Vamos com piadinha, amigão.
18: Paulo Sérgio.
20: Bom dia, Nativa. Bom dia, Jones Mendes.
18: Dias.
20: Jones Mendes, o que o coelhinho da Páscoa faz com algo que ele não planejou?
18: Sei lá, pai, não faço a menor ideia.
20: Ele dá seus pulos.
18: Tem que ser o da Páscoa, né? O da Páscoa pra confundir o peão. Não é com a... Quem é coelho? Eu.
21: Não te perdi. Não compreendi.

estimativa é 6,35. O número de mortos na avalanche de lama entre Nepal e o Tibete chegou a 919. O número de desaparecidos está acima de 4 mil pessoas.

0: Ativa muito mais a saudade com Luan Santana. Memória e caçador de corações, dona Guga.
1: Menino Luan canta muito.
0: Canta, né?
1: Adoro.
0: É bom, menino, é bom. Ó, temos uma caneca térmica personalizada com a marca Nativa Linda. Apresentando de hoje na charadinha do dia. Quero ver o senhor ou a senhora acertar hoje.
2: 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Por favor, não venha com mentiras, meu amor.
0: Meu trovão vem antes do relâmpago. Meu raio vem antes das nuvens. Minha chuva seca toda a terra. Quem sou eu?
3: A resposta da charadinha é o sol.
2: Eu aceito a realidade. Prefiro ouvir uma triste verdade.
0: Errou.
2: Mentiras para me agradar.
0: Getúlio.
4: Meu raio de sol.

0: de agir.
1: Beijo, Anira.
2: A resposta é o trovão.
1: Não, querido. O trovão tá inserido na questão. Não, beijo, Anira, não.
3: Mas o nosso caso para por aqui,
1: José.
4: Cara, minha sogra, quando chegar lá em casa.
1: Sua sogra. Falou, bonitão. Verônica!
5: Sou inimigo, Johnny!
1: Inimigo da resposta certa, né?
6: Feliz agora e sofrer depois.
1: Fábio?
7: Rapaz, parece minha sogra quando chega em casa. Já

0: Chega trovoando, já chega fazendo barulho, secando o bico, que tem que tomar uma cerveja pra aguentar.
1: Coitado da sogra, de novo essa história.
2: Você nunca fez o sacrifício pelo novo.
1: Valdeson.
3: Meu neto Rafael sabe a resposta da charadinha de hoje. Fala aí, Rafa.
4: É o vento.
1: Não.
0: Errou!
1: Errou, Dan!
2: Espero que os seus carinhos não sejam forçados. Se for necessário, morro apaixonado.
1: Caneca térmica nativa 9198-409-6019. Meu trovão vem antes do relâmpago. Meu raio vem antes das nuvens. Minha chuva seca toda a terra. Quem sou eu?
0: A resposta da charadinha só pode ser Zeus, o deus do trovão.
1: Deus do trovão é Thor.
2: Rapaz,
1: até na mitologia, mano.

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22: Pancada de chuva mais tarde. À noite muitas nuvens, mas não chove. 32 a máxima de hoje.
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0: Ouve mais uma piada, dona Guga.
1: Mais uma graça no ar.
0: Do amigo Valdina.
2: Você sabe por que que a galinha, ela não ataca?
0: Sei lá, por quê? Não sei, não.
2: É porque ela tem pena.
0: Vocês se superam. Vocês vão, a cada dia, vocês vão piorando. Olha, te contar.

Ativa 10 para 7, o prazo para adesão do programa Desenrola FIES 2026 termina hoje. A renegociação é destinada a estudantes com contratos firmados até 2017 deve ser feita pelos canais digitais do Banco do Brasil ou da Caixa. Como?

0: Ela tira muito mais, Mato Grosso e Matias, perdoa! Tá perdoado. GG, tá perdoado.
1: GG,
0: bom dia.
1: Bom dia, meu amigo Jones. 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

0: A Nativa é muito mais alegria, gira e gelo. Eu vou beber veneno porque ela não me quer. E acabou. Vamos, dona Guga, encerrar.
1: Vamos encerrar com alegria nosso programa do dia.
0: Vamos. E dando presente, teve atenção, você que mandou o seu zap valendo presente, caneca térmica personalizada Nativa. A pergunta de hoje foi muito fácil, muito boa. Charadinha foi facinha. Meu trovão vem antes do relâmpago. Meu raio vem antes das nuvens. Minha chuva seca toda a terra. Quem sou eu?
2: Bom dia, Nativa. A resposta é da charadinha. O vulcão!
0: É o vulcão! É o vulcão! Trovão vem antes do relâmpago. Raio vem... Isso! Vem antes das nuvens. A chuva seca. Nossa, credo. João Batista Gomes Oliveira Penha. João Batista Gomes Oliveira Penha. Você ganhou o João. Você ganhou o João. Você ganhou a caneca da Nativa, João. Venha buscar, garotão.

0: Temos a linda necessaire da Nativa, temos de presente hoje também o kit com Ama Capari.
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0: Esqueceu o aniversário do casal, se deu conta quando chegou em casa. Detalhe, esse ano você tá sem moral nenhuma e se aprontar mais uma vai perder o seu amor. Tem que improvisar, algo de última hora. Vai lá no B.O. 9198-409-6019.

0: É Guilherme Benuto se declarando pra todos os botecos do Brasil. Aô! A gente ama esse lugar, rapaz.
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0: Ela tiver muito mais. Felipe Araújo, 7h15.
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0: Você esqueceu o aniversário do casal e só se deu conta quando chegou em casa. Isso. Detalhe, esse ano você tá sem moral nenhuma. Se aprontar mais uma, você vai perder o seu amor. Tem que improvisar. Algo de última hora. E aí? Resolva! Valendo a linda necessaire com kit com 4 mini perfumes da Amaca Paris. Aqui no Zap 9198-409-6019. 9198-409-6019. Esqueci aniversário de casamento, tá sem moral. Chegou em casa, lembrou. E aí? Improviso total, meu amigo. Vai, minha amiga. 9198-409-6019. Presentão de hoje. Que te ama, Caparis, numa linda necessaire.
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0: A gente passa a vida inteira correndo atrás de preencher a conta bancária, acumular status, colecionar coisas. Não há nada de errado em querer isso, conforto e tal. Mas a verdade é que o dinheiro compra o relógio, só que não compra o tempo. Ele compra a cama, mas não entrega o sono tranquilo. Com o tempo, a vida refina o nosso olhar. A gente descobre que as maiores fortunas são discretas e invisíveis aos olhos. A saúde para desfrutar o hoje e na liberdade de ser quem você realmente é. Rico mesmo é quem tem uma mesa cheia de risadas sinceras, um abraço que acolhe nos dias difíceis e pessoas leais por perto quando o sucesso não está acontecendo. No final das contas, prosperidade não é sobre o quanto você tem, mas sobre o quanto você precisa para ser feliz. Valorize o essencial. O que realmente importa não tem preço, tem valor.

0: Bom dia, Kelly!
1: Bom dia, Nativa! Bom dia, Johnny!
0: Bom dia! Eu tenho de presente uma linda necessaire Nativa, vem com 4 mini perfumes da Amaca. Fragrâncias com alta fixação, aquele cheirinho de sucesso que cabe no seu bolso. Amaca Paris. Quem usa, ama. Quem quer ganhar? Venha resolver!
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0: Eu estava aqui na internet, na Alexa, no streaming, falando sobre isso. Falei até antes. Esqueceu o aniversário do casal. Só se deu conta quando chegou em casa. Esse ano você não tá com muita moral. E se aprontar mais uma como essa, vai perder o relacionamento, hein? Tem que improvisar de última hora. Vai aí. Resolva esse B.O., Claudiana.
3: Bom, já que eu havia esquecido mesmo, esperar o dia seguinte. Quando chegasse pela manhã, no dia seguinte, eu preparava uma cestinha de café da manhã, simplesinha, bem na frente do capricho, e levava na cama.
0: No dia seguinte, simplesinha. Você acha?
4: Eu fingiria que estaria ligando para a floricultura, cobrando a cesta com chocolates que eu havia encomendado, porque não havia entregado muito menos no trabalho da pessoa e nem lá em casa. Eu quebraria o pau fingindo tudo.
0: Entendi. Você acha que é colar? Karina, você acha que é colar? Colar esse jeito. 9198-409-6019. E aí? Como é que você resolve

0: Ela tinha muito mais música sertaneja, Chitãozinho Chororó. Seu amor é minha estrada.
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0: Você esqueceu o aniversário do casamento. Você deu conta quando chegou em casa, lembrou na hora. E aí você não tá com muita moral. E aí já viu, né? Se aprontar mais uma dessa, vai perder esse amor. Tem que improvisar de última hora. Improvise!
3: Eu faria uma festa surpresa e falaria: aqui, ó, meu amor, a festa que eu fiz pra você. Você pensou que eu ia esquecer? Isso também fazia parte do plano.
0: Ah, entendi. Quanto tempo você ia fazer essa festa surpresa?
4: Eu ia falar que eu encomendei um presente especial, mas que atrasaram com a entrega e que eu fiquei caladinha pra ver a reação dele, se ele ia lembrar.
0: Peguei, né? Achou que eu tinha esquecido, né?
5: Eu preparava aquele jantar maravilhoso, à luz de vela, com aquela taça de vinho maravilhosa e deixava rolar.
0: Deixar rolar. E o senhor Valdemir?
6: Eu ia falar assim pro meu amor: meu bem, me perdoa. Nossa, eu não acredito que aconteceu isso. Eu tava olhando no calendário do ano passado.
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0: Do ano passado. Tá bom. 9198-409-6019. Quem mais vem resolver B.O.?
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0: 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Quero namorar. Alô, Daniel.
1: Bom dia, Jones.
0: Falando em namorar, o menino namorador.
1: Ah, que legal começar segunda-feira já pensando em namorar, hein?
0: Não é bom?
1: Ah, coisa boa. Semana já começa embalada.
0: Semana já começa com tudo, rapaz.
1: É verdade. Ô, Jones, vamos falar um minutinho de saúde?
0: Vamos agora.
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Nativa 5 para as 8, a campanha nacional de multivacinação termina amanhã. A vacina do sarampo e outras presentes no calendário vacinal estão disponíveis em todas as unidades básicas de saúde. Nossa.

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1: 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A saudade de ouvir essa do Daniel. Vai dar samba.
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1: 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E aí, você vai ter que se virar, senão... Acabou tudo, hein? Josiane!
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1: Piquenique. Às pressas. Tá. Entendi, Cláudio.
5: Eu ia meter o louco. Chegar lá em casa, tá? Não tá esquecendo de nada, tá? Mano, tinha que ir na padaria, comprar um bolo, fazer alguma coisa pra dar um jeito.
1: Na padaria. Comprar um bolo. Eu sinto muito, amigo. Tchau.
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1: 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Porque participou para resolver um B.O. Karina Vigar Teixeira, telefone 3786. Karina! Ganhou! 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Que belezinha!

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11: Muito bem, com a Frida Nativa, acolá que chegou a hora da gente passar as combinações para você. Primeira, direita 25, direita 25 a primeira, direita 38 a segunda, direita 38 a segunda, anotou aí? Esquerda 83, as três combinações, R$1.500, boa sorte para você, tô te esperando, vou te ligar já já, hein?
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13: 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Gente, 1.600.

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1: A semana começa com a Nativa indo pro Butantã, Vila Sônia, Rio Pequeno, Bom Filhole, Jardim Maria Luísa das Vertentes, Jardim Peri-Peri, Jardim Esther. Você tá no pedaço? Você mora aí? Você está trabalhando aí? Ou o endereço, por favor, que a gente vai levar na sua casa, ou no seu trabalho, onde você estiver, a linda camiseta da Nativa e o kit Castelo. Castelo da Utia. E faltava na sua receita. Demore não, meu bem. Bora segunda-feira. Acorda, Nativa.

0: Arativa é muito mais, alegria é Maiara e Maraíza, não abro mão. Bom dia, 8h19, oi Carolina.
1: Bom dia, Jones. Bora que essa semana vai ser sensacional. E com a Nativa vai ser muito mais feliz.
0: Muito mais feliz, não tenha dúvida disso. Então vamos de novo aqui, repetindo, acho que vocês não ouviram. Hoje estamos indo pro Butantã, pro Jardim Piripiri, pro Maria Luísa, pro Jardim Bofioli. Alô, Vila Sônia. Bom dia, Jardim das Vertentes. Bom dia, Jardim Ser. Alô, Rio Pequeno. Todo mundo aí?
2: Sim!
0: Seguinte. Camiseta Nativa, coleção 2026. E de presente também o kit Castelo. Levando na sua casa ou no seu trabalho, se você estiver aí agora. Tem que passar o endereço, meu bem. A gente não tem como adivinhar. 91-98-409-6019. Bora!
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0: 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Para saber mais, candidatar, acesse o link nos stories do nosso Instagram. Vai lá, @nativa no nosso Instagram.
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15: 8h26, bom dia, tudo de bom na sua segunda-feira?
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15: A Nativa é muito mais o Rei Roberto cantando na sua manhã. E aí, você já tomou o seu café da manhã, meu bem?

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Falando em dinheiro, aqui tem 1.600. E eu vou ligar, é cofre da Narrativa no ar.

0: Alô?
1: Alô, bom dia.
0: Bom dia, bom dia.
1: Tá tudo bem aí? Eu liguei certo, será? Alô?
0: Alô?
1: Bom dia. Bom dia.
0: Bom dia, tudo bem?
1: Tudo, quem é você?
0: Sou a Cecília.
1: Cecília do quê?
0: Cecília Thalita Marinho Pili.
1: Olha, eu queria mesmo falar contigo, tava mesmo precisando falar com você, Cecília. Tá tudo bem?
0: Tudo ótimo.
1: O que o povo gritou aí? Tá acontecendo alguma coisa?
0: Oi?
1: O povo gritou aí, tá acontecendo alguma coisa?
0: Tá, é que assim, aqui é um restaurante, né? Tá todo mundo empolgado aqui.
1: Empolgado pra quê? Já estão fazendo comida essa hora, é?
0: Ah, pela sua ligação, né?
1: Ah, por que tem a minha ligação? Não é ligação, nada demais.
0: A gente já sabia, já tava esperando.
1: Já tava esperando. Eita! E quem é que tá aí contigo? Fala quem tá aí com você.
0: Eu e as minhas colegas de trabalho.
1: Suas colegas de trabalho? Quais são as meninas que trabalham com você, Cecília? Diga! Eu tô ligando pra dar um dinheiro aqui, mas eu quero saber os nomes das meninas, que nós vamos dividir tudo com elas.
0: Vamos sim.
1: Vamos rachar tudo isso.
0: É Jaqueline
1: dinheiro.
0: E Letícia.
1: Jaqueline, Letícia e Cecília, vocês são sócias no Cofre da Nativa, é isso?
0: Isso aí.
1: Cada dia uma nota, é isso?
0: Isso aí, vamos dividir.
1: Tipo igual bolão de Mega Sena?
0: Isso aí, igual assim.
1: Cecília...
0: Aqui é tudo junto.
1: Como é que é, Cecília...
0: Cecília Thalita Marinho Pili.
1: E as suas amigas?
0: Jaqueline e Letícia.
1: Jaque e Letícia. Quem anotou hoje?
0: Hoje a gente anotou.
2: Foi eu, galera.
1: Todo mundo. Quem anotou?
0: Alô?
1: Quem falou aí?
2: A Jaqueline, Johnny.
1: Bom dia, Jaqueline. Tudo bom, Jaqueline? Como é que tá?
2: Você que bem, graças a Deus.
1: Você que anotou e passou pra Cecília, foi?
2: É, aqui sempre eu anoto, eu e a Letícia juntos.
1: E cadê? Deixa eu falar com a Letícia, então.
3: Letícia!
1: Vem, Letícia!
3: Oi.
1: Bora falar todo mundo aqui.
3: Oi, meu querido.
1: Bom dia, Letícia.
3: Bom dia, Johnny.
1: Como é que você tá?
3: Tô ótima. Aqui é pé quente, hein?
1: Quer dizer, então, que nós temos um bolão do cofre aí no restaurante.
3: Oxe, tanto

0: cozinheira nova aqui.
1: Então.
0: Mas a gente já escreveu ela e já participa também.
1: E ela foi sorteada no cofre.
0: Ah, você viu? Pé quente.
1: Então eu quero falar com ela, que tem que ser ela, tá bom?
0: Tá, Cecília.
1: Tchau, Letícia. Tchau, Jaqueline. Bora, Cecília.
0: Bora, bora.
1: Primeira combinação do cofre, meu bem.
0: Direita, 45.
1: Direita,
0: 98. Calma, que ela tá nervosa ali, olha. Já tô ajudando ela aqui.
1: Você tá ansiosa, é?
0: Eu parei. Estamos todas ansiosas.
1: Primeira combinação do cofre.
0: Direita, 45.
1: Direita, 45. Segunda, e só a segunda.
0: Direita, 98.
1: Direita, R$ 1.600. Como é que vai ser essa divisão aí? Eu tô curioso. É mil pra você, 300 pra Jaqueline e 300 pra Letícia, é?
0: Isso aí, pode ser, tá ótimo.
1: Terceira! Eu não sei de nada, vocês que briguem. Terceira e última combinação, Cecília.
0: Esquerda, 19.
1: Esquerda, 19. R$ 1.600. É um cofre em sociedade. O cofre com a Cecília, que é a sorteada. É Vila Mangalô aí, né?
0: Isso mesmo, Vila Mangaló.
1: Como é o nome do restaurante aí?
0: Aqui é Bar e Restaurante do Mineiro.
1: Do Mineiro. Nós vamos almoçar aí hoje, tá?
0: Parque Anguera.
1: Nós vamos almoçar aí, tá?
0: Hoje estamos... Vem, Jorge, pode ver.
1: Virado...
0: Aqui eu sou a faladeira, Jaqueline é a faladeira.
1: Virado da Paulista nós queremos, tá? Separa aí. Separa. Ô, Cecília! Cecília!
0: Bora, bora!
1: Volte aqui, Cecília.
0: Oi.
1: Repita as combinações.
0: Direita, 45. Direita, 98. E esquerda, 19.
1: Você abriu o cofre da Nativa! Parabéns! Cecília, Thalita Marinho, Pili, Vila Mangaló, Jaqueline e Letícia são as sócias dela. Bom, aí façam a partilha depois.
0: Obrigada, Johnny! Muito mais!
1: Eu que agradeço! Um beijo, tchau!
0: Tchau! Um beijo, tchau!
1: Tchau! Rapaz, que bagunça elas fizeram, não foi? Né? Mas também 1.600 eu também faria uma bagunça assim. Ah, não quero nem saber. Queimou o arroz lá no restaurante. Depois a gente vê isso.

0: 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Marília Mendonça foi por conveniência. Que história do cofre, hein? Quem ouviu aí? Quem ouviu o cofre da Nativa aí? Então me conte como é que foi. É, me dê detalhes. Como é que foi essa ligação pro cofre saindo R$1.600? Vou te dar a camiseta Nativa linda e ainda vou te dar os ingressos para o Morumbi Parque. Pra se divertir com as crianças aí. Então você vai mandar no zap detalhes como é que você, como é que foi o cofre. Como é que foi a ligação do cofre? 9198-409-6019. Foi mais uma bela ligação. Foi mais uma bela ligação de cofre. Tiago Rocha, bom dia, querido.
1: Bom dia, seu Jones. Boa semana pra você, boa semana pra todo mundo que tá ouvindo a Nativa nessa segunda-feira, último dia do mês. Olha, a filha de um ator famoso foi internada no CTI. A família tá pedindo orações, atualiza o estado de saúde. Eu trago todos os detalhes já já.
0: Tá bom. A gente sempre pede orações, né?
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1: Filha de ator famoso precisando de ajuda, Thiago.
2: Isso, seu Jones. Famoso, eu tô falando do Juliano Casarré, o ator da Rede Globo, viu? Porque a Maria Guilhermina, a filha da Letícia Casarré e do Juliano, ela foi internada no Centro de Terapia Intensiva. Quem compartilhou essa notícia foi o próprio casal, falando que a filha tá estável, mas que ela tá precisando de suporte e de exames. Que quando eles entram no CTI, nunca se sabe quando vai sair, por isso eles pediram orações. Além da Maria Guilhermina, o Juliano Casarré tem outros 5 filhos. O Vicente, de 16 anos, o Inácio, de 14, o Gaspar, de 7 anos, a Maria Madalena, de 5 anos e o Estevão, de 2 anos. Você sabe que a Maria Guilhermina já passou por inúmeras cirurgias e procedimentos médicos porque ela tem a anomalia de Epstein. É uma doença rara, mas a gente torce para que ela saia desse CTI o mais breve possível, né, seu João?
1: Não tenha dúvida disso.
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1: Para de postar as coisas pra me convencer que você tá bem, viu?

0: A Nativa é muito mais, Luan Santana, Rick Martin.
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0: Valendo camiseta, valendo ingressos pro Morumbi Parque. 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A brincadeira é ela. Você ouviu o cofre? Me dê riqueza de detalhes. Como é que foi essa história do cofre hoje?
3: Bom dia, Johnny. E a ligação do cofre foi maravilhosa hoje. Foi três meninas que ganharam do restaurante. A menina que ganhou, ela nunca tinha ganhado. As outras duas, tem uma que já tem a coleção da camiseta da Nativa. E foi muito legal, foi muito emocionante. Elas estavam muito felizes e valeu muito a pena.
0: Muito bem, cara. É gente com empatia, né? Que torce pelo outro, né? Patrícia Pereira da Silva, São Mateus. Patrícia, é isso mesmo. São três sócias do cofre. Não sei como é que elas vão dividir esse dinheiro lá, mas elas ganharam. E isso é o que mais vale.
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0: Os viadutos 25 de março e Antônio Nakashima, que ligam a região central a leste, devem ser demolidos como parte da revitalização do Parque Dom Pedro II. As estruturas serão substituídas por uma via semaforizada e uma nova ponte sobre o rio Tamanduá-Teí. O sistema Cantareira chega ao fim de agosto com um pouco mais de 30% do volume útil de água. Dessa forma, deve permanecer na faixa de alerta em setembro a redução da pressão da água, das 9 da noite até 5 da manhã. A capital esteve em estado de tensão para alagamentos das 4 às 6 da manhã. Todas as zonas foram atingidas. Em Francisco Morato, houve um desabamento de uma casa, mas sem vítimas. Segundo a Climatempo, a previsão é de sol entre nuvens, chuvas rápidas isoladas, especialmente no final da tarde.
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7: Bom dia a todos.

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1: Bom dia!
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2: Bom dia, Nativa. Bom dia, Jones Mendes. Aqui quem fala é o Adriano. Eu recebi aqui a visita na minha casa, Nativa FM. E agradecer pelos prêmios que eu ganhei aí, ó. A camiseta, a nova, né? E o kit Castelo, que hoje vai sair aquela saladinha hoje, hein? Beleza, Jones? Um abraço.
0: Outro Adriano, capricha nessa receita aí, rapaz. Nós vamos almoçar aí também. Saladinha assim, gostosinha. 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Tenha coragem de seguir o seu coração, o que ele e a sua intuição dizem. Eles já sabem o que você realmente deseja. Tudo o resto é secundário.

0: 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Diego Vitor Hugo, moça pra casar. 9h14, bom dia. 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

0: Ela tiver muito mais alegria de Nando Moreno.
1: Ela gosta demais do chapéu.
0: Rio Negro e Solimão e Chapeludo. Foi demais o jantar com o Nando Moreno e vem o próximo. Vem o próximo jantar do mês de setembro. Participe. Ó, nós temos uma live daqui a pouquinho. Vou te dar de presente, sabe o quê? O dia de rainha.
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0: A Rede Dó está com oportunidade para auxiliar administrativo no Hospital São Luís, ali no Itaim Bibi. O trabalho envolve atendimento na recepção, preenchimento de dados de pacientes, atendimento telefônico e contato com convênios. As vagas têm escala 12 por 36 ou 6 por 1, com opções de horários diurnos e noturnos. Saiba mais no link dos stories que nós vamos postar agora no nosso Instagram, @nativa. Vai no Insta, nos stories, @nativa. Já fica, porque tem live.
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0: @nativa. Simples assim. Lá no Instagram. Chegue junto.
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0: 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Amor, Ed, Brito e Samuel. Toda mulher, Thiago Rocha, você está na live.
1: Vivo agora no arroba Nativa no Instagram, porque vai ter um presente.
0: Vai ter um presentão. É o dia de rainha no Espaço Gaga.
1: Eita coisa boa. Ô, seu Jones, você sabe que eu acabei de receber a notícia aqui de um famoso apresentador da Rede Globo que acabou nos deixando. Eu trago todos os detalhes já já.
0: Eu não gosto desse seu tom.
1: Cara, eu também não gosto.
0: É triste.
1: Não gosto de falar de morte, seu Jones. Não gosto.
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1: Tá bem você com notícia triste na segunda-feira.
3: Pois é, seu Jones, ele não gosta de falar de notícia de morte, mas um dos apresentadores mais famosos do jornalismo da Rede Globo acabou falecendo aos 77 anos. Eu tô falando do jornalista Carlos Monforte, que durante muito tempo foi apresentador do Bom Dia Brasil e também do Jornal das 10 da Globo News. Você sabe que a própria Globo é que comunicou essa morte, falando inclusive que ele estava com problemas de saúde, mas não deu mais detalhes sobre a história, apenas falando que é um choque para todos da emissora e para nós também, né, seu Jones?
1: É sempre ruim, né? Conforto à família e aos amigos.
3: É isso.
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0: ignora. Nativa é muito mais alegre de Felipe Rodrigo.
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0: Nossa camiseta e essa disparidade, esse desconforto que é este prêmio que eu estou dando aqui todo dia. Dia de rainha no espaço Gaia. Escute, Thiago, escuta, Thiago. Corte de cabelo, lavagem de cabelo,
3: olha,
0: hidratação para o cabelo.
3: Caramba.
0: Escova no cabelo.
3: Meu Deus.
0: Unha da mão.
3: Nossa.
0: Unha do pé.
3: Vixe.
0: Maquiagem, sobrancelha. Tudo isso para uma pessoa só.
3: Ah, não é possível.
0: Quando chega a do homem, aí corta cabelo, acabou. Errado isso aí. Eu tô contra esse negócio, Gislaine Martins.
4: Ai, até que enfim chamou que eu quero falar. A gente merece muito. Bom dia, bom dia, bom dia!
0: Bom dia. Não, não é que não merece, né? Por que que nós não merecemos?
4: Ah, vocês não têm esse capricho todo, não? A maquiagem, coisa mais linda.
0: Eu
4: lá
0: quero
4: no
0: fazer risquinho na minha sobrancelha.
4: Ah, que bonito.
3: A gente não ganha uma lixada no calcanhar.
0: Não ganha nada, não. É assim, sai.
4: Dá muito trabalho.
0: Levanta.
4: Vai, fez a barba, cortou o cabelo, abraço, tchau.
0: E se tiver barba, se não tiver, sai.
4: Vai.
0: Ah, que é isso, Espaço Gaia. Tá errado isso aí. Fernanda Cristina Ruiz, da Vila Prudente. O que é que a gente fez hoje? Uma invasão daquelas no Instagram Espaço Gaia.
4: Eu ajudei.
0: Arroba espaçogaia.moca, Tiago postou, Gislaine postou. O que mais? A Estela postou. Colocamos assim, dia de rainha nativa. Tá no posto da noiva, mas o que tem de comentário?
4: Eita.
0: Vamos sortear uma pessoa?
4: Vamos agora.
0: Fernanda Cristina Ruiz, da Vila Prudente, você ganhou.
3: Aí!
4: Dia de rainha com a Nativa!
0: Dia de rainha, Fernanda!
4: Ai, que delícia, aquele lavatório do Espaço Gaia. Aquele... Você vai relaxar lá, amiga.
0: Aquele lavatório.
4: Nossa, você esquece os problemas, esquece da vida.
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0: E vamos melhorar esse presente dos homens, Espaço
3: Claro.
4: Ah, eu acho que tá bom assim.
0: Eu quero hidratação para o meu cabelo.

0: Dia do nutricionista. Aquele que tenta, mas nem sempre consegue fazer a gente comer direito. Verdade. Ele tenta. A Gislaine vai dar no sabadão e camipim.
1: Como mesmo? Durante a semana é regradinho, mas no fim de semana...
0: Estraga.
1: É pé na jaca.
0: Thiago Rocha fica postando umas coisas comendo um negócio.
2: Como mesmo.
0: Homem mesmo. Desculpa aí, nutricionista, você tenta, mas a gente não consegue.
1: Mas siga, viu, gente? Uma dieta bem...
0: é tudo, né?
1: Bem feitinha ali, com exercício físico, traz o resultado.
0: Dia Internacional do Blog, tem isso também. Dia Internacional das Pessoas Afrodescendentes. Regiane Alves.
3: Atriz, seu Jones.
0: Deu, bati, maltratava a avó. As mulheres apaixonadas. Adores, maltratava a avó.
3: Meu Deus.
0: 48 anos pra Regiane Alves, 48 anos de vida. Fofinho. Maria Flor.
3: Atriz também.
0: 43 anos para Maria Flor.
3: Ela fez a garota do momento na Globo, ela fez a Anitta.
0: Anitta?
3: É. Mas não a cantora, a Anitta, a personagem.
0: Outra Anitta.
3: Isso.
0: De presença de
3: Anitta? Não. Presença de Anitta é a Mel Lisboa. Ah. É outra atriz.
0: Tá bom, então. Parabéns, Maria Flor. Edgar Viana Moreira da Penha. Maria das Graças de Carapicuíba. Francisco de Mauro Filho Pirituba, tudo de bom.
1: Oi, Bruna das Graças Lima da Bela Vista. Sandra Regina da Silva de Mauá. Moisés Souza Aragão, Campo Limpo.
0: Ivone Feitosa Ferreira de São Bernardo. Olga Rodrigues de Melo, Osasco. Parabéns, Murilo Augusto Ribeiro de Souza de São Bernardo também.
1: Maria Luísa da Silva Esteves de Santo Amaro tá com a gente. A Ivanete Ferbônia Neres de Santo André. E o Ricardo Cunha Moreira da Vila Madalena.
0: Eliane da Silva Moreira de Osasco, Romilda dos Santos Castro, Patriarca, Wilson José de Oliveira, Tremembé.
1: Tem bastante gente hoje, no último dia do mês, viu?
0: Corre.
1: Fernanda dos Santos da Casa Verde, Maicon da Silva Souza do Campo Limpo, Érica Lúcia Loza de São Bernardo do Campo.
0: Em Santa Isabel tem a Daiane Rodrigues da Silva de Santana, Cristiane de Moura, em Paraisópolis, Jéssica Freitas Soares.
1: Priscila dos Santos Figueira de Guarulhos, o Roberto Ângelo Ramos de Oliveira, Guarulhos também, e a Daiane Alves de Almeida de Osasco, felicidades.
0: Edileuza Nunes de Souza, Santa Mara, tudo bem, Edileuza? Fátima Maria Rodrigues Moreira, São Caetano do Sul e Roberta do Amaral Borges Campos de Jandira.
1: Alô, Butantã, aniversário da Sueli Alves Bodini Moreira, o Marcos Pereira Santana da Vila Joaniza e a Raquel Fonseca Pereira de Guaianazes.
0: Luiz Carlos Cruz, em Bugaçu, Eduardo Ribeiro da Cruz, Carapicuíba, Regina Célia Damasceno Ribeirão Pires.
1: Leandro Bento de Itacoaquecetuba e Yasmin França Pinheiro do Ipiranga e o Eldon José dos Santos Guararema.
0: Vanessa Gomes dos Santos Francisco Morato, Thaís Aparecida Medeiros, Rosa do Imirim, fazendo aniversário hoje. Parabéns, Thaís. Tiago.
3: Oi.
0: Comemora.
3: Ah, não.
0: Não.
1: A fada vem?
0: Não tem fada hoje.
3: Aê! Viva!
1: Protesto! Ela tá se sentindo boicotada. Eu posso ler a cartinha que ela mandou?
0: Não.
1: É um bilhetinho só.
0: O programa da carta é mais logo mais. 11h40 você lê carta.
1: Ô, pessoal, mandem aí aniversário das crianças.
0: Não,
1: pra ter
0: não.
1: Esse momento da fadinha. Ela quer ficar famosa, ela gosta de vir aqui.
0: Por isso que a gente não quer que ela fique famosa.
1: Blim, blim, blim, blim. Pra amolecer seu coração. Eles ficam fazendo festa quando ela não vem.
0: É claro.
1: Ah, tá ali na portinha, ó, querendo
0: fica
1: sair
0: lá,
1: da caixa.
0: Fica na casinha.
1: Não vem hoje, meu amor.
0: Não vem.
1: Vai pra escola.
0: Vai.
1: Um beijo, viu?
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0: É bom, hein?
1: 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Sem lactose, meu amor.
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1: Atenção, quem leva é a Vanessa Gomes dos Santos, de Francisco Morato. Final do telefone 7249.
0: Aê!
1: Vanessa!
0: Vanessa! Vanessa! 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Estamos no seu aguardo, Vanessa, parabéns pelo seu dia, aproveite bastante. Você que faz aniversário nos próximos dias, menos crianças.
3: Isso.
0: Mandem pra cá, caprichado, um e-mail pra gente.
1: Ouça a voz da tia, mande das crianças sim. aniversariantes@nativa.com.br, nome completo, data do nascimento, o que mais, tia?
3: Bairro, sua cidade e o zap facilita.
1: É isso.
0: Pra gente entrar em contato e pronto, fala que você ganhou, tá bom, meu bem? Participe, boa sorte, menos crianças.
1: Não, a gente gosta das crianças sim.
0: Aí a gente posta tudo depois.
3: facebook.com/nativa
0: facebook.com/nativa Segunda.
3: Acabou!
0: Acabou!
3: 31 de agosto.
0: Seu aniversário é hoje.

0: Vai começar a Seguidinha Milionária da Nativa. 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
0: E depois, Aconteceu Comigo.
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3: Era uma noite aparentemente comum. Ana estava voltando para casa quando recebeu uma mensagem do seu amigo Marcos. Ana, você pode passar aqui? Preciso falar com você, é urgente. Ela olhou para a tela e sentiu algo estranho. Não havia nada de errado na mensagem. As palavras eram simples. Marcos não havia dito que estava com perigo. Mesmo assim, uma sensação tomou conta dela. Alguma coisa não está certa. Seu primeiro impulso foi ignorar aquela sensação. Ah, deve ser preocupação minha, estou cansada. Ela continuou andando, mas a inquietação aumentava. Foi então que ligou para o Marcos. O telefone chamou uma vez, duas, três. Ninguém atendeu. Ana parou. Seu coração começou a bater mais forte. Volta para casa, dizia uma voz dentro dela. Mas e se não for nada? Respondeu a razão. Ela ficou alguns segundos em silêncio, então decidiu confiar naquela sensação. Ao invés de ir diretamente até o endereço do Marcos, Ana chamou outra pessoa e pediu que fosse com ela. Quando chegaram perto do local, perceberam que havia algo realmente errado. Marcos estava passando por uma situação grave e precisava da ajuda imediata. Mais tarde, já em segurança, Marcos perguntou: "Como você soube que alguma coisa estava errada?" Ana respirou fundo. "Eu não soube. Eu apenas senti." Marcos ficou em silêncio e talvez essa seja uma das coisas mais difíceis de explicar sobre a intuição. Ela nem sempre chega como uma voz clara. Às vezes vem como um incômodo, aquele aperto no peito, uma vontade inexplicável de não seguir por determinado caminho. Como a sensação de ligar para alguém justamente no momento em que essa pessoa precisa. Nem toda a sensação é intuição, é verdade. Medos, traumas e ansiedade também podem falar dentro de nós. Por isso, ouvir a intuição não significa abandonar a razão. Significa prestar atenção. Quando algo parecer grave, pare, observe, questione. E se aquela sensação persistir, não tenha vergonha de pedir ajuda ou tomar precauções. Porque existem momentos em que a razão ainda está procurando respostas, enquanto alguma coisa dentro de nós já percebeu que existe um perigo. A intuição não precisa gritar para ser ouvida. Às vezes, basta aquele pequeno sussurro dizendo: "Não ignora isso não." E talvez, em algumas situações, ouvir esse sussurro seja exatamente o que pode fazer toda a diferença na vida.
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0: A cantando a música, velho. Ah, não, tive muito mais a música da semana de Gustavo Lima. Bala alojada. Deixa eu cantar a canção. Ela liga o microfone bem na hora. Vingança.
1: É pro povo ver que a gente fica cantando mesmo aqui no estúdio.
0: É claro que fica. É igual a todo mundo. Oxe, a gente é igual a todo mundo.
1: Eu até danço aqui quando eu tô no Arena Nativa, meu bem.
0: Não, no Arena não tem como não dançar.
1: Não,
0: né,
1: é? Gente?
0: Espetáculo de Arena.
1: Tá valendo quem então essa música maravilhosa de Gustavo Lima?
0: Vale a noite no programa Nativa. Entrou no grupo, é o sorteio com Márcio, Dai, Galinha.
1: Então vai.
0: Ó, na airfryer da Nativa, você prepara...
1: Vai preparar um monte de coisa gostosa.
0: Semana que vem.
1: É isso.
0: Roberto Carlos, semana que vem.
1: Também.
0: É, também. Tudo semana que vem.
1: Quantos sonhos realizados, hein? Obrigada, Nativa.
0: Fique com a gente. Um beijo a todos e até amanhã.
1: Tchau, Jones. Tchau. Boa semana.

0: quinta-feira, com muita saúde, muita alegria, muito amor, muitas realizações, muita coisa pra fazer e dinheiro pra ganhar. Aí sim, hein? 200 reais eu tenho acumulados aqui na nossa seguidinha milionária. Duzentão pra ajudar no orçamento do último dia e do mês. Tá querendo, né? Então aquele esquema, concentra aí, anota as 10 músicas direitinho, atualiza o seu cadastro e vem ganhar.
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0: pode você ganhar a seguidinha já já, hein? Já sai contando aí pra todo mundo, tô anotando a seguidinha milionária que eu vou ganhar esses 200 reais. Vai passar no mercado, no açougue, pagar uma conta. Eu sei que vai aliviar a vida, porque dinheiro quando chega assim de presente é muita alegria, né, Thiago Rocha?
1: Claro que sim, Gislaine Martins. Bom dia pra você, bom dia pra todo mundo que tá ouvindo na ativa.
0: Bom dia.
1: Preciso falar pra você do ranking de pessoas que doaram, de artistas que doaram lá de Barretos.
0: Ai, que legal isso, hein?
1: Olha, só pra você ter ideia, a banda Calcinha Preta doou 300 mil reais.
0: Que legal.
1: Esse é um dos menores valores que eu vou falar e conto pra você quanto o embaixador Gustavo Lima deixou por ali.
0: E tem que contar mesmo quem faz essa boa ação, dar os nomes, né?
1: Exato, Gi.
0: Legal.
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Chegando. Recomeçar é mais difícil que começar, né? Porque requer a coragem do início e a superação do que não deu certo. Mas nada nos dá a melhor capacidade de superação e resistência aos problemas e dificuldades do que a consciência de que temos uma missão a cumprir na vida. Aí esse compromisso é inadiável. Então siga em frente, pare, respire se for preciso, mas cumpra a sua missão. Arrisque-se. Nova semana tá aí para isso. Vamos juntas! Prazer estar aqui. Cheia de energia positiva.

0: tenha sido muito mais nativa, cheio de amor, de alegria, com as pessoas que você ama. Pode aproveitar para agradecer, mandando um recado agora aqui no 9198-409-6019. Bora aproveitar para pensar na nossa missão de vida, fazer tudo sempre com muito amor, com muito carinho? A trilha sonora perfeita para te acompanhar tá aqui, ó, na sua nativa.
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Voltando lá pra década de 80 com Marcelo, Abre Coração. Noveleiros, já lembraram aí, né, da novela O Amor é Nosso? Era a novela das sete. Tinha Fábio Júnior como ator. Boas lembranças guardadas com muito carinho, né? Bom que você tá aqui com a sua Nativa pra relembrar. Pra deixar essa manhã de segunda-feira mais leve, mais gostosa e mais cheia de amor também. Tem recado aqui do Marcelo pra Daiane. Desde que você chegou, a minha vida passou a ter mais sentido. Você chegou e trouxe a alegria que faltava nos meus dias. Te amo tanto e sou muito feliz por ter você comigo. Obrigado por ser a minha companheira pra todas as horas. Andréia mandou pro Anderson. Deus fez nossos caminhos se cruzarem e com certeza isso não foi por acaso. Desde o primeiro dia, alguma coisa me dizia que era você. Hoje eu tenho certeza que foi o melhor encontro da minha vida. Te amo. Também tem recado da Michelle para o Alex. Você é um presente de Deus na minha vida. Quando estou com você, parece que todos os problemas ficam tão pequenos. Meu amor por você é enorme e eu sei que será assim para sempre.

A Nativa é muito mais música sertaneja, com Henrique e Juliano, na hora da raiva. Na hora da raiva você não faz nada, você respira, você sai, vai dar uma volta, você não discute. É bem melhor depois. Daqui a pouquinho você vai ouvir a história da Luana hoje, no Aconteceu Comigo da Nativa. Se na hora da raiva, de tudo que ela passou ali, ela tivesse tomado uma atitude, com aquele sentimento de raiva à flor da pele, talvez ela não tivesse aqui para contar a história dela. Mas vem ouvir que é uma história bem forte, viu? 11h40, canal do YouTube. Já se inscreveu lá no Rede Nativa Oficial? Aciona o sininho. Assim que começar a história, você já recebe a notificação. Vem conversar comigo na live, que é um assunto muito sério e muito importante que a gente vai ouvir na história da Luana. E a gente precisa falar, a gente precisa refletir, a gente precisa também aprender. Te espero, tá? 11h24 agora, horário de Brasília, tem o recado do Daniel para Mara. Meu amor, eu não sei explicar exatamente o que aconteceu quando a gente se conheceu. Só sei que depois de você, nada foi igual. Você conquistou um espaço na minha vida e também no meu coração. E eu quero continuar vivendo essa história com você e aproveitar cada momento que a vida nos der com muito amor.

0: A Nativa é tudo e muito mais amor. Delícia, né? Alexandre Pires. Pra gente matar as saudades. Essa lá de 2001. Carreira internacional premiadíssima, com músicas que marcam a nossa vida e o coração, né? Você se me levou la vida. Guilherme chegou aqui pra gente falar de coisa boa, falar de saúde também, né, Guilherme? Bom dia.
1: Bom dia, Gi. Bom dia. Toda audiência maravilhosa da Nativa. 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
0: 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E segunda-feira é aquele dia que a gente realmente recomeça a vida, né? Então, bom momento também pra pensar no que tá faltando aí pra saúde, né? Começou a semana sem ânimo, sem alegria. Já é preocupante, né?
1: Exato. Sabia que segunda-feira é o dia oficial da promessa, né? 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

0: A Nativa é tudo e muito mais. João Carreira e Capataz, volta pro meu coração.
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0: Daqui a pouquinho tem a história da Luana. Não aconteceu comigo, te espero, hein?
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1: Hoje vamos conhecer a história da Luana, história que chegou pra gente através do Instituto Natura, que apoia o movimento pela vida das mulheres. Ouça com bastante atenção, porque a gente vai ter muito o que conversar.
2: Olá, Nativa. Meu nome é Luana, tenho 29 anos. Cresci em um povoado no interior da Bahia. E só estou viva hoje para contar a minha história, graças a Deus e a alguns anjos que me salvaram. Tudo começou quando eu era apenas uma menina. Aos 13 anos eu conheci um rapaz e quando meu pai soube, fez uma proposta para ele se casar comigo por contrato, já que eu era menor de idade e ele tinha 22 anos. Isso é proibido, mas mesmo assim acontece muito. Meu pai sempre teve muitos ciúmes das filhas mulheres, mas tinha também aquele pensamento de que deveríamos nos casar logo para garantir o sustento. Então ele me obrigou a me casar com o João. Desde o começo foi uma vida a dois muito perturbada. Eram muitas brigas, ele me agredia por qualquer motivo. Se sentia meu dono. Ele falava e eu tinha que obedecer.
3: Vai, Luana, já falei, desliga a televisão e vamos dormir.
4: Ai, João, eu tô assistindo, eu não quero dormir agora, tá cedo ainda.
3: Eu tô mandando, menina.
4: Ai!

0: eu apanhava muito. E olha que eu não dava motivos, porque eu não era de ficar saindo pra rua. Sempre fui muito caseira. Gostava de ficar em casa cuidando das minhas coisas. Mas o João não perdia a oportunidade de me bater. Ainda nessas condições, tivemos dois filhos. Eu fui aguentando essa vida porque eu não enxergava uma saída para mim. Eu era menor de idade e se me separasse, eu teria que voltar para casa dos meus pais, coisa que eu não queria. Com duas crianças pequenas, então, tudo seria ainda mais difícil. Foram 8 anos vivendo assim, resistindo e também tentando proteger os meus filhos, que apanhavam do pai. Eu vivia implorando para ele ir embora, me deixar em paz, mas ele não aceitava.
1: Não dá mais pra gente viver desse jeito, os meninos estão sofrendo. Pelo amor de Deus, João, toma seu rumo, homem. Vai embora logo e me deixa em paz.
2: Eu vou te deixar em paz sim, viu? Vou dar cabo logo da sua vida e ó, acaba esse sofrimento. Você vai ver, eu vou te matar.
0: Neste dia, a minha irmã chegou e entrou no meio da situação. Graças a Deus, eu consegui convencer o João a ir embora de casa. Eu estava correndo o risco dele me matar a qualquer hora. Ele até tentou voltar algumas vezes, mas eu não aceitei. Para me provocar, ele ficava passando na rua com uma faca me ameaçando. Mas eu continuei firme, até que ele decidiu e foi embora do povoado onde a gente morava. 1 ano e meio depois, o Pedro chegou na minha vida. Ele tinha se mudado para Minas Gerais, mas voltou e era muito conhecido ali no povoado. Na época eu vendia umas coisas na feira e quando ele me viu, ficou encantado comigo. Só que eu nunca gostei dele, então eu nem dei bola. Mas o Pedro começou a me cercar. Mandava recados querendo me conhecer, mas eu não queria. Comecei até a evitar sair de casa para não dar de cara com ele. Nas redes sociais, eu também não aceitei as solicitações. Bloqueei ele em tudo, mas ele não desistia de mim. Até que um dia, ele foi diretamente na minha casa falar comigo.
3: Ei, Luana, eu gosto de você, sabia? Eu queria te conhecer melhor.
0: Ai, mas eu não quero, Pedro. Desculpa, mas não vai rolar. Até o meu irmão ele usou para me convencer. E eu sempre deixando claro para todo mundo que eu não queria nada com o Pedro. Depois de explicar isso para o meu irmão, quando eu estava saindo da casa dele, o Pedro chegou. Chegou, me agarrou e me beijou à força. Eu só me desvencilhei dele e fui embora com raiva daquela ousadia. Pensa que ele entendeu? Não. Continuou com a mesma insistência. E para piorar, minha família começou a fazer minha cabeça para que desse uma chance para ele. Então eu resolvi dar, porque eu cresci vendo de perto o sofrimento das mulheres solteiras e desamparadas. Quando começamos a namorar, o Pedro me tratava super bem. Mas 2 meses depois, o pior lado dele veio à tona. Eu estudava à noite. E ele ficava me esperando até tarde da noite, sempre insistindo para ter relações. Eu não queria, porque eu não gostava dele. Eu fazia de tudo para sair fora. Até que um dia ele forçou e abusou de mim. Passar por tudo aquilo foi um choque.
4: Você não me respeitou, Pedro. Eu falei que eu não queria. Você forçou. Eu vou te denunciar por estupro.
2: Pode denunciar. Não vai dar nada para mim mesmo?
0: 1 mês depois, eu descobri que estava grávida. E aí ele decidiu morar comigo na minha casa. A situação só piorou. Ele começou a me acusar que o filho não era dele. Começou a beber e ainda me obrigava a sair de moto com ele, que não pilotava bem. A gente vivia sofrendo pequenos acidentes. Até que numa das quedas, eu sofri um aborto aos 3 meses de gestação. Foi quando eu aproveitei para tentar sair daquela relação. Mas ele não ia embora da minha casa. O Pedro não aceitava a separação. E mais uma vez, eu me vi presa num relacionamento tóxico e abusivo. Meu marido saía para a rua e chegava de madrugada, bêbado, me acusando de estar traindo ele.
4: Uma noite eu estava dormindo com as crianças e ele chegou desse jeito, alterado. Eu não deixei ele entrar.
0: Eu não quero mais você na minha casa. Olha o seu estado. Vai embora, Pedro. Me deixa em paz.
5: Eu vou entrar. Abre essa porta. Eu vou entrar. Eu vou te matar agora.
4: Ele quebrou a porta, entrou e as crianças acordaram assustadas. Ele estava totalmente transtornado. Abriu todas as portas, arrebentou as janelas e depois saiu para a rua de novo. Eu tive que sair de madrugada com as crianças e fui dormir na minha mãe. Só que depois que ele aprontava, ele vinha todo mansinho. Depois que a pessoa maltrata o outro, machuca, tem a fase da lua de mel. E aí fica tudo bem. Nasce uma esperança. Logo depois dessa situação toda, teve uma enchente na região. Eu perdi a minha casa e me vi obrigada a morar com o Pedro na casa dele. Foi quando tudo passou dos limites. Eu já não tinha direito de sair sem autorização dele, só podia ir na casa da minha mãe. E isso se ele fosse lá antes, para ver se não tinha ninguém de fora. Nas minhas irmãs eu não podia mais ir sozinha. Não podia sair para nada sem que ele estivesse junto. Ele me vigiava dia e noite, e qualquer coisinha era motivo de ameaça de morte. Foi assim até que eu engravidei do meu terceiro filho. Aí, eu não sei o que aconteceu, mas o Pedro mudou totalmente. Virou outra pessoa. Me tratou super bem durante a gravidez toda. Me acompanhava no pré-natal. Foi um período muito tranquilo para nós. Mas assim que eu ganhei o menino, começou tudo de novo. As agressões físicas, psicológicas, o controle exagerado. Ele monitorava meu celular, meu WhatsApp, tudo. Eu não aguentava mais e ninguém queria me ajudar.
0: Eu não aguento mais, mãe. Mãe, olha pra mim. Eu não aguento mais.
6: Não é assim também, né, Luana?
0: Ele vai me matar.
6: Isso é coisa de bebedeira. Passa logo, minha filha.
4: Claro que não passou. E eu tinha que fazer alguma coisa. Então comecei a pesquisar na internet o que eu podia fazer para sair daquela situação. Na época eu já vendia produtos da Natura. E como eu sou curiosa, eu vi no aplicativo que eles tinham psicóloga de graça para as consultoras. Então eu decidi conversar com uma delas. A psicóloga me orientou a buscar uma rede de apoio. Mas infelizmente eu não consegui, porque eu não podia sair de casa sozinha. Meses depois, e cada vez mais aflita, orei desesperada, implorando para Deus me mostrar alguma saída. Foi quando eu entrei no site da Natura e vi que eles têm um programa que ajuda mulheres em situação de violência doméstica. Então eu decidi mandar uma mensagem contando a minha história. Fui acolhida por uma moça chamada Daisy, que me orientou a ir a um posto de saúde e contar para alguém o que estava acontecendo comigo. Foi difícil arrumar uma desculpa para sair, mas eu consegui ir no posto. Conversei com um enfermeiro e uma recepcionista, mas eles disseram que não podiam fazer nada. Fiquei bem decepcionada. Então avisei a Daisy, que rapidamente me respondeu.
0: Luana, eu ainda não sei como, mas fica tranquila que eu não vou te abandonar. Eu vou pesquisar aqui, conversar com as pessoas e nós vamos encontrar um jeito de te ajudar.
4: Ai, meu Deus, que bom. Demorou um tempo, até porque a situação era muito delicada. Era muito perigoso. O Pedro não podia desconfiar de nada. E o local que eu morava era de difícil acesso. Mas a Daisy fez o que me prometeu. Ela não me abandonou. Me apoiou, me ouviu e me consolou. O tempo todo nós duas mantivemos contato pelo WhatsApp. Eu falei pro meu marido que a Daisy era minha líder na empresa. Então ele não se metia nas nossas conversas porque pensava que era sobre vendas. Graças a Deus ele não descobriu nada. Nós combinamos uma palavra-chave para não ter risco para mim. E assim fomos nos comunicando durante quase um ano, até que ela conseguisse articular a melhor forma de me resgatar daquela situação. Conversando o tempo todo com ela, eu me senti mais segura. Então, em junho de 2025, finalmente chegou a mensagem que eu tanto esperava.
7: Luana, Vai acontecer. Você vai ser resgatada.
0: Foi muito emocionante. Uma mistura assim de, sei lá, eu nem sei muito como explicar. Eu me senti como se fosse uma criança. Só que no dia aconteceram alguns problemas e não deu certo. Fiquei tão triste. Mas eu não podia perder a esperança. Era isso que me mantinha viva. Quando foi no dia 9 de julho, o Pedro fez uma ameaça horrível e eu fiquei apavorada.
8: Quer saber? Eu vou bater tanto neles, eu vou bater tanto, espancar tanto, que nem o hospital vai querer receber esses meninos lá.
0: Entrei em choque pensando, ele vai matar meus filhos. Assim que ele saiu, eu peguei o celular e mandei uma mensagem pra Daisy, contando tudo pra ela. Na hora, ela viu a mensagem, mas não falou nada. Isso foi na parte da manhã. Quando foi umas 3 horas da tarde, ela me respondeu.
7: Oi, Luana. Pode ir se preparando, que amanhã é o dia. Você vai ser resgatada. Arruma suas coisas com cuidado, que amanhã, umas 9 horas, eles estão chegando aí. E não se assusta, que vai polícia, vai o conselho tutelar, vai o pessoal do CREAS.
0: Aquela noite eu não consegui dormir, de tanta ansiedade, nervosismo. Eu estava com medo dele desconfiar e o pior acontecer. Mas Deus foi tão maravilhoso que Pedro saiu, foi pra rua jogar bola e só voltou quando o dia estava amanhecendo. O pessoal atrasou por conta de um imprevisto e o Pedro acabou saindo. Assim que ele saiu, a equipe chegou. Os policiais já foram abrindo o portão de casa com tudo.
9: Você quer mesmo ir embora?
0: Quero, é tudo que eu mais quero. Nossa, gente, que felicidade. Eles já começaram a pegar as minhas coisas e colocaram no carro. O Pedro ficou sabendo do movimento e quando ele estava voltando para casa para ver o que estava acontecendo, alguém o alertou que ele poderia ser preso. Então ele fugiu. Eu e os meus filhos fomos levados para outra cidade. Eles levaram minhas coisas para uma casinha que conseguiram para mim e eu fui direto para a delegacia registrar um boletim de ocorrência. Quando eu cheguei na casa, já era de noite e foi muito emocionante. Eles já tinham até arrumado a cama para eu dormir mais os meus meninos. Me senti tão acolhida. Muito obrigada, gente.
10: Imagina, Luana. Olha, aqui tem comida para vocês, tem gás no fogão, tem um pouco de cada coisa para você recomeçar com seus filhos. Vocês estão seguros agora.
0: Ai, eu nem acredito que nós conseguimos. Eu orei tanto. Muito obrigada. Eu nem sei como agradecer. Eu fiquei com receio dos meninos ficarem tristes pela mudança, que foi assim muito drástica. Mas não, eles ficaram felizes, agiram normalmente na casa nova. Foi tanta alegria, graças a Deus. E o apoio não parou por aí, viu? Me ajudaram a fazer o cadastro para receber um benefício, tenho acompanhamento psicológico e hoje já estamos morando em uma casa melhor. Fora o suporte que eu tive com o advogado para conseguir receber a pensão do meu filho mais novo. Logo depois de ser libertada, o Pedro tentou contato comigo através de familiares. E eu avisei, se ele continuasse insistindo, eu iria falar com a polícia. Aí ele desistiu. O filho, ele poderia ver por ligações de vídeo feitas pela assistente social. E se ele quisesse ver pessoalmente, teria que ter acompanhamento. Mas adivinha, ele não quis. Desde o ano passado, eu estou brigando na justiça pelas pensões alimentícias dos meus filhos mais velhos. O João, pai deles, nunca fez questão de manter contato com os meninos. E pouco ajudou em todos esses anos. Mas eu continuo lutando por eles. Vivo para eles. Só quero viver bem e em paz com os meus meninos. Poder cuidar deles, poder dar uma vida melhor pra gente. A minha felicidade é ver a alegria nos olhos deles, onde antes eu só via tristeza e medo. Não tem nada no mundo que pague ver os filhos felizes e ter paz. Paz para as coisas mais simples, sem ninguém ficar perturbando, xingando, sem bebida alcoólica no ambiente. Apenas nós quatro juntos em casa, reunidos de final de semana, é tão bom. Por isso eu agradeço. a Deus em primeiro lugar. E também a todas as pessoas que fazem esse trabalho cada vez mais necessário. Olhar para quem pede socorro. Quero agradecer em especial a Daisy, que acreditou em mim e não soltou a minha mão um minuto sequer. E claro, a todos que me resgataram e me salvaram, permitindo uma nova realidade e um futuro digno para mim e para os meus meninos. Fica aqui o meu muito obrigada de coração.
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0: Aconteceu com a Luana e infelizmente acontece com muitas mulheres. Que história, hein? Obrigada, Luana, por compartilhar esses detalhes que servem de alerta para muitas mulheres. Prestaram atenção, gente, nos detalhes que ela contou, de como tudo fica disfarçado? Essa coisa do parece proteção, você vai ser só minha. Desde muito nova, gente, sofrendo violência. 13 anos já sendo espancada, tendo que assumir um relacionamento que ela nem sabia o que era. O Agosto Lilás termina, né? Mas, gente, o alerta, o cuidado não termina com a campanha, tá? Movimento pela vida das mulheres tem que ser para sempre, conscientizando também os homens, mas especialmente as mulheres, para entenderem que elas têm apoio, nunca estão sozinhas. Vamos conversar no YouTube, Rede Nativa Oficial? Tô te esperando aqui para nossa live. Temos muito o que falar sobre essa história. Muitos alertas e muitas lições.

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4: Todas unidas pela vida das mulheres. História da Luana hoje, hein?
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4: E teve sim o acolhimento, a ajuda da Deise, o anjo que apareceu na vida dela, mas depois de ter sofrido tanto, gente. Vocês perceberam que nem toda violência é visível? Tem a violência física, sexual, psicológica, moral, patrimonial. E como as mulheres confundem o comportamento dos homens achando que é proteção, que é cuidado. Não é. E precisamos estar atentas. Como sempre, né? História da vida real, muita gente passou por isso também. A Ângela contando que se viu na história aqui da Luana, porque ela passou por isso durante 17 anos. Aí ela tomou coragem para sair de casa com os 3 filhos. Isso já faz 10 anos que ela está separada, vivendo feliz ao lado dos filhos. Mas demora, né? Você viu como demorou para a Luana falar sobre... chamar a polícia sobre fazer uma denúncia?
6: Que história de superação, né, Gi? Nossa, eu fiquei emocionada. Mas deu tudo certo, graças a Deus. E que Deus abençoe essa família.
4: Amém.
7: Nossa, essa história é uma história de superação, né? Em primeiro lugar, essa sua amiga não é amiga, é um Deus na sua vida. Ela te salvou, te curou, te protegeu de amores falsos e mentirosos. E você, mulher guerreira, vai fundo, com coragem, com Deus no coração, que você já venceu, essa batalha já passou e Deus vai tomar frente em restos que vêm, coisas lindas e maravilhosas na sua vida. O resto que não prestava foi eliminado.
8: Eu já estive também no relacionamento e, por incrível que pareça, ele era um policial militar, só que ele me agrediu e também me ameaçava,
4: meu
8: né?
4: Deus.
8: Que se eu deixasse ele ou denunciasse, ele iria me matar, porque ele falava que se fosse preso, me matava, mas não iria presa. Então, eu consegui sair daquela relação, daquele casamento, e hoje eu já estou há 5 anos separada dele.
4: Parabéns pela força, pela coragem, viu? Viva feliz agora!

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1: A Luana é uma guerreira e serve de exemplo para muitas mulheres que talvez estejam passando pela mesma situação, para nunca desistir, para correr atrás da felicidade e de ajuda. Eu espero que ela seja muito feliz com os filhos delas e que ainda encontre uma boa pessoa para viver com ela.

0: 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Estamos aqui falando sobre a história da Luana, que infelizmente representa a história de muitas mulheres que sofrem, né? Violência doméstica, relacionamento abusivo, tóxico, e não vem uma luz no fim do túnel. Gente, o canal 180 de denúncia é gratuito, é sigiloso, funciona 24 horas por dia e tem orientação e acolhimento. Aqui no caso do Instituto Natura, institutonatura.org, tem todas as informações lá também, tá? O movimento pela vida das mulheres tem que ser para sempre, para que a gente cuide, para que a gente possa estender a mão, possa acolher e possa orientar.
1: Quanta coisa que você já passou, mas olha como Deus é bom. Deus mandou anjos para te salvar, salvar você e seus filhos, né? Pode ter certeza, Luana, que Deus sempre esteve com você, viu? Um abraço, tudo de bom para você.
0: Com muita fé, ela chegou até aqui também, né, para contar a história.

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0: Tô aqui no bate-papo do YouTube, nosso canal é o Rede Nativa Oficial, tá? Sempre depois da história, a gente fica aqui refletindo, trocando experiências. E como sempre, né, muita gente se vê nas histórias. E hoje é a história triste da Luana, gente. Desde os 13 anos, sofrendo relacionamento tóxico, abusivo, violento, né? Mas essa mulher tinha uma fé muito grande. Depois vieram os filhos também e a luta dela sempre foi para tentar sobreviver protegendo os filhos. Só encontrou homens ruins, infelizmente, né? Mas ela conta os detalhes, né, do que ela vivia, que é muito importante para a gente se atentar. Depois da fase explosiva do Pedro, que chegava em casa, quebrava tudo, falava que ia matá-la, vem a fase da lua de mel. Será que é para disfarçar? E depois voltava tudo de novo. Muita gente falando, e as mulheres não conseguem sair desses relacionamentos porque acreditam que eles vão mudar. Por engano, amigas. Agora acreditem também que vocês não estão sozinhas. Instituto Natura tem essa campanha, o Movimento pela Vida das Mulheres. Lá no site tem toda a forma de ajuda que eles podem dar. Foi através, né, desse canal que a Luana encontrou a Daisy, que foi um anjo na vida dela e fez de tudo mesmo para salvar a vida da Luana e da família. A Geni contando, a história dela é igual a minha. Graças a Deus eu me libertei no dia 8 de março de 2006. Nunca vai esquecer, né, dessa data. E olha, no Dia Internacional da Mulher. Parabéns.
2: A gente não pode desistir. Se você tá num relacionamento tóxico, se você tá num relacionamento que a pessoa te prende, é difícil. No caso dela, foi uma situação difícil porque ela não tinha muito apoio, ela não tinha apoio da família. É. Mas assim, ela superou graças à ajuda que ela teve da Natura. Então assim, história linda, de superação mesmo. Que Deus abençoe ela, que ela continue nessa luta e que vai dar tudo certo. Parabéns pra ela e continue assim, firme e forte, que nós mulheres somos sempre guerreiras.
0: Juntas mais fortes, né, Lu? Obrigada, viu? Oi, Josi.
3: A história de hoje é muito triste e, ao mesmo tempo, muito confortante, porque ela conseguiu se livrar, né, dessas duas pessoas,
0: sim,
3: desses dois seres humanos horríveis, porque a gente não pode deixar, né, ir passando o tempo e ir achando que vai melhorar, porque não vai melhorar. E a gente precisa também de apoio, né? Graças a Deus que ela teve apoio e conseguiu se livrar disso.
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0: A Nativa é tudo e muito mais, a paixão de Cleiton e Camargo. Não quero te perder. Obrigada a todo mundo que se emocionou, que ouviu atentamente aqui a história da Luana. Muita gente se viu também. Muita gente ficou sabendo hoje que a Natura, o Instituto Natura, né, possui esse canal de acolhimento. É institutonatura.org, tá, gente? No Movimento pela Vida das Mulheres, que vai continuar a vida toda. Que a gente possa sempre estar atento, né, a quem está ao nosso lado, pedindo ajuda, pedindo socorro, como foi no caso da Luana, que encontrou a Daisy, que salvou a vida dela. E ela mandou um áudio aqui pra gente. Oi, Luana!
1: Olá, Gil. Meu nome é Luana, a dona da história. Fiquei muito feliz por vocês estar contando minha história aí. E agradeço vocês, viu, por ter dado essa oportunidade. E espero que possa ajudar, né, incentivar outras mulheres que estejam passando pela mesma situação, que elas possam sair, né?
0: Uhum.
1: Agradeço a todos vocês.
0: A gente que agradece, viu, Luana? Seu objetivo, ó, atingindo com sucesso. Parabéns por ser essa mulher forte, persistente, uma mulher de fé e que teve a coragem, né, de se libertar de um ambiente tóxico e ao lado de parceiros que não valiam a pena. Então, ó, que você seja muito feliz com seus filhos, que você realize todos os seus sonhos e continue assim, sendo abençoada.
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0: Hora de informação por aqui. O prazo para adesão ao Desenrola FIES 2026 termina hoje. A renegociação é destinada a estudantes com contratos firmados até 2017 e deve ser feita pelos canais de atendimento do Banco do Brasil ou da Caixa Econômica Federal. A bandeira tarifária de energia elétrica continuará sendo amarela em setembro. Com isso, a cobrança adicional de R$ 1,88 a cada 100 kW consumidos na conta de luz será mantida. O prazo para o financiamento de veículos pelo programa Move Brasil foi ampliado para até 84 meses. A medida também permite financiar carros de até R$ 200 mil e passa a incluir veículos híbridos para taxistas e também motoristas de aplicativo. 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
0: Pra nós.
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13: 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Aquela tarde, hein? Animada, feliz, gostosa, na companhia dele também. Vem, anjo Gabriel.
14: Oi,

0: A segundona, R$200 num segundo vale muito. É bom?
1: É bom.
0: É excelente.
1: É maravilhoso.
0: Pode
1: é muito
0: fazer
1: mais nativa.
0: É muito mais nativa.
1: Oxi.
0: Diga.
1: A outra promoção lá aqui. Acabou a geladeira,
0: calma,
1: né?
0: Calma, vem aí a Air Fryer com forno. Aquela do... o sonho de
1: vem
0: consumo.
1: Vem aí, não fala, vai falar hoje não, não, é mais suspense.
0: Daqui a pouco, Gabriel.
1: É daqui a... é hoje,
0: daqui
1: então.
0: A pouco não, semana que vem.
1: Tem quanto de dinheiro mesmo?
0: R$200.
1: Gente, um segundo vale muito.
2: Eu fiquei

0: A Nativa é tudo e muito mais, a música da semana com ele. Ah, meu Deus, Gustavo Lima, Bala Alojada.
1: Bonito.
0: Valendo R$500, gente. Você pode ganhar hoje, ó, segundona, 31 de agosto.
1: Ah, não tem dinheiro,
0: R$500,
1: né?
0: R$500 chegando aí pra você com a música da semana. Então manda agora no zap de promoção 9198-406-9646. Nome da música, quem canta, canta um pedacinho, que é fácil, né?
1: É. Toda bala alojada tem...
0: Te tirar do coração.
1: Povo, tem que ser tirado ao povo.
0: Boa sorte pra você, ouvinte.
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1: E eu quero agradecer muito, isso é muito Nativa. 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

0: A Nativa é tudo e muito mais. Diego e Victor Hugo, Moça pra Casar.
1: Ah, eu gostei dessa música, hein,
0: Gi? Gostou? Boa, né?
1: Bonita, gostei.
0: Pode pedir aqui no zap da Nativa. Se você tem amiga que vai casar, vai comprar presente, não vai?
1: Quem se queima com sopa... Só pra ter sorvete?
0: É mais ou menos isso. Bom, vamos comprar um presente pra amiga que vai casar, um presente pra você mesmo?
1: Vamos!
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2: Não podia faltar, não.

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0: A Nativa é tudo e muito mais, esse clássico da música sertaneja na voz de Bruno e Marrone, Seu Amor Ainda é Tudo. Que o amor seja sempre o nosso guia, né?
1: Exatamente, Gi.
0: Continua se inscrevendo que daqui a pouquinho tem um segundo vale muito.
1: Valendo quanto?
0: R$200.
1: Oba!
0: Bora fofocar, Thiago Rocha? Boa tarde.
2: Boa tarde, Gi. Boa tarde pra você. Boa tarde pro anjinho Gabriel. Pra todo mundo que tá ouvindo a Nativa nesse último dia de agosto. Olha, vem confusão aí, porque uma influenciadora falou que o término dela com um cantor sertanejo foi por telefone depois de 26 anos. Eu trago os detalhes desse conflito já já. Peraí.
0: Ai, tá faltando amor no mundo, viu?
1: A gente acabou de falar de amor,
3: então,
1: gente.
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5: 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Meu nome é Kelly, eu sou a ganhadora da música da semana. Ganhei R$500 na Nativa. 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Obrigada, Nativa!
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0: vale R$200 já já. E agora vamos saber a fofoca.
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0: Thiago Rocha, tá rolando conflito entre famosas, é isso?
2: Conflito, Gi. Conflito entre a Ana Carolina Moraes e também o sertanejo Gian, da dupla com o Giovanni, viu? Ela falou que o fim do casamento deles foi por telefone. Ele, na verdade, segundo a Ana, teria pedido um tempo e aí foi ficar na chácara da família.
0: Tá bom.
2: Só que acabou viralizando um vídeo do Gian, junto com a nova namorada, tomando um suco. O dono da casa de suco lá fez a publicidade e isso acabou espalhando. Agora o Gian, através da assessoria, falou que não vai comentar porque isso tem a ver com a vida particular do artista. Olha, eu tô aqui de camarote. Sabendo alguma coisa a mais, eu volto pra contar, beleza?
0: E eu tô aqui também, 24 horas disponível pra saber o fim dessa fofoca, hein?
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0: 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Lucas e Igor, Flash.
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0: 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Só que você consegue ganhar R$200 em um segundo. Alô, Angélica Aparecida.
4: Isso, boa tarde.
0: Boa tarde.
4: Gabriel.
5: Tudo bem, Angélica?
4: Tudo bem, e você?
5: Que legal estar falando com você.
6: Ai, eu também, Angélica Gabriel, tô gostando.
0: Bora ganhar dinheiro, Angélica.
4: Bora, bora, vocês não sabem o quanto que eu tô esperando por isso.
0: Tá nervosa.
5: Não fica nervosa.
0: Duzentão.
4: É muita felicidade,
0: A Nativa resolvendo os problemas, meu amor. Vou soltar o trechinho da música aqui, você arrasa, tá? Que a gente quer que esse dinheiro saia. Então vamos.
4: Com certeza, vai ser meu esse dinheiro.
0: Primeira chance. E aí?
5: Ai, peraí, tem que tocar
4: mais
5: de novo.
4: Mais uma vez.
0: Pois não.
4: Já sei.
5: Quem é?
4: Luan Santana, Olho Marrom.
0: Nossa,
5: nossa, faz sentido.
0: Será? Vamos conferir.
4: Aê! Uhul!
5: Bombom, sabão.
4: Bom,
5: o meu edredom. Caramba, Angélica, parabéns.
4: Tô muito feliz, gente. Muito obrigado, viu?
0: Angélica.
4: Esse dinheiro veio na hora certa. Vocês não têm noção.
0: É mesmo? O que você vai fazer com o dinheiro?
4: Menina, eu tô precisando fazer um Doppler nas pernas e vai inteirar pra esse exame que não é baratinho, né?
5: Caramba,
4: eu tava muito precisando.
0: Cuidando,
4: gente,
0: da saúde!
4: Noção.
5: Isso aí.
4: Com certeza.
0: Maravilhoso.
4: Deus abençoe vocês.
5: Amém.
4: Eu amo a Nativa. E a Nativa é tudo isso e muito mais. Tô muito feliz,
0: amor.
4: Muito feliz.
0: Parabéns, meu amor. Fica na linha, tá? Um beijo.
4: Tá bom. Beijo,
0: vocês. Bom exame também, que dê tudo certo. Fiquei muito feliz.
5: Cuidando da saúde, se priorizando.
0: Ganhei o dia.
5: É isso aí.
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0: Tchau.

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12: Nativa, boa tarde pra você, 2:09 agora. 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Boa semana pra você! Fala, meus anjos! Maravilhosa tarde, tudo bem aí? Como foi o final de semana? Tudo tranquilinho? Vamos juntos aqui, tá? Eu sou Gabriel Rosa, seu anjinho Gabriel. Bora agitar essa tarde, essa segunda hora aqui com a nossa... E com brincadeira também.
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12: É a nossa brincadeira pra dar aquele chacoalhão, né? Depois do almoço, vamos, vamos! 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Hora mais começa agora. Enquanto você faz a inscrição aí, tem tudo isso de música aqui, ó.
14: Júlia e Rafaela.
15: Você desbloqueou medo novo, o medo de perder.
14: Henrique e Juliano.
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14: Luan Santana.
17: Menina do olho marrom, bom, bom, seu dom é me arrastar pra baixo do meu edredom.
14: E Gustavo Mioto.
18: 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Eu nunca comentei nada.
14: Danilo e Davi.

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0: A Nativa é tudo e muito mais, é o Kleber e Cauã. Bonita essa, né? Mil adjetivos. Continua o nosso pedágio na Zona Oeste de São Paulo. 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

0: Nativa, boa tarde pra você, 2h32.
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Murilo Rufi, saudade estranha. Última chamada para você se inscrever no Responde ou Paga. Valendo os ingressos pro Matheus e Cauã. Sai cantar uma música do Matheus e Cauã? Duvido. Tanto sucesso que eles têm, né? Quero ver você cantar um trechinho de qualquer música do Matheus e Cauã agora no WhatsApp da Nativa para concorrer a esses ingressos. Festa do Matheus e Cauã, festa do peão, Taboão da Serra, showzão do Matheus e Cauã, dia 26 de setembro. Vai cair num sábado, dá para você se organizar bonitinho aí, tá bom? Dia 26 de setembro, showzão do Matheus e Cauã, e você vai ganhar seus ingressos daqui a pouquinho, aqui com a nossa Nativa no Responde ou Paga. Tem aquela perguntinha básica... Se souber a resposta, boa, leva os ingressos. Se não souber, pede pra pagar, viu? Pra não perder, por favor. 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Tô aqui esperando o seu recadão, a sua mensagem. Cadê? Mensagem escrita, áudio, no WhatsApp da Nativa. Vem concorrer. Boa sorte pra você, tá bom?

0: 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Guilherme Benuto, eu duvido.
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0: Responde ou paga? Bora saber quem vai ganhar esses ingressos pro show do Matheus e Cauã na festa do Peão de Taboão da Serra, que vai começar esse mês. Alberto, boa tarde pra você.
2: Oi, boa tarde.
0: Tudo bem, Alberto?
2: Tudo bem.
0: Tudo bem, tá se curtindo a Nativa numa boa, tranquilinho aí?
2: Tranquilo aqui, curtindo a Nativa.
0: Se ganhar os ingressos pra assistir o Matheus e Cauã, vai levar quem, Alberto?
2: A minha esposa, com certeza.
0: Ah, esposa. Qual o nome dela?
2: Minha esposa é Nária.
0: Mara?
2: Nária.
0: Maria, muito bem. Alberto, tem aqui uma perguntinha aqui pra você. Se não souber a resposta, você tem que pedir pra pagar pra não perder, tá bom?
2: Tá ok.
0: Fechado? Então, atenção. Alberto Lima, a pergunta pra você é o seguinte. Qual o principal produto produzido por um cafeicultor? Vou repetir. Qual o principal produto produzido por um cafeicultor? Responde ou paga, Alberto?
2: Respondo.
0: Vai responder?
2: Sim.
0: Então, ó, responda.
2: Café.
0: Café, Gabriel. Aê, muito bem! Ganhou os ingressos pra assistir Matheus e Cauã.
2: Ai, que ótimo. Obrigado.
0: Obrigado você, Alberto, pela participação. Fica na linha que a produção já fala com você, tá bom?
2: Tá bom, muito obrigado.
0: Obrigado você, Alberto. Alberto é um pouco tímido, né? Mas é esperto, tá vendo? Cafeicultor, faz café, né, Gabriel? Bora tomar um café? Então, finalizando aqui a hora mais daqui a pouquinho. Então, ótimo. Amanhã tem mais Responde ou Paga pra você participar.
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0: A Nativa é tudo e muito mais. É Júlia e Rafaela Medo.
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0: Olha a dica do Tamo Junto pra você nessa segundona. Consórcio Linha 2, grupo encarregado aí de executar as obras civis de infraestrutura para a expansão da linha verde do metrô, tá contratando, hein, pessoal? Profissionais da área de construção. Você que é da área de construção, pega essa dica. São vagas para armador, carpinteiro e pedreiro. Os interessados podem comparecer de segunda a sexta-feira, onde? Na Avenida Monte Magno 259, na Vila Formosa. Avenida Monte Magno 259, na Vila Formosa, próximo ao shopping Anália Franco. E enviar o e-mail também. Pode enviar seu e-mail para o recrutamento@consorciolinha2.com.br. recrutamento@consorciolinha2.com.br. E tamo junto, boa sorte aí! Daqui a pouquinho tem o Turma da Nativa, Thiago Rocha, Daizinha, ao vivo pra você. E ela vem cantar já.
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1: Oi, pra turma inteirinha ligadinha aqui na nossa Nativa. Turma da Nativa tá no ar. E ela chegou, hein? Ela chegou da sua viagem, que eu fiquei sabendo que ela saiu de São Paulo esse final de semana.
2: Oi, Anjinho Gabriel, boa tarde!
1: Boa tarde!
2: Boa tarde, lindos e lindas!
1: Ô, Dai, você tá com a pele boa, hein, meu?
2: Você gostou?
1: Você tava onde esse final de semana?
2: Anjinho, eu fui pra Nazaré Paulista.
1: Interior de São Paulo?
2: Aham.
1: Que legal!
2: Que lugar incrível, maravilhoso. Você vê o pôr do sol daquele lugar. Anjo Gabriel, a coisa mais linda. Olha, eu tô renovada, preparadíssima pra começar mais uma semana. Tô com a energia lá em cima e ó, eu não quero saber de ninguém com a energia baixa nesse programa não, hein?
1: Muito bem, viajou com qual dinheiro, Daizinha?
2: Ah, Anjo Gabriel, isso aí a gente dá um jeito. Às vezes a gente não tem, mas a gente parcela, meu amor. Você sabe que eu amo viver, né? Então toda vez que eu tenho uma folga, eu ó... meto o pé e viajo.
1: Partiu, tá certo, tem
2: agora,
1: que viver.
2: Agora depois a gente dá um jeito de pagar.
1: Tiago Rocha, ô Tiago, vai contar qual a boa de hoje aqui no Turma da Nativa, Tiagão. Boa tarde.
3: Boa tarde, Anjo. Boa tarde pra você, boa tarde pra Dai.
2: Boa tarde.
3: E olha, o cantor Leonardo, ele veio com mais uma daquelas pérolas, viu? É uma bomba que a gente tem que ficar, inclusive, atento, porque ele confessou que começou a beber aos 10 anos de idade. Ele deu uma entrevista lá na festa do Peão de Barretos, que acabou ontem, e acabou revelando que, quando ele tinha 10 anos de idade, ele já trabalhava e não tinha amigos crianças. Depois que ele fazia o trabalho, os colegas levaram o Leonardo pro bar e foi justamente ali que ele começou a beber. A gente, claro, tem que fazer um alerta, porque bebida alcoólica vicia, bebida alcoólica nunca deve ser servido para criança.
1: Isso é.
3: Mas eu já quero perguntar para você, o Anjo Gabriel.
1: Diga!
3: O que você mais gosta na vida, hein?
1: Ah, mas é fácil, Tiagão. O que eu mais gosto na vida? Ganhar dinheiro! Isso aí,
2: isso
1: eu amo
2: é verdade.
1: Demais. tô preparado e topo tudo por dinheiro, viu? Aqui é uma felicidade quando cai um pix. Quando cai um pix na minha conta, é sensacional.
2: Pois é, mas você sabe que não basta ganhar dinheiro, né?
1: Tem que fazer o quê?
2: Tem que aproveitar o dinheiro que você tem.
1: Tem que gastar.
2: Você trabalha, junta. Pra quê, Anjo Gabriel?
1: Entendi.
2: Pra depois seu sobrinho ficar brigando com o restante da sua família pelo seu dinheiro?
1: Ah, deixa eu...
2: Faça como eu, meu amor. Vai curtir a vida.
1: Daí, o que você mais gosta de fazer na vida?
2: Viajar.
1: Viajar, boa!
2: Se eu pudesse, eu ia viver viajando.
1: E você que tá ouvindo a Nativa, o que você mais gosta de fazer na vida? Ficar com a família, viajar, comer em um lugar diferente, gosta de dormir, descansar. O que você mais gosta na vida? Manda seu áudio com a sua resposta. O que tem de presente hoje?
2: Nós temos fone de ouvido Isso. com Bluetooth da Nativa.
1: O fone de ouvido, pronto. Pra ouvir sempre a Nativa em alto Isso. bom som. Ó, o WhatsApp da Nativa qual que é?
2: 9198-409-6019.
1: O que você mais gosta na vida?
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1: A Nativa é tudo e muito mais, Diego Vitor Hugo, Tubarões. Aqui no Turma da Nativa, a gente quer saber hoje o que você mais gosta de fazer na vida. O que você mais gosta de fazer? 9198-409-6019 para você mandar seu áudio aqui pra gente.
2: O que eu mais gosto de fazer? Viajar, passear, curtir a vida e descansar, né?
1: Aí, essa é do seu time, hein, Daizinha?
3: Descansar faz bem também.
1: Descansar, mas às vezes eu tenho a impressão que quando a gente viaja, a gente volta mais cansado.
3: Aí faz parte, mas dá pra fazer os dois, dá pra curtir e descansar.
4: Beijinho, boa tarde, Dai. O que eu mais gosto na vida é de ficar com a minha mãe ouvindo a Nativa. Ah. A gente escuta muito. Um beijo, Nativa. Quero ganhar esse fone, hein, pra ouvir a Nativa caminhando, hein?
1: Nativa!
3: Eu amei! Isso é muito Nativa!
1: É isso aí, você que tá ouvindo, ó, tá na casa da sua mãe, de algum parente, tá ouvindo a Nativa. Ouça a Nativa aí com a sua mãe, com seu pai, né? Se divirta em família ouvindo a Nativa. É isso que a gente quer, de verdade, tá bom? Fala, Rai.
5: Eu mais gosto de fazer na vida é chegar em casa, depois de um dia de trabalho, deitar no meu sofá e descansar. Isso faço sempre, final de semana. Eu gosto muito de ficar na minha casa, curtindo o meu sofá e a minha televisão.
1: Beleza. Ontem eu dormi o dia inteiro também.
5: É mesmo?
1: Nossa senhora, tirei o domingo pra descansar lindo.
3: E ó, parabéns, viu? Foi visitar Dona Tereza.
6: Oi, Dai. Oi, Gil Gabriel. Oi. Como eu mais gosto na vida? Eu gosto de pescar. Meu, adoro pescar. Pai, um negócio bom demais.
1: Que pesca que nada.
3: É.
1: Vou beijar na boca.
3: Ver a mulherada. Ó, oh, mas pra ver a mulherada precisa estar bem, né?
1: Precisa estar bem, verdade.
3: É.
1: Né? É verdade. Ô, Vanderlei, boa tarde. Chega aí, Vanderlei. Fala,
7: homem. Opa! Que bom estar de volta aqui na Nativa. Pra você que tá aqui acompanhando. E como é bom a gente chegar pra gente falar sobre algo que veio para ajudar os homens. É, meu amigo, você que tá ouvindo aqui a Nativa, em qualquer lugar do Brasil, pensa um pouquinho. Se você pudesse ter acesso a uma fórmula que vai te ajudar a ter mais vigor, mais energia, mais disposição. Sabe que hoje está muito comum as pessoas recorrerem ao azulzinho e também aquele pessoal que logo pela manhã começa com a latinha de energético. É o café, a latinha de energético, sem saber que o excesso de cafeína, de taurina, isso afeta o coração.
1: Oh, yeah.
7: Qual que é a boa notícia? A boa notícia é que o Up4Man, ele é uma fórmula desenvolvida, manipulada. É diferente de polivitamínico. E foi desenvolvido para aquele homem, né? Aquela pessoa que quer melhorar a performance sexual, ter mais energia, ter mais gás, não ficar igual o bonecão do posto.
1: Não pode, né?
7: 66, 50%. 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Ele tem uma ação vasodilatadora, melhora o fluxo sanguíneo sem acelerar o coração, sem causar dependência. Quem toma medicação pode usar, quem toma remédio aí para diabetes, pressão alta, não se preocupa. Outra coisa interessante, ó, você sabia que a mulher, o tempo para a mulher atingir é de 13 a 20 minutos. É o tempo que a mulher leva para ficar no ponto e, de repente, cruzar a linha de chegada.
1: Eita!
7: A maioria dos homens chega ali nos 5 minutos do primeiro tempo, já arriou o pneu, né? Já estourou o champanhe, já o petróleo já jorrou. E aí, acaba a festa?
1: Não pode.
7: Não precisa ser assim. Quando você começa a usar essa fórmula chamada Up4Man, ela vai acelerar a produção da testosterona, vai te dar energia, disposição e acelerar o tempo refratário. O que, que é isso? É o tempo que o homem leva para se recuperar entre o primeiro tempo e o segundo tempo. 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E esse segundo tempo do homem, aí vai ser mais demorado, não vai ter ansiedade. 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

0: Oi, Anjinho. Oi, Dai. O que eu mais gosto na vida, com certeza, é de dormir. Que saudades que eu estou disso, inclusive. Depois que eu virei mãe, é uma coisa que não tá acontecendo muito mais e eu tenho muita saudade.
1: Vocês precisam admitir alguma coisa.

0: Fala, Tibé, tudo e muito mais. Paixão é Jorge Mateus. Aí já era, Dai?
1: Já era, né?
0: Quando o amor chega, onde está esse amor, na verdade?
1: Ai, Gabriel, olha, eu tô louca pra me apaixonar de novo.
0: O que você mais gosta na vida? Então, Dez, você gosta de se apaixonar, então, né?
1: Ai, adoro.
0: E você, Getúlio?
2: Boa tarde, turma. Além de ficar com a minha família, eu adoro dirigir, né? À toa que eu sou motorista de aplicativo há 8 anos.
0: Que legal.
2: Passeio todo dia.
0: Pros nossos motoristas, obrigado pela carona, viu?
1: Obrigada pela sua companhia todos os dias.
0: Você que tá ouvindo a Nativa dirigindo, você que é passageiro, boa tarde também. Sejam todos bem-vindos aqui à nossa turma.
1: Continue com a gente, viu? Todos os dias.
0: Eliana!
3: O que eu mais gosto de fazer é deixar minha casa arrumada, minha roupa lavada, tudo
0: também.
3: Em ordem. Porque se você pedir pra alguém fazer, não vai fazer do seu jeito. Então é melhor você fazer do que você pagar pra ver.
0: Casa cheirosa, arrumada é outra coisa, né?
1: Casa tem que estar sempre organizada, senão a sua vida também vira uma bagunça.
4: Fala, Anjinho. Fala, Dai. Boa tarde.
1: Oiê, boa
4: Fala
1: tarde.
4: Aqui do Ceará. Melhor coisa que eu gosto de fazer na vida é colocar os cavalos em cima do caminhão e ir pra minha vaquejada. E eu gosto muito. A melhor coisa que eu faço na minha vida.
0: Ele gosta da vaquejada, rapaz.
1: Tá aí uma coisa que eu gosto muito na vida é de andar de cavalo.
0: Andar de cavalo?
1: Adoro.
0: Você já andou, né?
1: Já.
0: Onde foi que você andou de cavalo?
1: Ah, em vários lugares, Anjo. Normalmente no interior. Toda vez que eu vou pro interior, já vejo alguém que tenha cavalo, já falo, deixa eu dar uma voltinha.
0: O cavalo aguenta?
1: Não. Que é?
5: O que eu mais gosto de fazer é ir pra praia. Eu adoro praia, adoro mar. Se eu tivesse condições, eu morava lá no litoral.
6: Mas, infelizmente, não tenho, né? Só vou de vez em quando.
7: Ah, de turma, que é de van. O que eu mais gosto de fazer, se eu pudesse, eu faria, era ficar a noite inteira só pra ouvir o Edu. Mas como eu não posso ouvir o Edu, eu fico ouvindo a turma da Nativa aqui, né? Também, que também é maravilhosa.
0: Maravilhoso, Edu romântico, né? O Love Songs, Edu Mello.
1: Qual o nome do nosso ouvinte?
0: O Beto.
1: Beto, eu super te entendo. Você não consegue ouvir, mas não tem problema. Aqui a gente faz um programa romântico pra você.
0: Sério, Daizinha?
1: Claro, Anjo.
0: Então eu vou soltar a vinheta.
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0: Manda o seu recado especial.
1: Do Beto para uma pessoa muito especial. Meu amor, o forró de sábado foi tão gostoso, né? Topa roxar comigo semana que vem de novo?
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0: Alternativa é tudo e muito mais. É o Léo Foguete, ó. Beijo, beijo à flor. Pra finalizar essa primeira hora do Turma da Nativa, passou rapidinho, hein, Daizinha?
1: Demais, né?
0: E saindo agora o fone de ouvido conforme prometido. Fone de ouvido Bluetooth da Nativa vai pra quem?
1: Vai pra Fátima Aparecida Palombo. Final do telefone 3624.
0: Parabéns, Fátima!
1: Parabéns, maravilhosa!
0: Ganhou, ganhou, ganhou. Só vim buscar Central Plaza Shopping, ali pertinho da estação Tamanduateí do metrô.
1: Avenida Doutor Francisco de Mesquita, número 1000, Central Plaza Shopping.
0: Isso aí, das 10 às 6, documento original. Boa, a próxima hora tem mais presentão.
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0: O sistema Cantareira chega ao fim de agosto com pouco mais de 30% do volume útil dele. Dessa forma, deve permanecer aí na faixa de alerta em setembro e redução da pressão da água das 9 da noite às 5 da manhã. A Receita Federal paga hoje o último lote de restituição do Imposto de Renda 2026. Cerca de 520 mil contribuintes receberão mais de R$1 bilhão, incluindo restituições residuais de anos anteriores. E para fechar, a partir do dia 31 de outubro, o metrô de São Paulo vai deixar de aceitar bilhetes magnéticos. A mudança faz parte da modernização do sistema de pagamento e os passageiros deverão utilizar outras formas aí de acesso ao transporte, como QR Code, cartões e pagamento por aproximação. Daqui a pouquinho a gente volta com muito mais o Turma da Nativa. Dessa segunda, eles vêm cantar já já. Uou!

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5: Boa tarde pra você, resultado do pedágio. 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Com o documento do veículo em mãos, no Central Plaza Shopping, ali pertinho da estação, tá? Manda o ATI

0: Na Nativa, que é tudo e muito mais, alegria de volta!
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0: Hoje a gente pergunta o que você mais gosta na vida? O que você mais gosta na vida de fazer? A gente é curioso aqui mesmo, viu? 9198-409-6019, pra você mandar seu áudio.
2: Oi, Nativa, fala Anjinho. Oi, Dai.
3: Oi,
2: rapaz, o que eu gosto de fazer é cozinhar. Tanto que eu, com 18 anos eu fiz gastronomia.
0: Que legal.
2: Entrei no quartel, cozinhava pra 3 mil pessoas lá. Hoje, com 20 anos de profissão, sou chefe de cozinha. Gosto de cozinhar até hoje. Cozinho em casa, cozinho pra minha família, cozinho pros meus amigos, cozinho pra todo mundo.
3: Oh. Pode cozinhar pra gente também,
0: pode,
3: né?
0: Pode, você cozinhou pra 13 mil pessoas, não vai saber cozinhar pra duas pessoinhas especiais aqui da Nativa? Então, por favor, hein, Neto? Por favor. Hoje, agora, daqui a pouquinho, você tem a chance de ganhar a camiseta da Nativa, coleção 2026. Aproveitar o dia bom da vida, brindar um novo encontro ou explorar o mundo e viajar sem limites. Tá bom esse presente ou coloca mais, Daizinha?
3: Ah, tem que ter mais, né, Anjinho? E nós temos. Temos 4 ingressos para o Circo Abracadabra.
0: Uau!
3: O circo musical com Dedé Santana, e ele tá comemorando 90 anos. E sabe quem vai estar por lá também?
0: Quem?
3: Diego Hipólito.
0: Ó, que legal.
3: Sabe que dia vai ser?
0: Dia
3: 3 de setembro, quinta-feira, 7:30 da noite, na Arena Sabesp, no estacionamento do Moca Plaza Shopping.
0: Então, ingressos pro circo musical Abracadabra, sua chance de ver o Dedé Santana, nosso eterno trapalhão.
3: Ai, ele é maravilhoso.
0: Vai levar a família, vai levar os amigos, junto com a camiseta da Nativa, são os presentes da hora. Pra concorrer, qual WhatsApp?
3: 9198-409-6019.
0: Manda aí.
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4: Boa noite. Antes de te bloquear, eu só vim te dizer que a partir de hoje pode tocar o terror, fazer o que quiser fazer. A boca é sua, curte sua farra, sinto mais nada. Não, apaga.
3: Jesus.

0: Dai, boa tarde, Anjo. A coisa que eu gosto mais de fazer na vida, eu gosto de viajar, eu gosto de uma praia e também eu gosto muito de comer. Pensa que uma pessoa que gosta de comer, eu, no final de semana que eu fico em casa, eu toda hora tô mastigando. Meu marido vem e fala, isso parece uma lagarta, toda hora tá mastigando. A melhor coisa que tá tendo na vida é comer.
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0: A Nativa é tudo e muito mais alegria. O Guilherme, Maiara e Maraísa, Morena de Goiânia.
1: Olá, Nativa, boa tarde. Então, o que eu mais gosto de fazer na vida é de levantar, fazer o meu cafezinho, fazer minha oração.
0: Que bonitinho.
1: Ligar na Nativa e ficar ouvindo o dia todo. Trabalhando e ouvindo a Nativa e tomando café.
0: Ah, mas que fofo, hein?
2: Ai, linda, não esquece de mandar meu beijo hoje.
0: Daizinha, hoje os peixes dessa segunda-feira pra quem, Daizinha?
3: Ai, Anjinho, muitos peixes aqui pra Mari Pinheiro, o Vitor, o Alfredo ouvindo a gente também, a Thalita, a Maria José, o Amarildo, o Luciano, a Vilma, o Kleber e o Juliano.
4: Ô, Dai, ó. Um beijo, Dai!
3: Um beijo, seu lindo!
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0: A Nativa é tudo e muito mais, é o Léo Magalhães. 24 horas aqui no Turma da Nativa. Já já tem a nossa camiseta, camiseta da Nativa 2026. E os ingressos pro musical, o circo Abracadabra com Dedé Santana. Vai ter a próxima edição quando, Daisinha? Dia 3 de setembro?
1: Dia 3 de setembro, quinta-feira, 7h30 da noite, na Arena Sabesp, no estacionamento do Moca Plaza Shopping.
0: São 4 ingressos, ainda se tem a chance de ganhar a camiseta linda da Nativa. Só conta pra gente, o que você mais gosta de fazer na vida, hã?
2: Nativa, boa tarde, Angel Gabriel, Tadai, turma da Nativa, quem tá falando, José Matheus. Eu gosto mais de fazer na vida, é ir pra praia com a família.
1: Ai, que
2: isso
1: tudo.
2: É bom demais. Vamos que vamos, Nativa!
0: Ficar com o pé na areia.
1: A caipirinha, água de coco e a cervejinha.
3: Olha, o que eu mais gosto de fazer ultimamente agora é andar de bicicleta. Tô adorando, nossa. Já mandaram comprar bicicleta elétrica. Falei, não quero, eu quero me pedalar minha bicicletinha pra mim sentir as minhas perninhas. 56 anos em trabalhar de bicicleta, tá boa,
0: olha,
3: né?
1: Ai, que tudo, gente.
0: Mas você não sabia andar de bicicleta, Angélica? Aprendeu depois de adulta, é isso?
1: Anjo, quem sabe andar de bicicleta, não esquece. Tem gente que acha que porque cresceu, ai, desaprendeu. Eu te falei, né, que eu pensava que não sabia. Pois eu sei andar de bicicleta, sim.
0: Esqueceu que sabia? É. Quando subiu em cima de uma e viu, ah, não.
1: Opa!
0: Agora eu já sei.
1: Porque eu tava fazendo meus filhos passarem vergonha, né? Eu tava andando de triciclo.
0: Vamos ver se você lembra dessa. Ela sai de saia, de bicicletinha.
1: Uma mão vai no guidão e a outra tapa na calcinha.

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1: De volta aqui com Turma da Nativa, que você vai contar pra gente hoje, Daizinha.
3: Ai, Anjinho, fofocar, né? Adoro fofocar. Olha, essa história de que ninguém morre de amor, eu descobri que é mentira.
1: Por quê?
3: Sabe o que é mentira? A dona Leila, a mãe do Sérgio Malandro, tem 94 anos, Anjo.
1: Ah, é verdade?
3: Mas o histórico amoroso dela, minha Nossa Senhora, parece comédia. O que acontece? Sérgio Malandro entregou a mãe e falou que ela já namorou horrores.
1: Muitos caras.
3: Já namorou com general, com advogado, com artista plástico. Até aí tá tudo bem. O problema é que quando o Serginho Malandro perguntava, mãe, o que aconteceu com o general? Ela respondia, morreu. O que aconteceu com aquele? Morreu também. E com aquele outro? Morreu.
1: Todos morreram?
3: Todos. Aí o Serginho falou assim, nossa mãe, você tá matando os homens? Sabe o que ela respondeu toda plena?
1: O quê?
3: Ela falou assim, é que eles me amam tanto, tanto, tanto, que chega uma hora que o coração explode. Aí, Anjo Gabriel, ela tá num relacionamento há 22 anos com o chinês. E o chinês já entrou na brincadeira e falou, eu sei, eu sou a próxima vítima.
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Boa tarde, turminha. Turminha, eu gosto muito, amo mesmo. É sair com a minha esposa pra ir pra teatro, ou minhas filhas também pra ir pra teatro. Eu amo teatro, amo de paixão.

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1: Começa logo essa moda, menino, olha.

0: 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É o Leonardo, a malvada. Muito bem. E a gente abriu o programa falando do Leonardo, né, Daizinha? Que infelizmente bebe desde os 10 anos de idade, né? A marvada dele, né? E não consegue largar, né, Daizinha? Porque deixa ele feliz.
1: Ele gosta, ele é feliz assim. Então, gente feliz, não enche o saco.
0: Fala, Dil.
2: Boa tarde, Anjinho. Boa tarde, Dai. Sua maravilhosa.
1: Maravilhosa.
2: Que é o que eu mais gosto de fazer na minha vida. Isso. É dar vida a vários personagens e dançar, Dai. São duas coisas que eu amo fazer. Um beijo.
0: Olha que legal.
1: Tamo junto, viu? Porque eu também amo dançar.
0: Atriz e dançarina. Gostei. Obrigado a todo mundo que mandou mensagem aqui pra Nativa, respondendo o que você mais gosta na vida, que eu sei que é curtir muito a nossa Nativa do coração. Por isso que você merece ganhar presentão. A camiseta da Nativa Coleção 2026, os ingressos para o circo musical Abracadabra, Daizinha com Dedé Santana, comemorando 90 anos, Diego Hipólito, tudo isso dia 3 de setembro, quinta-feira, às 7h30 da noite, na Arena Sabesp, no estacionamento do Moca Plaza Shopping. Quem vai?
1: Vicente José dos Santos, final do telefone 8877.
0: Parabéns, Vicente!
1: Parabéns, seu lindo!
0: Muito bem, Vicente, venha buscar os presentes.
1: Avenida Doutor Francisco de Mesquita, número 1000, Central Plaza Shopping.
0: Daizinha,
1: oi.
0: Pra você, ó, um beijo de anjo.
1: Beijo, anjinho Gabriel, beijos lindos e lindas. E até às 6 na Nativa, entrou no grupo?
3: Tchau!
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0: 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Muito mais informação para você que acompanha aqui a Nativa. Estudantes nascidos em novembro e dezembro recebem hoje uma parcela de R$200 do pé de meia. O pagamento é destinado aos alunos do ensino médio regular que cumprem os critérios do programa e tem pelo menos 80% de frequência nas aulas. A campanha nacional de multivacinação termina amanhã. A vacina do sarampo e outras presentes no calendário vacinal estão disponíveis em todas as unidades básicas de saúde. As inscrições para o vestibular 2027 da Unicamp terminam hoje. São mais de 2.500 vagas em 70 cursos e a taxa de inscrição é de R$ 230,00, com pagamento até o dia 8 de setembro. A inscrição pode ser feita pelo site www.conveste.unicamp.br. Já já tem o Márcio Cruz, é o locutor que te seduz, é o Super Nativa já já, e ele vem cantar para você também.
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15: Ei, vem cá.

0: Bora aí, ó. Bora.
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2: Superação.
0: Ó, a semana já começou, é segunda-feira. Semana nova, gente. Fresquinha e com muitos motivos pra você acreditar e que coisas boas estão por vir também, hein? Não precisa fazer tudo de uma vez só. Vai lá, um passinho de cada vez, com foco, leveza,

Oi, coisa linda! Lindeza, tá ouvindo a Nativa aí, ó. Boa segunda pra você, boa semana também. Vamos pra cima! Sorrisão de ponta a ponta. E é isso, gente, um dia de cada vez. Sabe que daqui uma semaninha vai ser feriado, né? Na outra segunda, pra você que tem feriado. Pra quem não é de feriado, é, ainda assim, pessoal. Mas, ó, você tá aí contando nos dedos o seu fim de semana. Mas vamos começar bem a semana aí com aquele sorrisão. Tem prêmios aqui na Nativa. Vamos dar aquele kit pães de queijo, pedacinho do sol, que todo mundo gosta. Quatro pacotes. Vamos dar gourmet, multigrão, requeijão, goiabada também. Pra sua cozinha também ficar mais incrementada. Eu vou falar do kit Castelo aqui, que as suas receitas vão ficar deliciosas. Sumo de limão, vinagre de maçã, palmito em rodelas, creme de balsâmico também, molho rosé para salada. Castelo da Utchan, gente! O tchan que faltava na sua receita. Então, ó, vai mandando teu nome aí, o teu boa tarde. Informação aí na volta para casa, informação do trânsito, transporte público também pode compartilhar com a gente aqui. 9198-409-6019. O quadro do

0: 5h11 agora.
1: Tô na Ayrton Senna agora, sentido Guarulhos. O trânsito tá travado agora na alça de acesso pra quem vai pra Dutra. Eita. Tanto pra quem vai sentido Guarulhos, pra quem vai sentido São Paulo. Tá tudo parado aqui. Avisa aí a galera, um cheiro.
0: Oi, Midio! Outro cheiro, rapaz. E a volta pra casa aí, hein? Aquela paciência, né, gente? Na Ayrton Senna, com quer vir aí. Tá travado? Respira. Vai ouvindo a Nativa. 5h11 agora. Jorge e Matheus aqui no Super Nativa.

0: Nativa 519.
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0: Ó, a campanha do agasalho tá entrando na reta final e continua recebendo doações. As roupas e cobertores podem ser entregues nos pontos de coleta, como postos do Poupa Tempo, estações do metrô e outros locais também credenciados. Quem puder doar, ainda tem tempo de participar e ajudar também. Até vai virar de novo o tempo aí, hein, gente? Vai fazer um frio no fim de semana. Eita, 5h19 agora.
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0: Nativa! É tudo e muito mais alegria na sua segunda-feira. Geninho, Mariana Fagundes, Daniel, peão todo tatuado. Ó, tem kit pães de queijo, pedacinho do sol, sai daqui a pouquinho. Tem também o kit castelo. Gente, esse kit aqui, ó, sumo de limão, vinagre de maçã, palmito em rodelas, creme de balsâmico e o molho rosé para salada, você precisa ir na sua cozinha, viu? Para suas receitas ficarem daquele jeito, hein? Para dar aquele tchan. Castelo da Tchan, que faltava na sua receita. 9198-409-6019. Segunda-feira hoje, já tem um quadro do dia, que é o Supernova. Daqui a pouquinho, aqui no Super Nativa. Eles vão cantar também, 5h22.
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0: Segunda-feira hoje, hein?
1: Supernova!
0: Ah, aí sim, supernova, gente. Oh, essa música aqui, ela fala de um relacionamento em que uma pessoa tenta esconder que ainda sente falta e tem sentimentos pelo antigo amor. A letra, ela transmite uma mistura de saudade, orgulho e desejo de reconciliação, mostrando a certeza de que, apesar das aparências, o sentimento ainda existe. A música retrata de forma romântica e sofrida a dificuldade de esquecer alguém que marcou profundamente a vida.

0: 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Eduardo Costa, linda demais. São 5h39 agora.
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0: Gente, amanhã é setembro já, hein? E a conta de luz terá bandeira amarela. Isso significa o quê? Que o consumidor vai pagar uma cobrança extra de R$ 1,88 na conta de energia. A medida acontece por conta aí do aumento nos custos de geração de energia. Sabe o que você faz? Já tira tudo da tomada aí, menos da geladeira. Aquilo também fica stand-by e tal. É bom você economizar, tá bom? 5h40 agora.

0: Nativação 5h45 agora.
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0: E Super Nativa. Seguinte, ó, a gente tá de olho aqui nas notícias. A partir do dia 31 de outubro, o metrô de São Paulo vai deixar de aceitar bilhetes magnéticos. Quais são esses bilhetes? Talvez você não esteja nem lembrando aí. Aquele bilhete, o tradicional, gente, aquele antigão, bilhete magnético. Pois é, a mudança faz parte da modernização do sistema de pagamento e os passageiros deverão utilizar outras formas de acesso ao transporte, como QR Code, os cartões, né, também pagamento por aproximação, o que facilita muito aí a vida de quem anda pela cidade e também precisa pagar o transporte público, tá bom? Então, não esquece, eita, aquele famoso passe. Ai, meu Deus, o passe não vai ter mais. E agora? Como que vai fazer? Tá bom, aí você dá seu jeitinho aí. Talvez no na base do cartão. Fica mais fácil hoje em dia, né? 5h46.
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É de Brito e Samuel. Toda mulher. Toda mulher. Vamos dar o prêmio aqui, presentão. Gente, que delícia, hein? Kit pães de queijo, pedacinho do sol para você se deliciar essa semana ainda. 4 pacotes gourmet multigrãos e queijão e goiabada. E o kit castelo, sumo de limão, vinagre de maçã, creme balsâmico, molho rosé para salada, palmito em rodelas também. Castelo vai dar o tchan na sua receita aí, viu? Reisiane Moraes, 9367, finalzinho do fone. Reisiane! Parabéns, Reisiane Moraes, 9367, finalzinho do fone. A gente te espera, sabe onde? Na lojinha Nativa. Avenida Doutor Francisco de Mesquita, número 1000, no Central Plaza Shopping, tá bom, Reisi? Boa semana pra você. Vai lá encontrar a nossa equipe. Luquinhas vai estar lá te esperando. Ei, toma um cafezinho lá. Rouba um cafezinho dele, tá bom? 6:07 agora. Continue com a gente. Segunda-feira, gente. Comecinho de semana. E vamos juntos aí, ó. Eita, já tem. A Nativa entrou no grupo. Galinha, Daizinha, eu, Márcio Cruz, você ouvinte. E tem uns assuntos aí, ó, pra gente começar bem a semana. Bora, bora.

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5: Opa, vai dar 6 horas, hein, gente? Horário de Brasília. Rapaz, britanicamente, olha, no horário, 6 em ponto.
11: Em Brasília, 18 horas.
12: Ai, meu Deus. É que o cara de antes foi bom, hein?
5: Tá bem, galinha?
12: Eu tô bem, graças a Deus, graças não se queixo não, tranquilo. Fim de semana revigorado, vi minha família, todo mundo. Não saí, olha aqui.
5: Não saiu?
12: Não.
5: Que maravilha, foi pra igreja então? O que aconteceu? Conta aí.
12: Eu tô no celibato.
13: Ah, é?
5: Falando em celibato, oi, Daiquari.
12: Faz uma semana.
13: Obrigada,
12: já.
13: Obrigada, viu? É mesmo.
5: Ah, que bom.
13: Ah, isso aí não é nada, bobo. Já tô um ano e tralalá, entendeu? E tá tudo certo.
12: Mas não quero chumbar.
5: Mudou, hein? Graças a Deus, hein? Olha, uma grande obra que Deus viu? Tá fazendo nessa vida. Então.
12: E tem mais. Até quarta-feira não me fala de zona, de bagunça, de nada que eu não vou.
13: Olha. Só até quarta, né? Então a gente já pode marcar pra quinta.

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1: Aí sim, ó, 6 horas, 1 minuto, a Nativa entrou no grupo. Gente, ó, o maior grupo de zap do planeta já tá com as portas abertas. Vem, dona Quitéria. Eita, dona Marlene.
2: Ah, então vem seu Pedro. Vai, vem, Pedrinho.
1: Isso, nomes de fofoqueiro. Vem, seu Dário.
3: Vem, seu Zé. Seu Zé não dá outra.
1: Seu Zé é o clássico, né?
2: Terezinha!
1: Dá em 40, sua fofoqueira.
2: Adoro uma fofoca, né, gente? Já chego fofocando porque eu sou dessa.
1: Inclusive, a notícia que você vai trazer hoje... Será que tem a ver com ela, galinha, a notícia?
3: Imagina!
2: Tem muito a ver. Ai, meu Deus. Não só comigo, não só com ele, com muitas pessoas que vão se identificar.
1: O que que aconteceu?
2: Sabe por quê? Tadeu Schmidt falou sobre a luta contra o vício diário que ele tem. Sabe qual é o vício?
1: Ixi, pornografia.
2: Não.
1: Não.
2: Quer dizer...
1: Ai, meu Deus.
2: Quer dizer, se ele vê isso, eu não sei.
1: Ah, pode...
2: Mas o vício...
1: É o quê?
2: É no celular.
1: Ah, meu Deus do céu!
4: Tanto vício bom.
2: Eita, vai ter... Ah, somos todos Tadeu Schmidt.
1: Oh, e legal que ele de forma humorada, né? Bem humorada, colocando pra fora esse problema. Gente, é um problema. Não é um problema isso daí.
3: Não,
1: é solução.
3: Não é não.
2: É um probleminha.
1: Muito bem, então vamos falar disso aí. Vício no celular. Se você já é uma viciada ou um viciado no celular... Já entra nesse grupo aí, ó. Já manda...
2: Tá na luta também?
1: Tá na conta. Luta. Tô na luta. Ô, meu velho, e aí?
3: Fim de vergonha. Eu tenho vergonha da torcida do meu time. Tenho vergonha da torcida do Corinthians. Tenho vergonha de todas as torcidas de futebol.
1: Meu Deus.
3: Essa intolerância
1: meu
3: é intragável.
1: Deus.
3: Eu ia com meus filhos no estádio, desde eles dormiam no banco do estádio. O menino vai, ganha uma camisa do Neymar no jogo ontem. Não importa se o Neymar fez para provocar, ou se ele é um ídolo das crianças mesmo, né? Ou se ele fez pelo carinho, não importa. Importa é a opressão que uma mãe e uma criança... Tiveram que sair escoltada por policiais, porque a mãe chegou a devolver a camisa de medo.
1: Meu Deus do céu.
3: De medo. Teve que sair escoltada pela polícia por baixo, pelo túnel. Por causa de um bando de... E tem mais,
1: já
3: hein?
1: Já sei, foi um bando de criança que queria pegar o menino. É, não?
3: Não, criança?
2: Antes fosse,
3: então
2: né?
3: Então vou dizer mais uma. Não é o pessoal desta vez, não foi o pessoal que fica nas torcidas organizadas, não.
1: Ah,
3: é no setor que eu fico. Então ali são pessoas que se consideram conselheiros de outro nível, não sei o quê, porque é mais caro, porque não sei o quê. É tudo a mesma laia.
1: Nossa, que vergonha, gente.
3: Fala, eu adulto. Quero falar disso aí.
1: Bando de adulto emocionado aí, tudo, né?
2: Que coisa feia, né?
3: Se o Santos tivesse perdido ele mais da camisa, não sei.
1: Oxê.
3: Não sei, mas se ele deu, o que a criança tem a ver com isso? Que memória esta criança vai ter pra voltar num campo de futebol?
2: E ainda teve que devolver a camiseta.
3: Não, é que a polícia depois levou eles por baixo e levou com a camiseta.
2: Ah, que bom.
1: Gente do céu, vergonhoso, hein? Bom, a gente vai falar de... Eita, que... essa daí 40. Aí ela...
2: Que foi?
1: Você ficou sabendo da médium?
2: Ai, gente, eu fiquei passada.
1: Como saber se é mensagem do além ou se é coisa que a médium, entre aspas, tá vendo na internet ali e tá... Fica brincando com mortos, viu?
2: Tem coragem, galinha, de brincar com os mortos?
3: Já me propuseram várias vezes falar com o médium. Eu falei, eu vou. Pago o que for preciso. Você, se você falar o apelido que meu pai era chamado, eu pago.
1: Ah, tá. Então, esse caso aqui...
3: Porque isso não tem lugar nenhum, não tá escrito, não tem nada. O apelido que ele era chamado no time de futebol que ele jogava.
1: Essa médium ganhou dinheiro, hein? Ganhou fama, dinheiro e ficou mais...
3: Mas era tudo real.
1: Era real, ela pesquisava. Ah, real. Uhum, ah, pesquisava.
3: Ela fazia que nem uma pessoa muito séria, que nem uma pessoa muito séria, uma pessoa religiosa, que era o Chico Xavier. Ela fazia assim e escrevia.
1: Aham, aham. Não? Com um olho na internet e outro ali, ó.
2: Ela não fez isso, não.
1: Gente do céu.
3: É, charlatanismo tem toda a religião mesmo,
2: ninguém,
3: né?
2: Ninguém merece. Pode,
1: ai, essa aqui é pra começar a semana daquele jeito, de forma leve. Vamos lá, entrando no grupo aí, gente. WhatsApp liberado já. 9198-409-60
3: e é 19.
2: Isso.
3: Diz que nem político agora, é 19.

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0: A Nativa é tudo e muito mais, Jorge e Matheus, duas metades.
1: Duas metades fica o inteiro, é isso?
0: É, exato. Ó, vamos lá. Daizinha, você, hein?
2: Não, não é, não.
1: Você errou.
2: Não,
1: errou!
0: É tu, velho. É tu.
2: É ele.
0: Não vai, não. É tu.
1: Ai, meu Deus.
2: Porque esse assunto dele, ó, veio com tudo e a gente quer falar sobre.
1: Gente, que vergonha. Vergonha de gostar de futebol. Vergonha do meu povo, da minha torcida, né? Do meu povo brasileiro. Acho que isso vem de dentro de campo para fora.
0: Não pode, né?
1: Para quem não sabe, o episódio de ontem, uma criança mostrou um cartaz, uma criança que fica bem pertinho da, ali do campo, né? Porque ele estava, acho que na última fileira ou penúltima fileira, de um dos locais que é o setor oeste, que é o local mais caro. Com o cartaz, sou corintiano, Neymar, mas gosto de você, me dá sua camisa. Menino de 8 anos, que deve ter juntado figurinha do Neymar, que curtiu o Neymar quando o Neymar era do Barcelona, do PSG, o astro Neymar, que para mim hoje, eu digo aqui, é um ex-atleta em atividade, mas não tem nada a ver uma coisa com a outra.
0: Uhum.
1: É um ídolo. Eu vejo que a maneira que ele trata as crianças, a maneira que as crianças o veem, é uma coisa bonita. É legal.
2: Isso aí. É lindo.
1: Né? Aí você pega, a mãe teve que proteger. Ela parecia uma galinha choque em cima do filho, assim, protegendo o menino. Devolveu a camisa para os policiais. Os policiais, claro, tiveram que tomar uma atitude dela descer por dentro do estádio e sair com a criança.
0: Meu Deus do céu, hein?
1: Gente, e não é, veja bem, eu fico com vergonha do meu time, da torcida do meu time, mas sei que todas as outras fariam a mesma coisa. Nós tivemos, acho que a semana passada, ou retrasada, um jogo Bahia e Vitória, que quase que um jogador do Vitória arruma uma guerra dentro do estádio. Por quê? Porque ele pegou uma camisa de um jogador do Bahia e ele é rasgando a camisa. A sorte é que o árbitro viu, era aquele grandão, chegou, para, meu, você tá louco? Agora, qual é o problema de uma criança ganhar a camisa de um ídolo?
2: Nenhum, né? O Neymar, ele até fez uma postagem lá no Instagram, e aí ele postou esse momento, ele tirando a camisa, tudo, e aí ele escreveu assim: isso nunca pode ser motivo de confusão. Gostar de um jogador que não é do seu time do coração faz parte. É uma criança. Qual pai ou qual mãe não faria a vontade do filho?
0: Ele enalteceu ainda a torcida do Corinthians, falou que é uma das torcidas, talvez a maior para ele.
1: É a única que fica incentivando quando o time está perdendo. Aí eu ouvi uns idiotas hoje falando assim: ah, mas se o Santos tivesse perdido, ele ia dar camisa. Não sei, não sei. Mas a atitude que ele fez foi bonita.
0: Isso aí. É criança,
1: essa criança,
0: gente,
1: teria essa imagem pro resto da vida. Agora, que imagem essa criança vai ter?
2: E ali um momento de felicidade se tornou algo.
1: O Marcão,
2: que ele ficou traumatizado.
1: O Palmeiras, da seleção brasileira, mandou, também fez uma postagem dizendo pro menino: não liga não, ó. O tio Marcos também tem camisa de outros times e que eu ganhei e guardo em casa, isso é normal. Gente, qual é o problema?
0: Agora, esse moleque volta no estádio ainda.
1: Eu vou dizer uma coisa, se eu sou a mãe dele, não levo mais. Então vocês vão afugentar a nova geração do futebol. Depois vai reclamar que o moleque tem a camisa do Barcelona, do Real Madrid, do Bayern de Munique, do Manchester City, e não tem dos times daqui.
2: Um lugar que é pra você estar com a sua família ali feliz, torcendo, né? Levando tudo na boa. As pessoas estão fazendo isso.
0: Existe,
2: tá se tornando um lugar de xingamento, de agressão.
0: Mas,
2: infelizmente.
1: E volto a dizer, não foi num dos setores mais baratos do estádio, não.
0: É onde tem um público até mais culto ali,
1: não,
0: né?
1: Não. É o setor oeste, inferior, onde eu tenho, inclusive, uma cadeira... Há muitos anos lá.
2: É, que isso a gente tá pra ir, né, lindo? É. Bora torcer, vai, Corinthians!
0: Ela falou a gente, hein?
2: Claro.
1: A gente quem?
2: A gente, eu e você, você e eu, que eu já sei que tem uma cadeira pra mim.
0: 9198
2: 409
0: 60
1: 19.
0: Manda tua opinião sobre esse caso aí, vai.

Esportivo é tudo e muito mais do Gustavo Mioto. E o pedido de socorro. E aí, hein? E aí, já entrou no grupo? Manda zap, hein? Tamo aqui, gente. Até pertinho das...

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0: remédio, da criança no jogo, do Tadeu Schmidt. Criança no jogo, nota que o Galinha trouxe há pouco aqui. Já tá dando repercussão.
1: Recuperação.
0: Fala ali.
2: Esse torcedor mirim mostrou pra muita gente o que é realmente um torcedor de verdade. Que mesmo sendo corintiano, tem admiração pelo futebol do adversário. Em destaque o Neymar, que é um grande jogador de futebol brasileiro. Agora, a reação da torcida é lastimável. Poxa vida, é uma criança.
0: É, meu amigo, é.
1: Eu fiquei imaginando.
0: Fica um marco ali.
1: Por exemplo, eu de criança, eu tava lembrando aqui agora, quantas vezes eu não tentei pegar um autógrafo ou uma camisa do Pelé?
0: Oxe, é? Não queria nem saber se o Pelé tava jogando no time
1: se tiver. Eu queria que se derrasse, eu queria a camisa do Pelé.
3: O importante era a camiseta.
0: Pois é. Eu via nos anos 90 ali, ainda adolescente, assim, essas brigas em estádio, que rolava muito em São Paulo, no estádio do Pacaembu, torcida que invadia, barra de ferro na cabeça do outro. Falei, não quero pisar nesse lugar nunca na minha vida. Agora, só fui depois de grande, né?
1: Agora você imagina o pessoal que estava lutando e tentando conseguir duas liberações. Primeiro, torcida mista.
0: Uhum.
1: E segundo, a liberação para venda de cerveja. Já morreu tudo, né?
0: Verdade. Ó, a Rose aqui vai falar o mesmo assunto.
4: É intolerável o que eles fizeram. É burrice, é estupidez. Porque é só uma criança, gente. Pra que isso? Pra que isso? Sabe, todo mundo fala tanto de união nos estádios, de união entre as torcidas. Aí vem essa torcida do Corinthians, do fazer essa palhaçada. Essa criança vai ficar traumatizada.
0: É. Ó, até os corintianos, tem muitos assim... repudiando, né?
1: O próprio Corinthians emitiu uma nota. Agora o Corinthians não precisa só emitir a nota, não. Se ele pegar pelas câmeras, ele sabe quem foi.
0: Sabe quem
1: porque
0: é
1: onde estava ali é tudo dono de cadeira.
3: Tem que tomar uma atitude, né?
0: É tudo demarcado. E se for algum convidado da pessoa, quem leva a punição é o dono da cadeira,
1: lógico.
0: Né? Isso aí. Ó, vamos entrar nesse assunto, gente. Manda zap aí, ó. 9198
3: 409
0: 60
1: 19.

acho que tem pessoas adultas que esqueceu que um dia foi criança, né? Um menino de 8 anos, o menino ele é fã do Neymar. Não importa que ele trouxe pra um time, o Neymar pra outro. As pessoas são muito ignorantes. Eles nunca foram crianças?

0: A Nativa é tudo e muito mais. Henrique e Juliano, Liberdade Provisória. Já já ela vai cantar aqui, Ana Castela.
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0: grupo Dai 40, Dai 40. Nós temos uma notícia muito importante, Dai 40.
1: Pois é, gente, vamos falar do Tadeu Schmidt?
2: Vamos.
1: Tá de férias, aí ele aproveitou esse momento pra fazer um desabafo sobre um vício diário que ele tem. E é o vício que a maioria das pessoas tem também, que é o celular, né,
2: celular,
1: gente? Aí ele explica tudo nesse áudio e faz um alerta muito importante pra todo mundo, viu?
2: Vamos lá. Vai, Tadeu.
3: Gente, tô aqui pra falar uma coisa muito séria com vocês. Tô aqui pra reconhecer que eu sou viciado, e imagino que você também seja, viciado em celular. E eu queria te convidar pra superar esse vício junto comigo. Não é que o celular seja uma coisa ruim, pelo contrário, o celular é maravilhoso. Essa ferramenta aqui é incrível, mas a maneira como a gente está usando é muito equivocada. Se você tem uma profissão que exige que você fique verificando o celular o tempo inteiro, paciência, tem que usar. Eu mesmo, durante o BBB, fico ligado no celular 24 horas por dia. Só que aí você pega para ver uma coisa do trabalho e quando você se dá conta, você está scrollando assim, ó, que nem um zumbi, há muito tempo. Isso não é legal. A gente não precisa disso. Você acaba sendo ausente e mal educado.

0: rapaz. No final, ó. Toma.
1: Ouviu?
2: Ai. Não é só eu que uso, não.
1: Ouviu?
0: É, ó, gente. O pessoal não fala. O pessoal não fala. Café é ótimo. Inclusive, café tem muitos seus benefícios. Mas em excesso, é ruim. Fazer outra coisa aí que você gosta. Em excesso, às vezes é ruim. O uso de celular também, gente. Quando a gente, olha, não sabe usar, realmente é... E é isso que ele falou. Você começa ali, daqui a pouco você tá rolando. Você já tá meia hora rolando.
1: Você não tá nem sabendo o que você tá vendo.
0: Você não tá nem sabendo o que você tá vendo, mas...
2: E esquece quem tá do lado.
0: Pois é.
2: Aí tem que falar o quê? Então, microfone.
0: Ou então, microfone.
2: Tem que conversar com o microfone.
0: Ó, gente, o celular, ele é um... Pode colocar o mal do século assim? Não, o mal não.
2: Não,
0: ele
2: mal, é mal, mal não, porque
1: ele
2: tem
1: é
2: um
1: mal
2: lado
1: usado.
2: Mal,
1: ele é um lado mal positivo. Usado. Mas ele não é... Ele, ao contrário, ele é o bem do século.
2: Exatamente. Aqui a gente faz tudo. Agora, ó, vai pagar a conta, paga aqui, é tudo rapidinho, tudo direitinho. A gente trabalha com celular, não vai dizer que não, tá? É o dia inteiro aqui, ó.
0: É
2: vendo
0: verdade.
2: Fofoca... Né?
1: Não precisa ser o dia inteiro, nada.
2: Conversando entre a gente para falar sobre o grupo.
1: Inteiro, né?
2: Ah, precisa. No meu caso, precisa. Eu tenho que, ó, trabalhar o dia todo no celular.
1: E...
2: Então eu trabalho com o celular o dia todo.
1: Você ouviu o que ele falou? Mal educada? Você ouviu?
2: Não, não sou, não. Assim, quando eu tô em família, quando eu tô com algumas pessoas, eu já melhorei bastante. Por exemplo, fui viajar. Fiquei bastante tempo fora do celular.
1: Acho. Você viu que
2: fazia
1: nós...
2: as minhas postagens, mas também dei atenção para as pessoas que são importantes para mim.
1: Nós não temos importância nenhuma. Quando a gente está aqui, ela está no celular direto.
2: Porque eu estou vendo fofoca, cara pálida.
1: Zero importância, Márcio, mas vamos lá.
0: Uma coisa é pegar o celular e ver qual aplicativo que está tomando mais nosso tempo. O celular, ele avisa qual aplicativo que toma mais nosso tempo e através dali a gente avalia se... Espera aí. Se esse aplicativo tá roubando meu tempo, eu tô trabalhando nele, não trabalho, eu só tô curtindo. Isso é pra todo mundo, vixe, pra... Com quem que a gente ficou conversando? Foi coisa aleatória, foi coisa do trabalho e tal, não sei o quê. Então, assim, são várias...
2: Pois é, porque se eu puxar aqui, né, com a pessoa que eu fico conversando... Olha, Márcio Cruz, você tá aqui, ó, em primeiro, porque, ó, primeiro, é fofocando o dia todo da vida dos outros, agora é da vida dos artistas também, viu? Agora ele quer entrar em debate na vida dos artistas, galera.
0: Ontem eu mandei uma atualização do Giovanni.
2: Isso, tá fervendo,
0: ela falou assim, eita que tá de olho nas fofocas no domingo aí. É que eu fiquei assustado quando eu vi o vídeo do sítio.
2: Não,
0: falei,
2: Giovanni tá feliz da vida, galinha. Separou, então... mas já arrumou outra.
1: Ah, tudo que fazer no fim de semana, meu amigo.
2: O quê? Fiquei olhando
0: domingo
2: tudo.
0: À noite,
2: o que
0: tá
2: a ex, o que a ex estava falando, o que estão falando da atual. Eu descobri cada
1: falta
2: coisa.
1: Falta do que fazer também.
2: Ó, Giovanni, tu é danadinho. E tá feliz, viu? Dançando
0: é,
2: e tudo.
0: Tá tudo dançando. Ó, gente, você conseguiria ficar
1: vou
0: sem
1: dar
0: celular?
1: Um gato pra você, um gato pro Márcio.
2: Aí eu vou falar aquilo que você fala todos os dias.
0: Eu
2: vou falar o que o Galinha fala todos os dias. Quem mandou postar? E ele não tá nem aí, não. Tá deixando todo mundo postar que ele tá feliz, tá com outra.
0: E aí,
2: então não
0: nós.
2: Posso fazer nada.
0: Aí vicia
1: pra que
0: nós.
1: Ficar vendo?
0: Porque vicia.
2: Meu filho, ele tá só no... Ele tá só no... Vamos dar as mãos. Um, dois, três. Quem errar o passo, perde a ver.

0: 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Notificação preferida. Ó, o Vanderlei acabou de chegar aqui. Mas hoje vamos falar da saúde do homem, Vander.
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0: Valeu, valeu, Vander. Até mais, até amanhã.
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0: e te falar.
1: A Nativa é tudo e muito mais. Lucas e Luan, Jorge e Matheus. Voltamos lá pra 2019 agora, hein, gente? Pense em mim. Já já ele vai cantar aqui, Luan Santana.
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0: Ó, são 7h08, agora a hora de Brasília. Os ouvintes. Hoje, querido, ó. A Antônia aqui já chegou falando da médium. A médium ia lá nos perfis de pessoas que já morreram, pegava informação.
1: Depois falava. Ai, que gente, isso é muita coragem, né?
0: Na verdade, mexer com gente que já foi, eu não mexo, não.
1: Eu não mexo. De jeito nenhum.
0: Mexa, não.
2: Nem pensar.
0: Deixe quieto.
3: É uma forma muito cruel mesmo, de exploração emocional. Isso é cadeia, isso é um crime muito grave. A pessoa não ter reciprocidade e fazer isso com a pessoa que naquele momento está passando por um momento tão difícil. Isso é um crime.
0: Pois é. Vanessa.
4: Para mim, usar a dor de uma família inundada para lucrar não pode ser tratado como um simples fraude. É uma das formas mais cruéis, né? Usar a fragilidade da pessoa naquele momento. A pessoa está triste, né? Que é um conforto. E o outro tentando se aproveitar, né? Da fragilidade da pessoa.
0: É isso aí, Vanessinha. Daqui a pouco vamos entrar em detalhes aqui. Olha aí, ó. Luciana e o Júlio falando do Tadeu Schmidt, gente. E o vício no celular.
5: É difícil. Eu não sei dizer se eu controlo, se ele me controla. Porque eu trabalho de aplicativo, né? E o celular tá ligado o tempo todo, só que eu trabalho com dois. Um celular é só pra fazer Uber 99 e o outro celular é o pessoal. Só que o pessoal, quando chega em casa, eu jogo de lado, vou brincar com os meus filhos, brincar com minha neném de 2 anos e meio, brincar com meu pequeno de 10 anos... E de vez em quando eu pego o celular para ver uma coisa ou outra.
6: Eu concordo com o Tadeu, pois eu ultimamente, usando o celular em excessivo, ficando muito tempo no celular, o que eu percebi é que a gente cria uma ansiedade muito, muito. A gente deixando o celular tomar conta da gente, a gente cria uma ansiedade muito grande. Eu percebi hoje em dia que o celular tá tomando conta de mim.
0: É, Luciana. Ó, eu comecei a seguir um angolano ontem, por causa de um outro vídeo. Aí eu vi um outro vídeo dele que ele fala isso aqui, ó.
7: Larga o telefone e sai da internet agora! Sai agora! Agora! Você é muito viciado, você é viciado demais!
1: Viu? Larga o telefone agora!
2: Vocês ficam mexendo no celular, vendo essas coisas.
0: O que aconteceu?
2: Sabe que você vai ficar? Um objeto sexual.
0: Como?
2: Objeto sexual.
0: Como assim?
2: Ela se identifica como alguém que sente atração afetiva e romântica por objetos. Em 2017, ela ficou a noiva de um lustre. De cristal que comprou pela internet e pôs o nome de Lumière.
0: Lumière.
1: Tá bom, gente, eu não queria falar.
2: Teve outra que ficou apaixonada. Era casada com a Torre Eiffel, mas separou e foi morar na rua.
1: Então, por isso, não queria contar. Tá, eu tô namorando com o meu celular, por isso que ele não sai do meu ladinho.
0: Já deu apelido pra ele, já? Fofinho, meu
1: xodó,
0: fofinho,
1: meu xodózinho.
0: Gente, eu não duvido não. O ser humano cada vez Não duvido, não.
1: Ai, gente, é cada uma. Eu já vi também a mulher falando que tava casada com um boneco. Teve filhos com o boneco. E que o boneco traiu ela.
2: Meu Deus. Outra não namorava com o cara que tava na China, no Japão. E quem ficou grávida do cara?
1: Então.
2: Pela internet?
1: Isso. E ainda ficou, não sei se foi essa, mas ficou chateada porque o cara queria o DNA. E ela se sentiu o quê?
2: Ofendida.
1: Ofendida.
0: E o cara que tinha a mulher, a mulher traiu, o cara traiu, o cara separou, falou, agora eu vou ter uma mulher de madeira.
2: Aí foi o cupim lá aí, ó.
1: Eita, gente!
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1: 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Oh, saudade, Marília Mendonça. Alô, porteiro! Seguinte, gente. Falar de uma notícia aqui. É daquelas bizarrices que a gente fala. Meu Deus, como pode o ser humano... A que ponto, hein? Uma médium de Brasília, hein? Tá sendo acusada de forjar cartas psicografadas. Como assim? Vamos lá, ó. A suspeita de algumas famílias é que as informações sobre pessoas falecidas teriam sido retiradas de redes sociais. Acredite se quiser. E depois aparecido nas supostas mensagens espirituais da médium. O caso foi ficando mais sério aí porque existem relatos envolvendo pedidos de doações e um deles, uma mensagem atribuída a um jovem falecido que teria sugerido que os pais doassem 300 mil para uma instituição ligada à médium. Mas é burra, né? Oxe, meu Deus do céu.
2: Mas é burra. Oxe, não...
1: Nada? Aí? Oxe, volta para esse aqui, Daizinha. Esse aqui deve estar... O outro mic aqui, ó. Bom, a Polícia Civil está investigando o caso agora. Portanto, é importante saber que acusações, não uma fraude comprovada à justiça, são acusações não comprovadas ainda pela justiça, mas que famílias estão ali, estão desconfiando, estão colhendo, mas, gente, aí fica o questionamento, né? Será que em todo lugar que a gente vai, ô Galinha, pode ser uma igreja, médium, o cara lá do poste que a gente fala, ó, traga o seu amor em 3 dias. Dá pra acreditar de primeira em tudo assim?
3: Não.
4: Não, né?
3: Não.
1: Tem que ter um discernimento.
3: Eu aí, falo, gente. Eu quiser fazer um negócio desse pra mim, pode fazer. Eu quero apelido do meu pai quando ele jogava bola.
4: Não, já começa pelo valor do dinheiro. Se eu tô num lugar, fala que a minha mãe tá ali, de repente vem me pedir 300 mil, eu vou falar, ô mãe, tá de brincadeira. Tu bebeu aí do outro lado?
1: Eu não sei onde a senhora tá, bebeu, mas bebeu.
4: Foi? Não tem dinheiro não, meu amor.
1: É, agora, tem que pegar um pessoal desse aqui, porque quem faz o negócio sério mesmo, acaba sendo, né, tipo... A gente conhece, né, a vida toda aí, o...
3: Chico Xavier, uma pessoa fantástica.
1: Mas não tinha rede social
3: em compensação,
1: época,
3: você pega esse outro idiota lá de Goiás, lá, o... Que foi preso? O médium?
1: Nossa, o...
3: João de Deus?
1: João de Deus,
3: aí
1: meu...
3: Aí você vê como é que é a coisa.
1: E aí, na época, era filas e filas,
3: e,
1: né,
3: e simples, pra... o Chico Xavier morreu pobre.
1: Aí.
4: É, porque gente. Dizem que quem tem o dom mesmo, vocação, não cobra, dom, né?
3: Tá. É isso aí.
1: Pois é.
4: E é triste, né? Porque realmente a pessoa usa um momento ali de fragilidade da pessoa que tá de luto,
1: sim,
4: da pessoa que tá sofrendo pra fazer uma coisa dessa. Mas é como dizem, né? O que seria dos espertos se não fossem os trouxas?
1: Os trouxas, né? Quando tem dinheiro envolvido no negócio, você é aquele que já desconfia? Ih, rapaz, ó, já tem dinheiro.
4: Ah, falou em dinheiro.
1: Falou em dinheiro.
4: Eu já não acredito.
3: Fora, hein? Não existe terreno no céu pra comprar. Não existe dinheiro pra salvação. Não existe dinheiro pra você comprar o teu lugar do lado do anjo da guarda. Isso não existe. Sabe? É. Marcelo, vamos montar uma igreja, vamos comprar uma carreta. Encher de cadeira.
1: Tipo furacão, carreta.
3: Isso. Aí sai aquele palco assim. Logo que a gente chega, a gente já põe as cadeiras.
4: Misericórdia. Né?
1: Vai ter carreta da unção, não
3: eu
1: é?
3: Eu começo a pregar. A Day começa a fazer dancinha.
4: Não, não, eu não vou participar disso.
3: E aí você pega e vai passando a sacolinha. E a gente escreve assim na carreta. Se você não vai a Jesus, Jesus vem até você.
4: Ai, gente, que
3: horror. Eu vou faturar.
4: Deus é pai, me tira dela.
1: E tem gente que vai acreditar.
3: E tem gente que vai acreditar.
1: E vai chegar café abalada lá e vai acreditar. Então, tem gente que se aproveita.
3: Mesmo porque a pessoa, quando entra numa situação dessa, ela vem assim no desespero, ela tá... fragilizada.
1: É isso aí. Ó, gente, e tá falando aqui com uma pessoa que é cristã.
3: Sim, sempre fui.
1: Eu também. Eu tô lá um pé, outro pé lá, mas a gente tá aí, tá? Dai 40 também, tá? Família, a vó Isaurinha que tá ali. Vai pra igreja, Dai.
4: Vai pra igreja. Todo.
3: A vó já falou que você tem que voltar.
1: É verdade.
4: Eu vou voltar.
1: Volte acho logo. Não. Senão o Cramanha vai
4: te mas ela quer que eu vá lá na Adventista.
3: Você tem de pecado é brincadeira.

0: e fico.
1: 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O Luan Santana, cantada. Ó, são 7h25 agora já. 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
2: 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Boa noite, Galinha. Boa noite, Dai. Essa audiência maravilhosa.
1: Boa. 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

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Júlia e Rafaela Medo. São 7h31, hora de Brasília. Vem participar do grupo aí até pertinho das 9h. E lembrando, tem música da semana. Quentão saindo ainda hoje.

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1: Quando toca o relógio, segunda de manhã, você já... Para, não reclama não, reclame não, meu amigo. Não reclame não, minha amiga. Ó, 9198-409-6019. Criança no jogo. Deu uma polêmica, o assunto do dia, né? No mundo dos esportes também, todo mundo comentando, gente. As torcidas rivais, os clubes, a atitude que a torcida do Corinthians teve com uma criança lá que pediu uma camiseta do Neymar.
2: De um ídolo.
1: Podia
2: ser qualquer um que tivesse lá.
1: É que é o Neymar.
2: Como eu pedia do Pelé, já pedi do Edu, que jogou no Santos,
1: aí, ó.
2: Ademir da Guia.
1: Aí, oxe. Ó, Jeffrey.
3: A torcida envergonhou demais, demais. Tinha que buscar nas câmeras, ver quem foi que xingou, que jogou as coisas na mãe, no menino lá e punir. Ser proibido de entrar em estádio. A punição máxima que tivesse para eles, punir, porque isso aí não se faz, não. Não se faz com ninguém, ainda mais com uma criança de 8, 9 anos de idade, se eu não me engano. Isso aí é ridículo, é inadmissível isso daí.
4: Essa intolerância que a gente vive, infelizmente, já logo as crianças, elas passam por isso. É, se fala muito em liberdade, em todos os aspectos e sentidos, mas na prática não é bem assim, né? Infelizmente. E não é só no Brasil, não. É no mundo inteiro. E no que diz respeito a futebol, nossa, como as pessoas, elas são brutas, né? Elas querem ter domínio daquilo.
1: Aí de um lado tem o racismo, e quando não é o racismo, é
2: a política.
5: É a violência.
2: Nós estamos entrando numa fase terrível agora de política. Eu gosto desse, eu gosto do João, eu gosto do Pedro. Você não tem que gostar de ninguém, meu amigo. Você tem que votar em alguém que vai trazer solução dentro dos seus problemas. Você não vai casar com nenhum dos dois, dos três, dos cinco candidatos?
1: Verdade.
2: Você não vai casar com ninguém que é candidato a deputado, senador?
1: E outra, a gente
2: se for casar também, fala pro desgraçado fazer alguma coisa.
1: Não é pra ficar lambendo, a gente é patrão desses caras.
2: É isso aí.
1: E tem que os grupos da família.
5: Ave Maria.
2: Já começou a quebrar o pau lá no...
5: Ainda não, eu acho que eu vou dar uma cutucada.
2: Dá uma cutucada, elas são pra gente ver, né?
5: Na família, eles brigam de verdade. É uma discussão.
2: Mas é uma festa próxima, assim, pelo menos divide a família, não vai todo mundo.
5: E eu fico colocando só as carinhas, só caras e bocas, só as minhas figurinhas entrando.
1: Ó, a Marli falando da médium aqui, gente. Ó, isso aqui é caso de polícia, hein, gente? Essa safada aqui tem que pagar pelo que tá fazendo. Usando...
2: Será que ela também põe anúncio no poste?
1: É, será?
2: Traga o seu amor de volta.
6: Acho de uma crueldade fazer isso daí com uma pessoa que tá passando pela dor do luto, usar dessa fraude aí de que tá conversando com espírito e passando mensagem psicografada. Maior 171, isso daí, ridículo. Não sabe o que a pessoa tá passando quando perde um ente, pra aproveitar fazer isso daí. É um tipo de estelionato, um tipo de abuso da pessoa mesmo.
7: Eu acho isso uma coisa muito, muito dolorido. É uma coisa muito chata que está expondo a dor alheia, a dor de uma família. Isso é uma exploração emocional.
1: É um absurdo isso aí. É um absurdo.
2: Isso chama-se estelionato moral mesmo.
1: Tem que prender. Cadeia nessa médium aí. Vai ler carta lá na cadeia. Vai
5: enganando
1: carta.
5: O povo.
1: Vai escrever carta.
5: Tem vergonha.
2: Eu quero saber o seguinte. E se ela ler alguma coisa errada na cadeia?
1: Nossa.
2: Você vai ser liberto amanhã. E o cara não vai.
5: Ave Maria.
2: Esse negócio, eu conheço gente que conhece presidiário, viu?
1: Oxe.
2: Presidiário se apaixona pelas pessoas, tudo.
5: Ah, eu conheço também.
1: Oxe, eu também conheço.
5: Conheço. Está mais perto do que você imagina.
2: Escreve bem.
5: Escreve bem, é uma letra linda.
1: A Leni e a Daiane estão falando aqui do Tadeu Schmidt, gente. O vídeo que ele soltou hoje, falando sobre o vício em celular, hein?
8: Confessar, eu sou muito viciada no celular. Qualquer hora que você mandar mensagem pra mim, qualquer pessoa que mandar mensagem pra mim, eu já respondo em segundos. E se eu mandar mensagem pra alguém, a pessoa não me responder imediato, eu já fico estressada, já me bate a deprê, eu já fico com ansiedade.
1: Mulher.
9: Ai, celular é uma coisa complicada pra mim, porque falta de um, eu tenho dois. Eu não vivo sem meu telefone. O único momento

0: Para isso, gente, é o tempo todo com o celular na mão. Por isso que eu tenho dois. Enquanto um carrega, eu mexo no outro. Eu amo ver vídeos curtos, novelinha coreana, eu sou apaixonada. Então eu fico muito no telefone.
1: Eita, coisa que é bom,
0: Ô,
1: né,
0: velho.
1: pensar?
2: Ela tá vendo o coreano.
1: Que é bom, né, pensar?
2: Ela já falou que gosta de novelinha coreana.

0: 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Bruno Marrone, Borbulhas de Amor. Eita, com Fagner, isso aqui é um sucesso. 7h54, hora de Brasília. Ó, a Eliana aqui comentar sobre a criança no jogo do Corinthians. Pediu a música, pediu a camisa do ídolo, que é o Neymar, que é o adversário do no dia ali. Imagina se tivesse ganhado, velho.
1: O vídeo é revoltante. Ah, é, os marmanjão gritando, xingando.
2: Eu sigo o Marcão, o goleiro, né? Ele, depois que ele fez aquela publicação, ele falou, eu quero nem saber se de cancelamento, de rede, eu quero saber. Mas quando eu abri, tinha mais de 3 mil mensagens, foi pronto.
0: Aí ele falou, pronto.
2: Lá vem os caras descendo porrete. Mas disse que não, que o pessoal é o apoiando, né? Ele e tudo. E tem uma declaração muito legal da mãe do menino. Porque isso é uma família de corintianos, gente. Você acha que a pessoa vai estar lá, na cadeira cativa, uniformizada com a camisa do Corinthians, ia ser santista?
0: Não é? É verdade.
1: Gente, esse tipo de atitude não deveria ter, nem se fosse um adulto que sonha em ter a camisa de um ídolo. Imagina uma criança.
2: Eu sou do tempo que sentava as torcidas tudo junto. Senta palmeirense, corintiano. Vê que quando você é os catiripapos, tá, mas parava ali. Quando chegava a polícia era respeitada. Se caísse, aquele coquinho que ele tinha na cabeça.
0: Meu Deus, era cacetada.
2: Era um deus dos acuda. Depois resolveram separar as torcidas, quando começou esse negócio de torcida organizada. Agora é torcida única em São Paulo. E assim vai indo.
0: Vai acabando a graça.
2: Daqui a pouquinho vai ser só pela telinha.
0: É isso mesmo.
3: Dentro do ocorrido, eles, torcedores fanáticos, estão ensinando as crianças a odiar os rivais. Cadê os valores humanos? Isso. Por que não são tão agressivos assim quando o nosso direito de brasileiro? Não são respeitados por políticos. Boa. Futebol é para torcer com dignidade, não com violência. Infelizmente, alguns perderam a noção.
0: Falou bem.
2: Vai fazer secretaria em Brasília. Vai lá na porta do estado, na porta do Congresso. Vai fazer secretaria lá.
0: Não vão. Rapaz do céu. 4 para as 8 agora, hein?
4: Rufo. Que traia, velho. Mais ou menos assim.

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0: minutos. Ó, o ouvinte tá aqui no 91984096019. Galinha falou da situação que aconteceu na Neoquímica Arena, no jogo entre Corinthians e Santos. A criança ali, torcedor do Corinthians, né, gente? Pediu uma camiseta do ídolo, do Neymar.
1: E o cartaz estava bonitinho. Sou corintiano.
0: Sou corintiano.
2: Uma gracinha.
0: É, e ainda assim deu uma confusão lá, os adultos, né? Armaram uma confusão para cima da mãe e do filho. Dai 40 falou do Tadeu Schmidt. O vício em celular.
2: Quem não tem?
0: Vixe. Quem é que não tem? Meu Deus do céu. Você é viciado em celular? Viciado de que forma? Você aguenta ficar sem seu celular aí, ô Suzana?
3: As pessoas é muito viciada no celular. Você chega numa pizzaria, as pessoas nem olham mais uma para outra. É todo mundo no WhatsApp o tempo todo. Se é no ônibus, é assim, todo mundo no WhatsApp, no celular. Infelizmente virou vício mesmo, é uma tristeza isso. A gente depende de celular, eu entendo. Agora a pessoa fica o tempo todo no celular, já virou vício mesmo. Infelizmente é muito triste, o Tadeu tem razão.
0: É o que o Tadeu fala, né? Chega a ser falta de educação, que ele fala, ainda mais no restaurante.
1: Aqui embaixo, aqui no próximo da rádio, tem um monte de bar, não tem?
0: Uhum.
1: Mas dá uma olhadinha no pessoal nas mesas.
0: Eita! A maioria
1: no tudo celular. No celular.
0: Tudo no celular.
1: Amigo, como é que você vai conseguir o TNTT com a menina que tá na tua frente por celular? Olha no olho dela, meu amigão. Faz aquela carinha assim de... Quero você.
2: É, mas não fala, tá? Não. Porque dependendo falar. Do jeito que você falar... Quero você. Ah, aí a pessoa se assusta.
1: Não precisa nem falar, só olhar.
0: A galera não quer conversar mais, né? Só quer teclar.
1: Assusta?
2: Às vezes, sim.
0: Ó, tem aqui a Adriana, Josiane, falando da criança no jogo do Corinthians.
4: Eu achei um absurdo. Eu fiquei muito indignada ontem, quando eu vi. E assim, eu sou corintiana e eu acho que não tem problema nenhum, gente. Não é sobre o caso do Santos. E sim sobre a camiseta do Neymar. Eu nunca fui no estádio, morro de vontade de ir. Mas pelo que a gente tá vendo aí, ó, uma criança, já fizeram isso. Imagina uma outra pessoa, uma mulher que também gosta do Neymar ou de qualquer outro jogador.
0: Eu tinha uma camiseta do Santos até pouco tempo. Aquela, uma azul, mas... Ah, não, acho que foi
1: a que jogou ontem.
0: Eu tinha lá autografada e tal. Ó, que é boca de sacola, o tio é santista. Falou, lá pro meu tio, tava lá internado aí, levou pro tio.
1: Era tio mesmo?
0: Eu acho que é tio.
5: aí ele errou
0: pro
5: tá.
0: tio.
5: Na verdade, é o respeito que a gente tá faltando pras pessoas pra passarem pros filhos. Porque eu já vejo, né, no próprio futebol, tem pais que ficam idolatrando o time, fazendo a criança ficar contra o outro, né, e tudo tem limite. Então, o respeito que é em primeiro lugar não tá sendo bem aceito aí entre todos, né, na verdade, principalmente entre os pais ensinando os filhos, né.
6: Tinha torcedoras mulheres com crianças jogando coisas na outra criança, gritando, xingando. A que ponto tá chegando o ser humano,
0: ridículo,
6: né?
0: Ridículo isso, gente. Meu Deus.
7: Eu fiquei muito revoltada com essa situação dessa criança de 8 anos no estádio. Imagina o trauma que essa criança vai ter pro resto da vida. Talvez nem tratamento de terapia não tire o trauma dessa criança. Sabe, o Neymar fez uma boa coisa de entregar a camiseta dele, mesmo criança sendo de outro time, mas o ser humano tá passando dos limites, né? No caso de violência, né?
0: Agora da Medium, a notícia aqui da Medium, gente, que usava perfis de pessoas que já tinham falecido pra pegar informações falando que tava falando.
2: Vai brincando!
0: É, tu vai ver à noite
2: vai
0: lá.
2: Brincando.
1: É a abelha que vem aqui, é a
2: minha tá.
0: Abelha!
8: Infelizmente, nos dias de hoje, existem muitos cambalacheiros que se aproveitam e utilizam a dor de uma perca para ganhar dinheiro. Acabam aproveitando a dor, o luto das famílias para lucrar em cima disso. E, infelizmente, é uma tristeza muito grande e um crime muito grave.
0: Isso aqui é o Lilo que falou, agora vou falar com o Stitch. Não, brincadeira. Só o Lilo que deu a opinião
2: meu
0: dele.
2: Deus.
0: Não, a opinião dele aqui. Ó, 8h12, tem a
1: depois
0: Fabiana.
1: Apanha.
9: Pra mim, isso aí é uma fraude e uma exploração emocional. Porque você tá num momento de dor profundo, abalado, já passei por isso. Aí vem uma pessoa de agir com má fé com você, isso é um crime.
0: É, isso aí. Por isso tem que prender mesmo, tem que prender. E que prenda a médium, o pastor falso, né? O falso todo profeta. Mundo. É, tem que prender todo mundo.
2: Todo mundo.
0: O padre não sei o quê. É isso aí, gente. Sobra pra todo mundo, oxe.
1: Isso não é que existe.
0: Hã?
1: Isso não existe.
0: É isso aí. O pior que existe. Ó, 8 e 12 agora, 9198
2: 409
0: 6019.
1: Venha.

tiver tudo e muito mais carinho. Que sorte a nós. Matheus e Cauã. 8h14 agora.

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3: Eita, lasqueira, ó. Eu conto ou você conta?
0: Velho? Ai, como vocês são boca de sacola.
4: Antes de mais nada, eu vou fazer uma pergunta pra ela, que ela disse que sabe tudo.
0: Eu sei mesmo.
4: O embaixador foi... O nome oficial é embaixador da festa do Barretos esse ano, né? Gustavo Lima. Uhum. O fofoqueira, você sabe quem vai ser... Quem serão os embaixadores da festa de Barretos do ano que vem?
3: Essa ela vai saber o que
0: é. Aham.
4: Quem?
0: Chitãozinho e Chororó. Ah, e nessa tá loucura de dizer que não te quero. Eita, tá só evidência.
3: Entregaram muito.
4: Mas o menino foi hospitalizado mesmo?
3: Ô, Galinha, como que a Dai recebe a notícia?
4: Não,
3: a Dai.
4: Não, eu estou aqui sentado, ainda irritado com esse negócio.
3: Isso,
4: do menino.
3: Por causa do menino,
4: é do jogo. Ela vem pra mim, ela levantou-se da cadeira dela, veio com o celular na mão. Galinha, você viu isso? O menino foi hospitalizado. Eu falei, como é que é, Dai? Lê a notícia. Ah, não, é notícia velha, ele foi hostilizado.
3: Acontece nas melhores famílias.
0: É, meu, só li errado.
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0: 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Ed Brit e Samuel, toda mulher e toda criança que quer ir no estádio. Aí agora não vai querer ir no estádio porque pegaram mal com o bichinho lá que queria a camiseta do ídolo do Neymar. Ah. Oxe, e agora, hein? Tati já quer comentar aqui, ó. Criança no jogo do Corinthians.
1: E ainda bem que devolveram a camiseta, né? Porque eu fiquei com dó na hora que o Galinha falou que ela deixou a camiseta lá. E o menino ia chorar mesmo. Pois é. Mas ele tava lá todo feliz com a camisetinha dele. A
2: polícia militar interviu.
0: O bichinho foi hostilizado, hein? Rapaz...
2: O pior de tudo, gente, eu falo, o ser humano é um bicho. Bicho, é bicho. E quando ele se torna irracional... É uma coisa terrível. Se vocês tiverem a oportunidade, assista o vídeo. Você que é corintiano, você que não é corintiano, vocês vão ver mulheres com criança atacando copo, xingando a outra mãe que estava protegendo o filho.
0: Bando de adulto, né? Coisa feia.
2: Meu!
0: É feio demais,
1: absurdo.
0: Né? Eita lasqueira, nossa. 8h34, a Tati quer comentar aqui, ó.
3: Gente, ver essa reportagem ontem na TV, assim que o jogo acabou, me deixou tão triste, porque a gente se coloca, né, no lugar da mãe, não tem como. O seu filho vai ficar triste, vai ficar chateado. É um momento que jamais ele vai ter outra oportunidade dessa. Talvez, né? Mas eu acredito que não. Traumatiza, né, a criança, deixa a criança triste, assustada, dá mau exemplo, péssimo exemplo.
0: Você falou há pouco aí, Galinha, que até a mãe fez um vídeo, né?
2: Fez.
0: Você sabe, a mãe, eu ficava até, ó... Tudo bem, ela quer expressar... Não,
2: ela fez um vídeo dizendo que ela tá triste com
0: o ocorrido. Ela tá triste.
1: Não é nem... Qualquer mãe ficaria, né?
0: Então...
2: Ela, como corintiana, família, ela tá triste. Talvez na hora veio o sentimento de proteção, depois veio o sentimento de tristeza. Eu falo, pô, mas não é possível.
0: É que esse povo é muito louco. Esse povo aí que arrumou essa confusão é muito doido. Capaz de pegar o endereço,
2: Márcio,
0: daqui a pouco.
2: Márcio, por isso que... se você ver no vídeo, esquece, não é esse povo
0: não
2: que
0: é
2: tá...
0: O, não é a torcida organizada.
2: Que tá lá,
0: né?
2: Na torcida organizada, que eu acho que nelas tem um bando de bandido, de mau caráter, mas não é. Não é.
1: E com certeza agora nos próximos jogos eles vão ficar com receio de ir.
0: A criança fica com receio.
2: Agora, era tão fácil o Corinthians identificar as pessoas. Dá pra identificar lá dentro, não ficar soltando só notinha. Nós repudiamos o que aconteceu. Queria ver se fosse com o filho do presidente.
0: A notinha bonita.
2: Com a filha do Marcelo Paz lá, que é diretor. Queria ver se fosse com o filho de um deles.
0: Pois é. Bom, vamos ali pro intervalo agora. Tomar uma água, né? Tem um negocinho pra nós comer? Vamos lá, comer um negócio.
2: Não,
0: negocinho.
2: Não vou tomar. Vou tomar uma cachaça porque eu tô nervoso.
0: Então rama, então.
1: Agora?
0: Bora. Eu vou te acompanhar nessa aí, galera.
1: É dentro.
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0: segunda-feira, galinha.
1: O que que tem?
0: É a última...
1: pernada do programa.
0: Aí, rapaz.
2: Poderia ter sido melhor.
1: Você viu Deus. Que... Olha aí, ó. Olha quem veio aí, ó. Você viu que até você que tá no... Sem estar bulindo no celular constantemente, olha que você entrar... Vá no Instagram da Nativa, arroba Nativa, ou no arroba DAI40.
0: Isso.
1: É, DAY40 escrito, galinha.nativa, ou fala Márcio Cruz, que já está lá.
0: A nota
1: de hoje de repúdio ao que houve na Arena Corinthians ontem.
0: No celular você não vicia, mas nesse conteúdo você pode viciar.
1: Claro.
0: Esse aqui, nosso conteúdo, vicia.
1: Eu vou falar uma coisa, o conteúdo da Nativa ele é variado.
0: É isso aí, é verdade.
1: Não precisa você ficar procurando nota nos outros, ficar rolando. Deixa na Nativa ficar tudo certo.
0: É isso aí.
2: Isso.
0: Ele varia.
1: Tem até a fofoqueira que disse que o menino foi hospitalizado.
2: Só li errado. Faz parte.
0: A véia surda. Lembra da véia surda, né?
1: É, a véia da praça. Ela é a bizantina. Bizantina escatamaquia.
2: Aí você fala, né, hostilizado, como é que é? Ele foi hospitalizado?
0: Cara, um negócio tão simples que arrancava cada risada, né, num sábado à noite.
2: Pra você ver, era tão legal, né? Agora, nem pode mais brincar também
0: pois é.
2: Com essas coisas.
0: Não pode mais dar o quê? Ah, é? Era bem legal, né?
1: Viu?
0: Bem legal.
1: Ô, Dai, você sabe que você tem que ir pra academia, né?
2: Sim.
1: Eita. Eu não quero ir preso.
0: É, verdade, fia.
2: Olha, galinha, tá tudo bem por aqui por enquanto, tá?
1: Você sabe que é crime, né?
0: Menino.
2: Esse espetáculo desse,
1: esse
2: rapaz,
1: negócio é crime.
2: Eu não vou deixar tu falar isso nunca. Mas nunca. Que, ó, tá lá, ó, embagulhou nada.
0: Embagulhou
2: aqui não vai embagulhar, não.
1: É crime, hein?
0: Em Brasília, hein?
1: Em Brasília.
0: A médium é de Brasília.
1: Eita!
0: Acusada de forjar cartas psicografadas, gente.
1: Ah, bom, ela também se forja tanta coisa, né? Uma cartinha mais.
0: Como que ela sabia menos. Como que ela sabia que o povo morria? Porque tudo bem que tem rede social aqui, às vezes... Lá, o pessoal põe em memória.
2: Ah, mas é porque provavelmente nas fotos que estão postadas, as pessoas colocam, ai, meus sentimentos, ai, não acredito que aconteceu isso.
1: E pra pegar uma
2: aí
1: grana dessa,
2: aí mostra ali que a pessoa morreu, né?
1: Deve procurar obituário de pessoas de grana.
0: É isso aí.
1: O João vai falar disso. Se for no meu, vai levar cada carnê que Deus me livre.
3: Usar a dor de outra pessoa pra tirar proveito só mostra o quanto o ser humano está frio. Hoje em dia tudo é mídia. Tudo é engajamento. E essas situações são o que mais ocorre no dia a dia. Tá sempre o eu próprio valendo além do amor ao próximo.
0: Mas a gente lembra todo dia aqui, a pandemia mudou.
1: O ser humano vai ser um ser humano melhor. É. Eu vi ontem na arena.
4: Eu vi alguns vídeos, principalmente do Chico Xavier, sobre cartas psicografadas, né? Mas assim, o ente querido confortando a família, dizendo que está bem, que está curado ou que está se curando, né? E tipo assim, passando conforto para a família, não pedindo dinheiro, ainda mais um valor alto, assim, meu senhor, já é da família já desconfiar que alguma coisa está errada, né?
1: Chico Xavier levava uma vida simples, levava uma vida espiritual e morreu pobre.
0: É isso aí. Lucimar.
5: Isso pra mim, na verdade, é uma das formas mais cruéis de exploração emocional, principalmente porque é falta de caráter. São pessoas que não têm índole, são pessoas que não têm Deus no coração, que não têm empatia pelo próximo. Isso pra mim deveria ser cadeia, mas cadeia com gosto. Sem liberdade condicional, sem direito à fiança.
1: Cadeia com força.

0: as pernas, prende a médium. Ó, a Liliane falando aqui da criança no jogo, do jogo do Corinthians.
1: Eu vi essa notícia da criança e é visível o quão assustada essa criança ficou. Esses torcedores corintianos não têm noção do que eles fizeram com essa criança, né? Se fosse ainda um adulto, eu acho que seria mais compreensível, entre aspas, mas é uma criança de 8 anos. É uma criança. Aquilo ali não é sobre time, não é sobre torcida. É sobre ele ser ídolo de um jogador de futebol. Meu filho é palmeirense, eu sou São Paulina. Se um dia eu tiver que levar ele num jogador do Palmeiras, tiver que acompanhar ele, eu vou. Porque eu acho que o respeito, ele tem que estar acima de qualquer rivalidade.
2: Aí, bom, o cachorro é corintiano, que ele tá brabo.
3: Ele tava falando, vai Corinthians.
2: O cachorro é corintiano, tá brabo.
0: Ó, a Valéria falando aqui, é do Tadeu Schmidt, o vício do celular, hein?
4: Esse negócio do celular, realmente, viu? Até as crianças, né? Tem criança que abre um berreiro se tirar o celular. Até eu estive ontem no ponto de ônibus, tinham 7 pessoas, todas com celular, menos eu. Eu uso sim, mas pra ver se chegou alguma mensagem, mas não fico assim o dia todo. Não.
0: E tem o pior que é todo mundo mesmo, cada um.
2: Ô, 7 num ponto de ônibus, ainda bem que não passou um trombadinho, era uma rapa, hein?

O gesto do Neymar foi muito bonito com o menino, sabe? É uma criança, agora a torcida aí foi feio, sabe? Eu acho que tem que ter respeito no futebol, não pode ter essa rivalidade desse jeito, sabe? Foi muito feio, eu achei muito feio. Olha a que ponto chegamos, muito triste.

0: 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Gustavo Mioto, voltando pra mim.
1: Pra mim. Aí.
2: Bizantina, você chegou! Bizantina, escatamáquia, pinto!
3: Isso!
0: Vamos aproveitar a Bizantina aqui. Aí, ó, Patrícia, Sônia e o Iago, eles querem falar dessa criança no jogo. Eita, que notícia que bombou hoje, hein? Meu Deus! Também não era pra mim.
1: Quer saber mais? Acessa arroba nativa lá no Instagram. Arroba dai40, dy40 escrito, arroba...
0: Como é que fala, eu... Márcio Cruz.
1: Fala.
3: Fala, é? Márcio.
0: Fala, Márcio Cruz. Eu vou processar o Márcio Cruz. Tem lá que já pegou o nome. Márcio Cruz.
1: E o mais difícil que é galinha ponto nativa. Aí você vai ver toda essa... E depois vá pro YouTube que tá lá a notícia completa.
0: Na íntegra.
4: Boa noite, nativa. Boa noite, grupo. Eu achei o gesto do Neymar muito lindo que ele fez de dar a camiseta pro menino. O menino ficou muito feliz. Agora, galera, não é legal isso, fazer isso, né? Ter que tirar a família lá. Ó, vamos ter respeito, né? Porque é uma coisa assim, é o jogo, né? O time. Eu acho que não tem que ter rivalidade de time. Time ganha, time perde, né? Tem uma importante educação.
1: Não, rivalidade tem que ter, não tem que ter selvageria. Rivais somos, nós somos inimigos, nós somos rivais, é diferente.
5: Até a criança tá ensinando as pessoas a ter mais empatia. Porque, tipo assim, não porque ela é fã do Neymar que ele deixou de ser um corintiano. Fã é uma coisa e ser corintiano é outra coisa. Isso é uma falta de respeito, é uma criança, gente.
0: Isso mesmo, Soninha, é isso que a senhora falou. A gente é fã de tanta gente aí, né, de outros times.
1: Porque
0: e tal.
1: Eu adoro sertanejo, eu gosto, trabalho numa rádio sertaneja, eu não vou gostar de um cara que canta MPB.
0: Pois é. Iago, só pra fechar.
6: Sabe o que é engraçado? A hipocrisia do ser humano no modo geral, né? Eu tenho certeza que as mesmas pessoas que chegaram, o menino, a mãe dele, são os mesmos que estavam torcendo pro Neymar entrar na Copa, né? No jogo do Brasil.
0: Muito
6: né?
0: sim.
6: E pra outros rivais também.
0: Verdade, muito sim.
1: Muitos dos que xingaram e gritaram, seguem a camisa do Neymar naquela hora, tava aplaudindo.
3: Com certeza.
0: E amar. Sabe o que é isso? O pessoal tava com inveja.
1: Era nada, é camada de selvagem, vai trabalhar, vagabundo, que fica. Olha ele aí. Quem é? É o imperador.
0: É o imperador.
1: Não é? Embaixador é pra você. Pra mim ele já subiu de estado.
0: E vamos ver quem vai cantar aqui, ó. Com ele.
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0: Eita! Jardel Barsaglini. Ou Barsaline. Aí, ó, Jardel.
3: Por hoje, Jardel. Jardel, cantou bem, cantou
1: vai,
3: bem.
1: Por hoje, vai, Jardel. Vai, Jardel, vai, Jardel. Jardel. A pasta, Lamão.
0: Levou quentão, viu, Jardel? Jardel.
3: 500 reais.
0: Eita, que ele cantou rapidinho, só pro pessoal não identificar a voz dele. Ó, fala pra ninguém, 500 reais você já
1: deu. É, Jardel, se tiver algum cobrador ouvindo, fala que é mentira.
0: É.
1: E você tá... chama Natanael.
3: Tá errado aí, né, Márcio?
1: Exato. Não é Natanael, não é Jardel.
3: Não é Jardel, já levou.
0: Já levou. Joga a pasta do outro
3: não
0: lado agora.
3: Não precisa. Vai. Só brincando.
0: Por hoje, Jardel, gente. Amanhã a gente volta. Amanhã a gente volta, então.
1: Ele esperou. Ele esperou.
3: A gente é muito quinta série.
0: Tchau, Daisy. Até amanhã. Boa semana.
3: Boa noite, Márcio. Boa noite, Galinha. Boa noite, ouvinte. Até amanhã, se Deus quiser.
0: Ai, meu Deus. Até amanhã, Galinha.
1: Tchau, Márcio Cruz. Tchau, Daisinha. Tchau, povo. Tchau, pova. E reflitam bem nesse assunto do menino, porque isso é uma... questão de educação, que é o que esse país precisa.
0: Boa, boa. Tchau, gente. Vem aí a voz do Brasil, tá? 10 da noite. Fernando Teles e o Lobson. 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